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0: São 2 da manhã.
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2: Falar aqui sobre a reforma do arrendamento que tem sido falada, que foi anunciada pelo Governo e que no fundo vem tentar responder a desafios reais, não é? Reforçar a confiança dos proprietários, reduzir aqui a morosidade dos processos de despejo e também incentivar a colocação de mais imóveis no mercado e, portanto, estes são objetivos que são legítimos e importantes para o bom funcionamento do mercado de arrendamento. Ainda assim, uma reforma desta dimensão não deve ser avaliada apenas pela forma como responde a situações de incumprimento e o sucesso dependerá também, sobretudo, da capacidade de prevenir estas situações e de garantir que as famílias têm condições para manter uma habitação estável, assegurando, na prática, o direito da habitação, não é? Portanto, é precisamente nesta dimensão preventiva que, segundo aquilo que é o nosso entendimento, as medidas anunciadas suscitam aqui alguma preocupação. Segundo a experiência da DECO, uma alteração significativa nas dificuldades enfrentadas pelas famílias portuguesas diz respeito não só hoje em dia ao crédito à habitação, mas ao custo da habitação, quer com o crédito, quer com o arrendamento, que compromete naturalmente o equilíbrio dos orçamentos familiares e, portanto, em muitos casos a renda absorve uma parcela tão significativa daquilo que é o rendimento disponível na família que acaba por deixar pouca margem para fazer face a despesas essenciais, como sejam a alimentação, a saúde, a energia, a educação. Depois, quando surgem alguns acontecimentos inesperados, uma perda de emprego, uma doença, uma separação ou até o agravamento do custo de vida, muitas famílias deixam de conseguir cumprir aquilo que são os seus compromissos, muitas das vezes relacionados com a habitação. Portanto, este incumprimento raramente resulta de uma escolha. Portanto, na maioria dos casos é consequência de uma quebra inesperada de capacidade financeira. E por isto mesmo, considera que a par do reforço dos mecanismos de resposta ao incumprimento, esta reforma tem que fortalecer instrumentos de prevenção. Portanto, evitar que dificuldades financeiras que são temporárias conduzam aqui à perda da habitação deve ser efetivamente um dos objetivos centrais. Portanto, se mecanismos eficazes de prevenção de apoio às famílias que estejam em situação de fragilidade, existe aqui o risco de um aumento de situações de exclusão habitacional e de vulnerabilidade social. E por isso mesmo a DECO aponta aqui esta preocupação no que diz respeito à questão dos despejos na falha de pagamentos, portanto, neste sentido. No que diz respeito aqui à proteção dos proprietários, obviamente que é indispensável e muitos dependem das rendas como complemento do rendimento e têm que ter ao seu dispor mecanismos eficazes para fazer valer os seus direitos. Contudo, esta proteção não pode traduzir-se também na criação de novos obstáculos ao acesso à habitação. Portanto, o reforço da liberdade contratual relativamente às cauções e às rendas antecipadas também merece alguma atenção, porque num mercado que já é marcado pela escassez de oferta, pela reduzida capacidade negocial por parte dos candidatos ao arrendamento, dificilmente existe aqui uma verdadeira igualdade entre partes, não é? Na prática, muitas famílias podem sentir-se obrigadas a aceitar condições financeiras particularmente exigentes para não perderem aqui a oportunidade de arrendar uma habitação face àquilo que é o valor de uma caução ou de rendas antecipadas. Para jovens em início de vida profissional, famílias monoparentais, agregados com menores rendimentos, a exigência de vários meses de caução e de rendas antecipadas representa naturalmente milhares de euros de desembolso imediato. Portanto, acaba por ser uma barreira que é praticamente intransponível no acesso à habitação. Portanto, a DECO já acompanha famílias que recorrem ao crédito para poderem suportar estes encargos iniciais, que se agrava naturalmente a situação financeira desta agregado. Portanto, mais do que reforçar aqui a confiança no mercado, também é importante assegurar que estas medidas não vão dificultar o acesso à habitação para quem já tem maiores dificuldades económicas. Portanto, naquilo que diz respeito aqui a esta reforma, uma política pública eficaz não deve limitar-se a responder ao incumprimento quando este já ocorreu, mas criar condições para o prevenir. E, portanto, a confiança no mercado de arrendamento depende da existência de mecanismos

0: que garantam a segurança dos proprietários, obviamente, mas também da capacidade das famílias poderem assumir e cumprirem os seus compromissos. Portanto, a habitação constitui um fator essencial da estabilidade económica, social e familiar, e por isso qualquer reforma do arrendamento tem que procurar aqui um equilíbrio entre aquilo que é a proteção dos direitos dos proprietários e a salvaguarda dos direitos dos inquilinos e das famílias. Portanto, é que vai acompanhar a evolução desta proposta e de todo o processo legislativo, mantendo naturalmente aqui o compromisso de defender soluções que promovam um mercado de arrendamento que seja equilibrado, transparente e acessível, e, portanto, estamos também disponíveis para, em qualquer situação neste âmbito do arrendamento, poder esclarecer todos os consumidores que precisem do nosso apoio. E, portanto, basta a contactar a Delegação Centro pelos contactos habituais ou no município de Arganil, poderem, juntamente dos nossos técnicos especialistas, esclarecerem todas as questões.
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0: São 3 da manhã.
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1: Salve, direito.

0: Eu quero a substituição, disse a consumidora. Pois não, nós só reparamos. Por conseguinte, não há lugar a qualquer substituição. Nós aqui só reparamos. E o que diz a lei? Que em caso de não conformidade do bem, o consumidor tem direito, em primeiro lugar, e ponto é que isto fique assente, à reposição da conformidade, através da reparação ou da substituição. E no mesmo dispositivo há um preceito segundo o qual o consumidor pode escolher entre a reparação ou a substituição, salvo se o meio escolhido para a reposição da conformidade for impossível ou, em comparação com o outro meio, impuser ao fornecedor custos desproporcionados, tendo em conta todas as circunstâncias, incluindo o valor que os bens teriam se não se verificasse a falta de conformidade, a relevância da falta de conformidade e a possibilidade de recurso ao meio de reposição alternativo sem inconvenientes significativos para o consumidor. Nestas circunstâncias, é a substituição que se exige. É a substituição que se impõe, não uma mera reparação. E isto não é ao livre alvedrio, isto é por vontade do fornecedor, é por exigência da lei. A faculdade repousa exatamente sobre os ombros do consumidor. É o consumidor que diz se quer ou não a reparação, se quer ou não a substituição, dentro dos condicionalismos para que aponta a lei e em termos adequados de proporcionalidade. Este é o direito, é este direito que tem de ser observado, tem de ser cumprido.
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0: São 5 da manhã.
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0: São 6 da manhã.
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Olá, olá, cá estamos mais uma vez para falarmos de emoções no nosso espaço Momento Essencial. Hoje o tema é o peso invisível que carregamos. E para começar, gostava de lhe fazer uma pergunta. Já lhe aconteceu olhar para alguém e pensar, parece estar tudo bem com esta pessoa? E depois venha descobrir mais tarde que essa pessoa estava a viver uma enorme batalha interior. Não acha curioso? Não conseguiu ver quando olhou para essa pessoa? Pois bem, nem sempre aquilo que mais pesa se consegue ver. Há pesos que não deixam marcas no corpo, não aparecem nas fotografias, não se medem e, no entanto, estes pesos podem acompanhar-nos durante anos. Já reparou que vivemos preocupados com aquilo que carregamos nas mãos? O trabalho e o dia a dia, ou a correria do dia a dia, por exemplo, as responsabilidades que nos consomem constantemente, os horários, andamos sempre em contrarrelógio. As próprias tarefas e tudo isto leva-nos a esquecer de olhar para aquilo que carregamos dentro de nós. E dentro de nós há tanta coisa.

específico, mas por vezes ficam a ecoar dentro de nós durante uma vida inteira. E sem nos apercebermos, começamos a acreditar nelas. Agora, peço-lhe para imaginar comigo o nosso mundo interior. Eu gosto de imaginar o nosso mundo interior como uma casa. Imagina então uma casa onde existem muitas divisões. Agora repare, há divisões cheias de luz, onde vivem as boas recordações e os afetos e todos os momentos felizes. Mas também existem outras divisões, aqueles quartos que vamos fechando ao longo da vida. Fechamos a porta porque doeu, fechamos a porta porque perdemos alguém, fechamos a porta porque fomos desiludidos, fechamos a porta porque tivemos medo. Ou porque não sabíamos como lidar com aquilo que sentíamos, e o que é que fazemos? Seguimos em frente. Ou pelo menos tentamos. O problema é que fechar a porta não faz desaparecer aquilo que ficou lá dentro. E lá dentro, as emoções continuam à nossa espera, mas estão em silêncio. E um dia acordam. Às vezes basta uma música, um cheiro, uma fotografia, uma conversa, uma data especial. E aquela porta que julgávamos fechada abre-se de repente. E é aqui que percebemos que aquilo não estava resolvido, estava apenas guardado. E é exatamente por isto que tantas pessoas me perguntam: Paula, porque é que me sinto tão cansada? É que, curiosamente, nem sempre é o corpo que precisa de descanso. Às vezes é o coração que anda há demasiado tempo a guardar aquilo que nunca conseguiu expressar. E guardar tudo também cansa. Vivemos numa época em que aprendemos a ser fortes, a ter de continuar, mesmo que custe. A dizer está tudo bem, mesmo sabendo que não está. Mas ser forte não significa fechar todas as portas da nossa casa interior. Ser forte é ter coragem para as abrir. Abrir devagar aquilo que precisa de ser olhado, com respeito, sem culpa e sem pressa. Porque só conseguimos cuidar daquilo que temos coragem de reconhecer. E sabe qual é a boa notícia? Nem tudo aquilo que guardamos precisa de continuar connosco. Há culpas que nunca foram nossas. Há expectativas que pertencem aos outros. Há dores que já cumpriram o seu papel na nossa história, não é? E talvez tenha chegado o momento de lhes agradecer e deixá-las partir. E vamos começar já hoje. E peço-lhe, venha comigo, deixe-lhe este desafio. Quando chegar a casa, procure um lugar tranquilo. Feche os olhos durante um minuto. Imagine a sua casa interior. Percorra cada divisão com serenidade e pergunte a si própria. Existe alguma porta que tenho mantido fechada há demasiado tempo? Não precisa de abrir hoje. Talvez por agora basta apenas reconhecê-la. É este o desafio. Permita-se, porque o primeiro passo para aliviar o peso que sentimos é deixar de fingir que ele não existe. Eu sou Paula Soares. Terapeuta comportamental integrativa do Raiz Essencial, desejo-lhe uma semana mais leve e que encontre a coragem de cuidar da sua casa interior, porque é nela que mora a paz que tantas vezes procuramos lá fora. Até ao próximo momento essencial.

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1: Até dia 31 de agosto está patente na Casa da Cultura de Góis a exposição coletiva Memórias de um Lugar. A mostra reúne os trabalhos desenvolvidos na primeira edição do Ateliê na Aldeia, um projeto que promove a criação artística através da vivência do território e da interação com a comunidade, valorizando o património cultural e natural do concelho. Esta exposição resulta da residência artístico-pedagógica realizada no ano passado na Aldeia da Cabreira, que reuniu 11 participantes, entre jovens e professores de artes visuais dos ateliês de São Bento e Almada. Ao longo de uma semana, o grupo explorou o concelho de Góis através de desenho de observação, escultura em barro, ilustração, fotografia, caminhadas e pintura mural, num processo de criação e partilha artística. As obras agora apresentadas refletem as vivências e os diferentes olhares construídos durante essa experiência, traduzindo a relação estabelecida com o território. Paisagens, património, pessoas e elementos identitários de Góis ganharam expressão nas diferentes linguagens artísticas, convidando o público a refletir sobre os conceitos de memória, identidade e pertença. O município de Tábua vai promover, na época desportiva 2026-2027, o FIT Sénior, um novo programa municipal dirigido à população com 55 ou mais anos, que pretende incentivar a prática regular de atividade física e promover estilos de vida saudáveis. Sob o lema Mais Movimento, Mais Saúde, Mais Vida, o programa aposta na melhoria da condição física, da autonomia, da saúde e do bem-estar, proporcionando igualmente momentos de convívio e inclusão social. O FIT Sénior vai integrar 3 modalidades adaptadas às capacidades e necessidades dos participantes e orientadas por técnicos qualificados, neste caso o walking football, futebol adaptado praticado a caminhar, bócia, modalidade de precisão e estratégia que estimula a concentração, a coordenação e o convívio, e o movimento sénior, composto por sessões de exercício físico adaptado para reforçar a mobilidade, o equilíbrio e a qualidade de vida. As atividades vão arrancar no dia 23 de setembro, no âmbito da Semana Europeia do Desporto, e decorrerão em diferentes instalações desportivas municipais. A participação é gratuita, estando as inscrições limitadas ao número de vagas disponíveis. Os interessados poderão inscrever-se nas instalações desportivas municipais ou obter mais informações através do telefone 235-410-340 ou do e-mail desporto@cm-ifantabua.pt. Em Santa Combadão, a Presidente da Câmara Municipal, Inês Mato, já procedeu à assinatura de um contrato-programa com o Governo que vai assegurar o financiamento da requalificação do antigo edifício do GAT. O apoio de cerca de 460 mil euros vai permitir recuperar o imóvel para instalar o arquivo municipal. O projeto inclui ainda a criação de um albergue municipal destinado sobretudo ao acolhimento de jovens e peregrinos. A mudança permitirá dotar o arquivo municipal de instalações mais adequadas às atuais necessidades deste serviço, garantindo, segundo o município, melhores condições para a preservação, organização e consulta do património documental do concelho. O albergue vai constituir uma valência complementar de apoio ao acolhimento de visitantes. Além de Santa Combadão, reuniram-se na Covilhã representantes de mais 9 municípios da região centro para a assinatura de contratos-programa no âmbito da cooperação técnica e financeira entre a administração central e a administração local.
0: O estado do tempo nas próximas 24 horas.
1: céu pouco nublado ao limpo, apresentando períodos de muito nublado no litoral centro até o início da manhã. Vento fraco a moderado, soprando por vezes forte, até 40 km/h na faixa costeira a sul do Cabo Raso, em especial a partir da tarde e nas terras altas. Pequena descida da temperatura mínima na região sul e pequena subida da temperatura máxima. E assim fechamos este bloco informativo, desejando-lhe a continuação de um ótimo dia e de uma boa semana, em sintonia com 88.5 FM.
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1: São 8 da manhã, bom dia, bom dia. Vem aí mais um amanhecer aqui na Rádio Clube de Erganil. Vamos ficar para já com notícias. Fique por aí em sintonia com 88.5 FM.
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3: São 8 horas em Portugal continental e na Madeira, 7 nos Açores. Quinta-feira, 6 de agosto, nas notícias, Eduardo, o Parlamento Europeu prepara a resposta à crise de Ceuta.
4: Zardalejos fala em colapso em Ceuta. Na entrevista que dá à Antena 1, o eurodeputado avisa que a crise é séria. No dia em que vai presidir à reunião extraordinária com o comissário das migrações e o presidente da cidade de Ceuta. O El País relata a mobilização dos moradores na cidade para manter à distância das zonas onde vivem os migrantes que ainda estão no enclave. É o último dia para concorrer à primeira fase do acesso ao ensino superior, mas as inscrições já superaram as do ano passado.
3: Coimbra, 17 graus é a mais baixa das temperaturas a esta hora, que lhe vou dizer, 19 no Porto, 20 em Lisboa, 22 em Ponta Delgada, 23 Faro, Funchal 24. Edição de Eduardo Amaro.
4: A crise dos migrantes, vivida há uma semana, fez colapsar a vida em Ceuta, levantou problemas muito sérios aos quais é preciso responder. Em entrevista à Antena 1, Javier Zarzalejos, eurodeputado do Partido Popular, presidente da Comissão das Liberdades Cívicas, Justiça e Assuntos Internos do Parlamento Europeu, diz que aquilo que aconteceu levanta muitas questões em relação à segurança nacional e também sobre a integridade territorial de um Estado-membro da União Europeia. É preciso tirar consequências e encontrar soluções. Por isso, esta comissão do Parlamento Europeu vai reunir-se ao início da tarde com o comissário europeu que é responsável pelas migrações e também com o presidente da Câmara de Ceuta.
5: La paralización, el colapso de la vida ciudadana en Ceuta.
6: A vida, as rotinas da sociedade de Ceuta, tudo parou. O comércio fechou, as pessoas não saíam de casa, criou-se uma situação de desordem generalizada. Houve uma incapacidade de gerir aquele momento. Esta é uma situação sem precedentes, de uma gravidade extrema, que exige uma reflexão profunda e a alteração de algumas das políticas migratórias para proteger as fronteiras do governo espanhol. É preciso perceber que não estamos apenas perante uma crise migratória. Estamos perante um problema de segurança nacional e de integridade territorial. Foi o que disse o próprio presidente do governo, Pedro Sánchez, que a integridade territorial de Espanha tinha sido atacada e essa é uma questão muito séria.
4: Nesta entrevista à Antena 1, Javier Zarzalejos fala de uma crise profunda que precisa de ser acompanhada de perto pelo Parlamento Europeu, assim como a forma como está a ser posta em prática o Pacto para as Migrações e Asilo na Europa.
5: Vamos a fazer um seguimento muito directo.
6: Vamos seguir de perto a situação e estar atentos às políticas adotadas daqui para a frente. Os ministros europeus da administração interna afirmaram esta semana que a proteção das fronteiras e as medidas de retorno devem ser reforçadas. Os governantes defenderam também o fortalecimento dos instrumentos da União Europeia disponíveis, neste caso da Frontex. Ora, o Parlamento Europeu vai garantir que os Estados-membros cumprem estes objetivos.
5: Os objetivos se cumplam por parte dos Estados.
4: Declarações de Javier Zarzalejos, eurodeputado do Partido Popular e presidente da Comissão das Liberdades Cívicas, Justiça e Assuntos Internos do Parlamento Europeu à Antena 1, ao início desta tarde, esta comissão, onde há também eurodeputados portugueses, vai ter uma reunião de urgência por causa da crise de Ceuta com o comissário europeu das migrações e também com o presidente da Câmara de Ceuta. Desta vez aconteceu em Espanha, mas qualquer país da União Europeia com fronteiras externas pode viver amanhã uma crise semelhante. O antigo diretor-geral da Organização Internacional para as Migrações, António Vitorino, considera que aquilo que aconteceu em Ceuta é uma crise grave que tem de ser tratada em conjunto pelos 27 Estados-membros. Não é o primeiro sinal da pressão migratória no espaço europeu e isso Rita Soares leva António Vitorino a alertar que não é possível baixar a guarda.
0: Desta vez, a dimensão tornou o caso ainda mais grave, mas, sustenta António Vitorino, é preciso puxar o fio da história recente.
7: Desde logo há o precedente de Ceuta, ele próprio, não é? Que é em 2021, quando 8 mil jovens marroquinos também fizeram uma operação de entrada no enclave espanhol, muito semelhante àquela que ocorreu neste momento.
0: O antigo diretor-geral da Organização Internacional para as Migrações destaca a urgência humanitária dos menores não acompanhados e de quem veio de países como a Eritreia ou o Sudão.
7: São países onde não há condições e garantias de liberdade e, portanto, onde pode haver casos de legítimos pedidos de asilo, e esses pedidos agora terão que ser apreciados pelas autoridades espanholas.
0: Mas desengane-se quem diz: desta água não beberei.
7: Hoje foi a Espanha, amanhã pode ser qualquer outro.
0: Por outras palavras,
7: há aqui um interesse comum europeu que não deve ser prisioneiro de agendas políticas que têm mais a ver com a maneira como cada governo gera a questão da imigração do que propriamente com o interesse comum europeu.
0: Agora tem de haver uma verdadeira mobilização de apoio à Espanha em várias frentes.
7: Da Frontex, que é para isso que ela existe, especialmente para estas situações de emergência, em reforço à capacidade que é limitada pela própria natureza do enclave de Ceuta.
0: O que António Vitorino também espera é que o canal de comunicação com Marrocos se mantenha aberto e funcional. Caso contrário, teme, torna-se impossível gerir esta fronteira europeia.
4: A leitura desta crise feita por António Vitorino em entrevista à Antena 1.

0: já sabe de zonas a evitar para não ser agredido por habitantes locais que encontram nestas milícias de bairro a forma de limpar a cidade. É assim que dizem. São vários os bairros de Ceuta em que é possível ver uma espécie de bloqueio por moradores que permanecem todo o dia e impedem a entrada a forasteiros. O El País conseguiu aceder a grupos de WhatsApp destas patrulhas civis que a qualquer hora ativam elementos, dizem que os soldados espanhóis não podem fazer nada, estão de mãos atadas. Então, são eles, os moradores dos bairros de Ceuta, que avançam com o que bem entendem para expulsar sem contemplações quem procura um sítio para dormir ou algo para comer.
1: Um retrato do dia-a-dia de Ceuta depois da avalanche de migrantes da semana passada, contado hoje no El País, dando conta de grupos de moradores que se organizam para evitar que os migrantes fiquem perto das zonas onde vivem. E o Ministério Marroquino da Justiça deu a saber nas últimas horas que a Justiça Marroquina já condenou 11 pessoas acusadas de estarem envolvidas na travessia em grande escala da semana passada para Ceuta. As penas vão até 6 meses por crimes de incentivo à saída clandestina de Marrocos e também por agressões a membros da polícia. Já começou o encontro do Papa Leão XIV com um grupo internacional de jovens. Ele está em Assis, na região de Úmbria, em Itália, onde se junta hoje às comemorações dos 800 anos da morte de Francisco de Assis. 800 anos depois, como é que a mensagem de Francisco de Assis se transformou e que valor tem ela ainda hoje? Foi o que o repórter Horácio Antunes foi saber junto de um padre da comunidade dos frades franciscanos de Coimbra.
2: Depois de 8 séculos, a Igreja mantém Francisco de Assis como figura decisiva na restauração espiritual e inspiração universal da paz. E neste ano jubilar franciscano, tenta reforçar esse legado na atualidade, no encontro em Assis, entre o Papa Leão XIV e os jovens, onde realizam por estes dias muitas atividades.
3: Ligadas ao tema da paz, ao tema da economia, todos os fluxos migratórios ligados à guerra, problemas da alimentação, da fome, da pobreza e também das alterações climáticas. E penso que a figura do Papa Leão vai introduzir mais alguma coisa, o tema da comunicação.
2: A comunicação como elemento fundamental nos dias de hoje para restaurar a paz, como salienta o Frei Fabrício Bordin, pároco e superior da comunidade dos frades franciscanos conventuais da Igreja de Santo António dos Olivais, em Coimbra.
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já amanheceu, é verdade. Bom dia, já temos aí o sol a brilhar nesta manhã de quinta-feira, 6 de agosto. Que tenham todos um ótimo dia, quem está na companhia da nossa rádio, através de 88.5 FM, através do nosso repetidor do Piódão em 97.3. E já agora, saudações para quem nos acompanha também mais longe via internet em www.rcarganil.pt. E aqui falamos sobretudo para os nossos queridos imigrantes que estão espalhados pelo mundo, não é? Outros já estão por cá neste mês de agosto, portanto que estejam bem, de saúde, bem dispostinhos e que aproveitem ao máximo a sua estadia por cá também. Cá estamos então a 6 de agosto. Eu estava aqui a ver se hoje se celebra alguma data em especial. Não celebra nenhuma data assim em especial, mas vejo que amanhã sim. Amanhã, dia 7 de agosto, temos aqui o Dia Internacional da Cerveja. Quem é que é fã de uma cerveja fresquinha, sobretudo nesta altura de verão? E também me lembrei de falar sobre isso, porque recebemos aqui uma nova musiquinha, é verdade, dos Lucky Duckies, que é um grupo que por acaso já tem vindo a atuar aqui ao nosso concelho e que acaba de lançar uma nova musiquinha para assinalar também o Dia Internacional da Cerveja. É verdade, intitula-se Viva a Cerveja. Vamos ouvir esta musiquinha daqui a pouco? Vamos ouvir, sim, senhor. Então cá estamos para deixar também um beijinho já agora às nossas madrinhas, padrinhos, sócios, clientes, amigos e a designada maioria silenciosa que está à escuta. Bom trabalhinho para quem trabalha, boa viagem para quem já vai ao volante e bom descanso se ainda está na caminha. E para alguns o dia já começou há algum tempinho, é verdade, e para outros é altura de férias, portanto boas férias também, se for caso disso, e sobretudo para todos, onde quer que se encontrem, em casa, na caminha, a tomar o pequeno almoço, de viagem, o que conta é que estejam bem de saúde, não é? Que é o mais importante. Votos desde já de rápidas melhoras para quem eventualmente esteja doente. Então vamos lá ouvir aqui a abrir o amanhecer hoje Lucky Duckies com o seu Viva a Cerveja, uma nova versão samba desta musiquinha que saiu agora mesmo para celebrar o Dia Internacional da Cerveja, que então, como digo, vai comemorar-se amanhã, dia 7 de agosto. Uma data que foi criada na Califórnia por 4 amigos que eram fãs desta bebida. E hoje, o Dia Internacional da Cerveja, atualmente, é festejado em mais de 50 países. Vejam bem, há quem lhe chame loura, mas é a bebida, de facto, alcoólica mais consumida pelos portugueses, não sei se sabiam. Há quem possa não gostar, mas de facto há quem adore também, não é? Pois é, como tudo. Então vamos lá aqui ouvir a musiquinha da Viva a Cerveja com Lucky Duckies.

Íamos ouvir, íamos. Eu estava a ver sim, mas aqui o nosso computador não está a querer colaborar connosco. Mas eu vou tentar novamente, vamos ver se é desta.

0: Viva a cerveja, musiquinha trazida então por The Lucky Duckies, que quiseram então brindar-nos com este tema para comemorar o Dia Mundial da Cerveja, que celebra sempre na primeira sexta-feira do mês de agosto, é verdade, por isso é que vai ser celebrada esta data já amanhã, dia 7 de agosto. E então, depois desta primeira musiquinha aqui do amanhecer, aproveito para dizer que na segunda hora vamos ter aqui a oportunidade de deixar também o diário da volta, pois é, já temos aí a volta a decorrer no nosso país e, gentilmente, a organização também nos envia aqui uns diários para sabermos o que é que vai acontecendo, algumas peças informativas que iremos ter a ocasião aqui de partilhar convosco depois das 9 da manhã, antes de atendermos as habituais chamadinhas dos nossos ouvintes. Agora, o que é que vamos saber? Vamos saber como é que vai estar o tempo hoje e nos próximos dias, não é verdade? Queremos saber, até porque estamos no verão, não é? Muita gente está por cá e quer saber se o tempo vai ajudar ou nem por isso. Vamos lá então consultar o site do Instituto Português do Mar e da Atmosfera.
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0: Então, nesta quinta-feira, o céu vai apresentar-se pouco nublado ou limpo, temporariamente com períodos de mais nebulosidade no litoral a norte do Cabo da Roca até o início da manhã. Conte com vento fraco a moderado, embora por vezes mais forte, até 40 km/h na faixa costeira ocidental. Há possibilidade de formação de neblina ou nevoeiro matinal em alguns locais e quanto às temperaturas, a temperatura mínima deverá descer, mas a máxima vai subir, sobretudo nas regiões do interior e no Algarve. Amanhã, final desta semana, conte também com céu pouco nublado ou limpo, com nebulosidade no litoral a norte do Cabo Raso até meio da manhã. Vamos então ter apenas vento fraco a moderado e há possibilidade de alguma neblina durante a manhã. Portanto, para já, nada de chuva, mas atenção, no sábado poderá cair alguma chuvinha. Temos aqui para sábado, 8 de agosto, previsão de períodos de chuva ou aguaceiros no norte e centro, com possibilidade de ocorrência até de trovoada durante a tarde. Portanto, vamos ficar alerta que no sábado o tempo pode melhorar um bocadinho e no domingo ainda há aqui possibilidade de ocorrência de precipitação fraca, mas para o litoral norte e centro e só até ao final da manhã. E agora vamos olhar aqui para o Conselho de Arganil, não é? Saber que tempo vai fazer e sobretudo temperaturas, que temperaturas é que vão ser registadas, sobretudo a temperatura máxima prevista. Hoje os termómetros podem chegar aos 31 graus de temperatura máxima, vamos ter dia de sol, dia bonito, sem nuvens sequer, o mesmo vai acontecer amanhã. E sábado, apesar das previsões indicarem para chuva, aqui para Arganil parece que não vai cair, afinal, não temos aqui indicação de chuva para já até dia 14 de agosto. E posso aqui dizer que vejo aí uma semaninha também com boas temperaturas, sempre com os termómetros a ultrapassarem os 30 graus de temperatura máxima. Portanto, sol, quente, tempo quente, é aquilo que se espera para os próximos dias, inclusive é para esta quinta-feira. E então agora vamos lá saber quem são os nossos aniversariantes de hoje. Temos aqui dois aniversários de nascimento e dois de casamento. Vamos aqui oferecer a estes amigos e amigas uma prendinha musical. Música.

0: Então vamos começar aqui por felicitar quem celebra o aniversário de nascimento hoje. Fica aqui um grande beijinho para Paulo Antonino Dias Costa Ferreira, em Nagusela, Santa Combadão, sócio 2201, que hoje está de parabéns, comemora mais um aniversário de nascimento. Muitos parabéns, muita saúde e muitas felicidades. Também temos hoje de parabéns em Sacões, Vila Nova do Ceira, a nossa querida Maria Adelina Carvalho, que há tanto tempo não nos dá notícias, sócia 2214. Muita saúde para a nossa amiguinha Adelina Carvalho. Esperemos que se encontre bem e, quando puder, que nos dê notícias. Gostávamos muito, por exemplo, que hoje ligasse na segunda hora para falar connosco. Depois, escolheram esta data para casar o Sr. António Ferreira e a Dona Gracinda Ferreira, residentes em Maçarocas, São Pedro do Sul, sendo o Sr. António o nosso sócio 2313. E temos aqui outro aniversário de casamento em Moimenta de Maceiradão, do nosso sócio 2468. Sr. António da Costa e esposa estão hoje de parabéns também. Um beijinho muito grande, muita saúde, um dia muito feliz, muito bem passado, junto de quem mais desejarem. É o que nós aqui também deixamos como votos neste dia.
1: Muitos anos de vida, feliz aniversário, nesta data tão querida.
0: E porque o que sempre pedimos é saúde e mais saúde, não é? Que é o melhor que podemos ter na vida. Vamos oferecer aqui a quem está de parabéns, Grupo Starlight, com esse mesmo tema, saúde e mais saúde. Depois, daqui a pouco, contamos receber a nossa Susana Carvalho e, entretanto, mal seja possível, vamos aqui partilhar algumas das mensagens que já chegaram ao programa Amanhecer. Se quiser enviar a sua, pode fazê-lo, mensagem escrita para o 960-311-247.

0: Então, muita, muita saúde para todos, para quem está de aniversário hoje, mas para todos aqueles que nos escutam, não é? Onde se incluem quem? Vamos saber quem é que já nos saúda. Nosso José João Trindade, de Figueiró da Granja. Eram 6:30 da manhã, quase 7 neste caso, e já dizia por aqui, bom dia meninas e amigos da RCA, muito bom dia para si e para todos os seus, senhor José. Saudações também para o nosso Pedro Inácio, de Ponta Mocela, que diz também por aqui, olá, bom dia, alegria, beijinhos, beijinhos para o Pedro, boas viagens. O mesmo desejamos à nossa querida Maria do Patrocínio, que anda por viagem e longe, em Itália, vejam bem. Diz por aqui esta nossa amiga, bom dia amiga Lourdes e bom programa. Beijinhos e abraços diretamente de Itália. Muitos beijinhos, muitos abraços, querida Patrocínio, e que de facto cheguem bem ao nosso país quando for à altura, pois claro. Também aqui agradecemos a mensagem do nosso António Pereira de Gatões, que há pouco ouviu-nos falar do Dia Internacional da Cerveja, não é? Que se vai assinalar amanhã, e diz, já ia uma bifana e uma cerveja preta. Vê, senhor António, é fã de uma boa cervejinha, não é, ó senhor António? Não me diga, já acordou cedo então, para já comer a esta hora uma bifaninha. Mas claro, há quem mereça já, sim senhor. Quem já tenha trabalhado durante a noite e agora também sabia bem, uma bifaninha logo pela manhã e uma cervejinha, sim senhor. Obrigada pela mensagem, senhor António, e que tenha um bom dia também, uma boa quinta-feira na companhia da nossa rádio. Depois, já recebemos aqui os bons dias de uma amiga que nos ouve na Alemanha, ou agora está por cá? Acho que está por cá. Diz assim a nossa Fátima Costa. Muito bom dia para todo o auditório da Rádio Clube de Erganil. Uma boa quinta-feira para todos. Fátima Costa, Val Diogo, Pombeiro da Beira, umas boas férias para todos. Ah, a nossa Fátima, que habitualmente está na Alemanha, julga agora estar por cá. Então aqui em Val Diogo, Pombeiro da Beira, a usufruir de umas merecidas férias, não é, querida Fátima? Obrigada por estar connosco, mesmo de férias acordou cedinho. E um beijinho já agora para o nosso amigo Paulo Correia, que está em Zurique, na Suíça, à escuta, e aqui também está a desejar uma excelente quinta-feira para todo o auditório. E diz, quem quiser alegria no coração e boa disposição, toca ouvir a RCA e a nossa locutora Lourdinhas. Ai, tão querida, obrigada. Parabéns para todos que fazem anos hoje. Um abraço do Paulo Correia, daqui da Suíça, de Zurique. E para todos os bombeiros, sobretudo de Santa Combadão, um bom dia, uma feliz quinta-feira. Querido Paulo, feliz dia. Obrigada por ser tão simpático, pelas suas simpáticas mensagens que aqui a equipa também, aqui envia para a nossa equipa e para a nossa rádio também. Depois, amiguinho Helder Dias, de Carregal do Sal, está aqui também a desejar um excelente dia para todos, não é? Que maravilha! Muito, muito bom dia. E já vou ver aqui algumas mensagens que me estão aqui a chegar também através da internet. Depois, enquanto aguardamos pela nossa Susaninha, vamos ver se ela consegue vir até nós hoje, aproveito aqui para desejar um bom dia a quem já nos enviou toquezinhos da manhã, nossa Elisa Costa, Manuel Cordeiro, Olga Cristino, Orlando da Costa, Fernanda Almeida, Vítor Smith, Luizinha Jorge, Jorge Nunes, Manuel António, Manuel Borges Filipe, Teresa Martins, Cristina Freitas, Preciosa Monteiro, nosso José Gonçalves Antunes, nossa Alzira Silva, Joaquim Mesquita, Helena Carvalho, Ercília Gonçalves, nosso Filipe Gonçalves também está connosco, Sérgio Ascensão, e vejam bem, o amiguinho António Fernandes de Negrelos, às 2 da manhã estava acordado. Ó, senhor António, hoje estava com insónias, então olha, foi mais ou menos como eu, também me vi aflita para adormecer, há dias assim, não é? Também aqui desejamos então um bom dia, já agora, aqui é o amiguito Ramiro Duarte, e há aqui mais uma mensagem no Messenger, isto é, há muitas formas, é no WhatsApp, é no Messenger, ou é através da rádio, ou através do meu pessoal, alguém que diz por aqui, a nossa Lourdes Carvalho, bom dia Lourdinhas, bom trabalho, beijinhos para todos, beijinhos querida amiga Lourdes, um bom dia para si também, onde quer que se encontre e o quer que esteja a fazer. Amiguinho João Engenheiro, seja também muito bem-vindo aqui ao Amanhecer, saudamos o nosso Filipe Gonçalves, e olha, o senhor António Fernandes às 2 da manhã estava acordado, mas agora também também está. Não dormiu muito, ó, Sr. António. Depois dorme logo à tarde um bocadinho, não é? Compensa mais tarde com a sesta. Então agora o que é que acontece? Como a nossa Soninha não apareceu, talvez hoje não consiga trazer o pensamento do dia, vamos atualizar a publicidade. Daqui a pouco vamos ouvir uma musiquinha e ainda nesta primeira hora do amanhecer vamos ter notícias que marcam a atualidade no nosso flash informativo.
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0: Ouvimos aqui um novo tema do grupo Iniciador, Chora Viola. Não sei se já a conheciam, mas é uma musiquinha fresquinha, fresquinha, que chegou aqui também à nossa rádio. Gostamos sempre de ter aqui novidades musicais. E então agora, depois das novidades musicais, está na hora das notícias, mas antes, envio aqui um beijinho muito, muito grande para o nosso querido Luizinho Almeida, que está a passar fériasinhas aqui no Rochel, não é, querido Luís? Um beijinho grande aí para casa, para a mamãe Helena, para o papá e para ti em especial. Um ótimo dia, o nosso querido Luís, que aqui deseja também um bom dia para todo o nosso auditório. Olhe, quem já está bem tratadinho é o Pedro Inácio, que diz que já tomou um cafezinho e já comeu 2 pastéis de nata. Que maravilha, ó Pedro, hein? Isto é que é sorte, poder comer assim, não engordar, hein? Olha, o cá já não posso fazer o mesmo, não. Se bem que, atenção, dizem que o pastel de nata é o bolo que podemos comer que é menos calórico. Portanto, eu também opto sempre por um pastel de nata, para já é dos meus bolos preferidos. E depois dizem que realmente é menos calorias. Olha, se tem ou não, também o que interessa é que nos saiba bem, não é? Pois claro. Olha a nossa Arminda Silva, anda por aí a algures com o sol a acompanhá-la. Arminda, hoje não precisa, obrigada. Aqui por Arganil também está dia de sol, logo desde a manhã cedo que temos o sol a brilhar, mas obrigada pela partilha, uma boa viagem, querida Arminda, e depois um bom regresso a casa também. Então está na hora do flash informativo, vamos saber quais as notícias que marcam a atualidade.
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0: Então hoje recordamos que a Ponte 25 de Abril faz 60 anos e a SIC Notícias fala-nos sobre o custo da sua manutenção, os números essenciais e as garantias da IP sobre a sua segurança. E a nível internacional, na Ucrânia, ataque ucraniano à Rússia teve número recorde de drones. Falando de economia no nosso país, erro do fisco aumentou IRS de investidores com ações e fundos estrangeiros. E as crianças que tinham sido abandonadas em Alcácer do Sal foram retiradas da avó em França. Entretanto, mãe e padrasto continuam presos em Portugal. Quanto ao desporto, bola na rede destaca o jogo entre Benfica e Hertz. A Europa volta a chamar pela luz. Ainda no setor económico, segundo o ECO, o novo banco ficou com empresas de Vieira que valem zero e quer desfazer-se delas. No setor da saúde, um alegado conflito de interesses nos serviços hospitalares anulou negócios de milhões. E hoje a SIC Notícias anuncia que influenciador mexicano foi morto a tiro enquanto fazia um direto nas redes sociais. E o 24 Notícias diz-nos que garrafas e latas sem símbolo Volta podem continuar a ser vendidas após o dia 10 de agosto. E no ensino, hoje é o último dia para concluir reapreciações dos exames. Professores duvidam que todas as notas saiam sexta-feira. E no Médio Oriente, 2 soldados israelitas foram mortos no Líbano após trégua com Hezbollah. E atenção, se é habitual deixar o carro estacionado com as rodas viradas, deixe de o fazer, porque este hábito pode sair caro. E hoje, na segunda hora, vamos ter aqui informação sobre a volta a Portugal. Houve ontem o percurso da primeira etapa que ligou Lourinhã a Sintra.

E voltamos aqui a uma notícia sobre a educação. Candidaturas ao ensino superior terminam hoje. Há mais inscritos do que no último ano letivo. No primeiro dia do concurso deste ano, apenas 304 alunos tinham apresentado a candidatura, muito abaixo dos 10 mil que o tinham feito no primeiro dia do concurso do ano passado. E serviços de segurança propuseram reforço da videovigilância no Parlamento, mas os partidos recusaram. E hoje também se recorda que uma bomba matou há 81 anos 140 mil pessoas em Hiroshima. O arsenal atual equivale a 135 mil bombas iguais. E hoje também ficamos a saber que o veterano detido em campo de golfe de Trump arrisca uma pena de prisão de até 10 anos. E atenção, que vai haver carnaval em altura no Algarve. Carnaval de verão leva centenas de foliões às ruas de altura. Já em Campo Maior, casa onde nasceu Rui Nabeiro vai abrir ao público durante as festas do povo. Música.

E como sabemos, vamos ter um eclipse no nosso país no próximo dia 12 de agosto. GNR e Guardia Civil estão a reforçar o patrulhamento para esse dia. E ainda no nosso país, a Polícia Judiciária está a investigar se a cocaína apreendida no mar foi enviada por um grupo sul-americano. E devido também às altas temperaturas esperadas para hoje, há cerca de 30 concelhos em perigo máximo de incêndio. Outra das notícias que marca esta quinta-feira, detido da Operação em Sines, morreu enforcado na prisão da Polícia Judiciária. E temos aqui uma notícia de última hora que nos dá nota de que o governo cria um plano de 30 anos para preparar Portugal para um grande sismo.

0: E ficamos por aqui quanto às notícias que marcam a atualidade. Às 10, já sabe, teremos novamente simultâneo com a Antena 1, com notícias de âmbito nacional e internacional. E daqui a pouco temos aqui as nossas notícias. Às 9 da manhã, notícias de âmbito local e regional. E depois temos aqui então a informação para lhe deixar sobre a 87ª prova. Portanto, a região está a acolher aqui três etapas da prova Volta a Portugal em Bicicleta, e temos aqui informações sobre o primeiro dia, sobre o dia de ontem, para vos deixar. Fiquem para ouvir e depois, na próxima hora, teremos ainda a oportunidade de atender chamadinhas e deixar aqui mais beijinhos e saudações para quem continua a enviar as suas mensagens e os seus toquezinhos aqui para o programa. Muito bom dia, está com o Amanhecer, está com a RCA, continua desse lado connosco.
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0: A Tuna Cantares de Coja, coletividade assediada na Vila de Coja, União de Freguesias de Coja e Barril de Alva, Conselho de Arganil, vai levar a efeito o seu 16º Encontro de Música Tradicional no próximo dia 22 de agosto. Este evento, que vai decorrer na Praça Dr. Alberto Duval, em Coja, começa pelas 19 horas com um jantar convívio, seguindo-se as atuações dos grupos participantes pelas 21 horas. Para além da Tuna organizadora, da Tuna Cantares de Coja, vão atuar o Grupo de Cantares Retalhos do Passado, da Casa do Povo de Campo de Besteiros e a Tuna Figueiredo. Em comunicado enviado à RCA, o município de Góis informa que o projeto Aproximar entrou na sua pausa de verão, após vários meses de atividades desenvolvidas em diferentes localidades do concelho, sendo as sessões retomadas no mês de setembro. Lembrando que ao longo dos primeiros meses deste ano, a iniciativa promoveu sessões semanais nas localidades de Carvalhal do Sapo, Fonte Limpa, Malhada e Milreu, proporcionando momentos de convívio, partilha de experiências, atividade física e outras dinâmicas orientadas para a promoção do bem-estar e do envelhecimento ativo. A autarquia refere que este projeto tem como objetivo combater o isolamento social e reforçar a proximidade junto da população residente nas localidades mais dispersas do concelho, promovendo o envelhecimento ativo e incentivando a participação comunitária, bem como o fortalecimento das redes de vizinhança. O município aproveita para agradecer a colaboração das comissões de melhoramentos, das juntas de freguesia e das restantes entidades parceiras, cujo contributo tem sido determinante para o desenvolvimento desta iniciativa. Dois dias de aventura, partilha e descoberta transformaram as aldeias de Fajão e Ponto de Fajão, no concelho de Pampilhosa da Serra, no cenário de mais um momento especial da Eira da Brincadeira. Cerca de 70 crianças dos grupos de Pampilhosa da Serra e Dornelas do Zêzere participaram nos passados dias 23 e 24 de julho num acantonamento que reforçou o espírito de união que caracteriza este programa de férias promovido pelo município de Pampilhosa da Serra. A experiência começou em Ponta de Fajão, onde os participantes conheceram um antigo moinho, desfrutaram da zona fluvial da localidade, redescobriram jogos tradicionais e deram largas à criatividade numa oficina de pintura de pedras recolhidas junto ao rio. Ao final do dia, a aventura prosseguiu na aldeia de Fajão, com uma visita ao quiosque do projeto Geoscope e Adome, ponto de observação localizado no alto da aldeia, onde as crianças embarcaram numa viagem pelo céu noturno, numa sessão de observação orientada por Samuel Batista. A noite foi vivida em ambiente de convívio e entusiasmo, com algumas das crianças a pernoitarem na antiga escola da aldeia. Já no dia seguinte, a adrenalina tomou conta das ruas de Fajão, com divertidas descidas de carrinhos de rolamentos, dinamizadas com o apoio de César Simão, seguindo-se momentos de descontração e muitos mergulhos nas piscinas da aldeia, que ajudaram a enfrentar as temperaturas típicas do verão. Refira-se que a iniciativa contou com a colaboração da Junta de Freguesia de Fajão Vidual, do projeto CLDS 5G Pampilhosa da Serra e de participantes da Eira da Brincadeira Sénior da Ponte de Fajão.
1: O estado do tempo nas próximas 24 horas.
0: Céu pouco nublado ou limpo, apresentando períodos de muito nublado no litoral centro até o início da manhã. Vento fraco a moderado, soprando por vezes forte, até 40 km/h na faixa costeira a sul do Cabo Raso, em especial a partir da tarde e nas terras altas. Pequena descida da temperatura mínima na região sul e pequena subida da temperatura máxima. E assim fechamos este bloco informativo, desejando-lhe a continuação de um ótimo dia e de uma boa semana, em sintonia com 88.5 FM.
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0: E ouvimos aqui Malhão da Aldeia, musiquinha alegre e animada com os filhos da nação. Passam agora 15 minutinhos depois das 9 da manhã. 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Estamos por aqui com a Amanhecer. Olha, íamos embora agora à publicidade, ainda não é a hora das 9h30, ainda não. Estava eu a dizer que estamos aqui com o Amanhecer. Aqui estou eu hoje, Lourdes Gonçalves, a fazer-vos companhia. E já vi que muita gente nos acompanha, até porque os telefones já tocam, mas peço-vos que liguem mais daqui a pouco, está bem? Hoje ainda temos aqui uma reportagem para passar sobre a volta a Portugal em bicicleta, mas já agora, antes disso, também dizer que a nossa Karina Gonçalves já aqui envia um beijinho para todos os ouvintes, a nossa amiga que está ali no restaurante A Saborosa a trabalhar, não é, Karina? A cozinheira de serviço, um beijinho, um bom trabalhinho. Permitam-me que também deseje um bom dia à nossa Andreia Abrantes, que está em Fogueira, Sangalhos à escuta, e que por aqui também diz bom dia a todos, boa quinta-feira, que a mão de Deus te guie, te ilumine e te guarde por onde vá. Exatamente, isso é que é importante. E depois também temos aqui toquezinhos do nosso João Engenheiro e da nossa Luizinha Jorge. Um beijinho, querida Luísa. Não esquecendo também o nosso José Dias de Cargal do Sal, e julgo que ainda não cumprimentámos a nossa amiguinha Prazeres Ricardino de Fiais da Talha. Agora, deixemos-nos de saudações, porque de facto temos um grande evento desportivo a acontecer no nosso país. A região centro vai acolher 3 etapas da 87ª prova da volta a Portugal de bicicleta, entre a Costa Atlântica e a Serra da Estrela, e dizer que esta volta está na estrada desde ontem, 5 de agosto, e vai continuar até dia 16, atravessando a região centro em 3 etapas, atraindo milhares de adeptos e projetando alguns dos territórios mais emblemáticos junto de um vasto público nacional e internacional. Ontem foi o prólogo, vamos ouvir então aqui a reportagem que nos foi enviada pela organização da Volta a Portugal em bicicleta. Em primeiro lugar, deixamos o Diário da Volta e depois uma peça informativa também.
1: De 5 a 16 de agosto, de Lisboa ao Porto, passando pelo Alentejo e Algarve, subindo à Torre e à Senhora da Graça, a volta a Portugal vai percorrer as estradas de Portugal. E se estas falassem, contavam histórias que aqui deixamos, numa edição da Federação Portuguesa de Ciclismo. Os melhores momentos do dia no Diário da Volta.
2: O dinamarquês Júlio Johansson, corredor da equipa da UAE Team Emirates XRG, conseguiu a vitória no prólogo em Lisboa. Foi a 6ª vitória da carreira, a 4ª esta temporada. E a 2ª a derrotar Rafael Reis. Tinha sido no Gran Caminho, no contrarrelógio de 500 km, e agora também aqui no prólogo na cidade de Lisboa. Durante muito tempo, Rui Oliveira parecia que tinha a vitória assegurada, teve o melhor tempo, até precisamente à chegada do seu companheiro de equipa, Júlio Johansson. E viu-se a cara de tristeza por parte do corredor português. Não vence uma prova de estrada desde 2019, quando ganhou a prova de abertura na região de Aveiro, a primeira prova desse ano da Taça de Portugal. Mas Júlio Johansson acabou por ser o mais rápido, gastou o tempo de 7 minutos 12 segundos, à média de 54,167. Segundo, o seu companheiro de equipa, Rui Oliveira, a 4 segundos. Terceiro, Rafael Reis, a Nicolor Campicar, na 7. Quarto, Luca Giammi, o UAE Team Emirates XRG, a 9 segundos. Quinto, Artem Nish, da Anicolor Campicar, na 14. Sexto, Axel van der Tuck, da Euskaltel, a 15 segundos. Também a 15 segundos o seu companheiro de equipa, Jomin Juaristi. Oitavo, Carlos Salgueiro, corredor do time Tavira Crédito Agrícola, a 17 segundos. Nono, Tiago Antunes, EFAPEL Cycling, também a 17 segundos. E ainda a 17 segundos, o corredor de Aviludo, voltando ao Lé Conselho, Filipe Francisco, fechou o top 10. Por equipas na etapa, a vitória foi da UAE Team Emirates XRG. Júlio Johansson, o vencedor do prólogo, mostrou-se feliz com a vitória e com a liderança.
3: Amazing. This is the biggest you can do in Portugal. Yeah, really proud of my performance to beat the Mr. Prolo of Portugal. So yeah, this is very special. I saw the time of Rui and it was an amazing time, so I knew it will be really hard to beat. But yeah, I just did my best. I had trained a lot for this, so I'm really happy I can finish it up with a victory today.
2: O corredor português Rui Oliveira tinha um sentimento agridoce quando falou aos jornalistas, mas afirmou, por outro lado, a etapa que amanhã é muito favorável ao seu jeito e pode eventualmente vestir a camisola amarela.
4: Obviamente, estar aqui até ao final é um sentimento agridoce, que no final fui passado, mas foi por um companheiro de equipa. O Júlio é dos melhores do mundo nesta disciplina. Obviamente, estou feliz. Acho que se ganhasse era o sobre azul, vestiria a camisola amarela. A minha primeira vitória como profissional num prólogo que não estava à espera. Ficar à frente de nomes como o Rafael é simplesmente incrível. Mostra também que estou numa boa direção neste tipo de esforços. E bom, só tenho que dar os parabéns ao Júlio por ter ganho. Obviamente que é uma chegada que me favorece. Há outros ciclistas bastante rápidos. O Santi Mesa, o Tomás Conte, o israelita da NSN, portanto, há bastantes ciclistas e outros de equipas portuguesas que não podemos menosprezar. Temos de ter respeito com todos. Eu não sou dos principais favoritos, se calhar estou a par de outros, portanto vamos com humildade para a corrida e esperar que no final estejamos lá para lutar pela vitória de etapa novamente.
2: O nosso comentador José Soares falou de uma derrota ao cair do pano para Rui Oliveira e de outro português do pódio, no caso de Rafael Reis.
5: E quase é completar o pódio, porque o quarto era o Lucas Jaime, que também esteve nos três primeiros e, portanto, também a equipe Emirates. A certa altura chegou-se a pensar que o Rui Oliveira poderia ganhar o prólogo. Ele teve o sonho de ganhar uma etapa na volta ao Portugal, começava por ganhar um prólogo. Não conseguiu, mas foi por pouco, e pode não ter sido hoje, mas pode ter uma oportunidade muito em breve. Há 7 anos que o Rui não ganha uma prova de estrada, ganhou a última prova da Portugal em 2019. Sim, e portanto, mas isso há sempre uma primeira. Hoje esteve mesmo por um fio, porque ele de facto faz um tempo muito bom, e julgo que o Jules Johansson, que de facto também ganhou, eu não sei se o prólogo, se a primeira etapa no sistema de contrarrelógio no Gran Caminho, porque se tinha mais de 8 km, era, por isso era a primeira etapa, portanto ganhou um contrarrelógio, ele também beneficia por ter saído em último lugar, mas o diretor desportivo bem sabia que ele era o mais forte da equipa da Emirates, e por isso foi o último a alinhar.
6: Carlos Salgueiro, um excelente sexto lugar.
5: Muito bem, e também o jovem Francisco Dávila, também a fazer um belíssimo tempo. Dois bons registros, ambos das equipas de Logar, um de Tavira e outro de Lolé, numa especialidade do contrarrelógio, que já sabemos que não temos muito bons corredores. Pelos vistos, estão aqui dois e hoje disputaram muitíssimo bem.
2: O primeiro-ministro Luís Montenegro marcou presença na volta a Portugal e considerou este um evento que movimenta todo o país.
7: Este é um evento icónico do desporto português, que vai no próximo ano terrestre registar 100 anos desde a primeira vez que se realizou e tem sido ao longo dos anos um motivo de união e mobilização do povo português junto de todos os territórios. Esta edição é uma edição especial porque assinala a circunstância da Federação Portuguesa de Ciclismo tornar a ser a entidade organizadora do evento e leva esta volta a 15 distritos, a mais de 70 municípios.
2: Ruben Pereira é o diretor desportivo da Anicolor Campicard, um projeto começado pelo seu pai há muitos anos na estrada e que tem o mesmo corpo e a mesma imagem.
8: Este projeto começou e continua, porque continua a ser ele o patrão da equipa e é ele o administrador máximo da equipa. Este projeto começou em 1994, em Gondomar, foi por muitos anos Tintas Barbô, depois passou para a IFAPEL, IFAPEL foi Glass Drive Sabegal e agora é Anicolor, pelo menos até 2028, o nome da equipa será Anicolor.
2: Ao longo dos últimos anos tem sido a equipa mais ganhadora em Portugal e também nas provas no estrangeiro.
8: Sim, tem corrido bem, nem sempre todos os anos são iguais, tentamos sempre ter um quando é competitivo, quando nos permite ter os melhores ciclistas, sempre é mais fácil obter os melhores resultados, mas não há épocas iguais e tentamos dar sempre o nosso melhor.
9: Pensando no dia do prólogo, a Rafael Reis é sempre um candidato, depois pensando no contrarrelógio, à Torre e no final puder a Artemis fazer a história, ou seja, igual a Joaquim Agostinho e David Bom encontrar as vitórias.
8: Sim, mas temos que ir um bocadinho um pouco dia a dia. O AE traz uma equipa bastante forte, prepararam em altitude connosco em Serra Nevada, eram nossos colegas de casa praticamente, prepararam bem a volta a Portugal e há que ter respeito por eles, porque eles estão muito forte.
9: Ruben, a diferença entre o pai e o filho, como é que são os dois cá fora e depois dentro do carro?
8: Muito, eu sou parecido com ele no carro, mas ele tem mais experiência, tem muitos mais anos e acaba por ter muito mais calma e muito decisivo.
2: A classificação geral individual é a mesma do prólogo. Júlio Johansen comanda a classificação geral. A 4 segundos está o seu companheiro de equipa, Rui Oliveira. A 7, Rafael Reis. A 9, Luca Giammi. A 14, Artem Nish. A 15, Axel van der Tuck. Também a 15, Chomin Juaristi. A 17 segundos, 3 corredores, Carlos Salgueiro, Tiago Antunes e Filipe Francisco. Por equipas, a UAE Team Emirates comanda com 32 segundos de vantagem sobre a Anicolor Campicarne. Luca Giammi, o italiano da UAE Team Emirates XRG, é o líder da classificação da juventude. A primeira etapa da 87ª edição da Volta a Portugal vai para a estrada em Lourinhã. A partida está prevista para as 13 horas e 40 minutos. Haverá uma segunda passagem pela linha da meta, ou uma primeira passagem pela linha da meta já com 26.9 km percorridos, Ribamar, um sprint bonificado em Silveira, Torres Vedras, Veratojo, Ericeira, depois em direção ao sprints bonificados do Palácio Nacional em Mafra, portanto duas metas bonificadas num espaço de 400 metros, prémio de montanha de terceira categoria em Monte Lavar, na Farros, nova contagem do prémio de montanha de terceira categoria Alto de São Pedro de Sintra junto à igreja, Mira Sintra e a chegada junto ao Palácio Nacional de Queluz às 17h24, final dos 157.1 km.
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0: E foi o Diário da Volta que nos foi aqui enviado para a nossa rádio. Ainda temos aqui só uma pequenina peça informativa que nos dá conta então do que é que se tem passado no âmbito desta prova.
2: A primeira etapa da Volta a Portugal vai para a estrada hoje em Lourinhã. Serão 157.1 km que os corredores terão que percorrer. Partida prevista para as 13h40, sprint bonificado na Silveira, dois sprints bonificados em Mafra junto ao Palácio Nacional, contagem no prémio de montanha de terceira categoria Monte Lavar, quilómetro 120, nova contagem de terceira categoria no Alto de São Pedro de Sintra junto à igreja, quilómetro 137.9, e o final da etapa no Palácio Nacional de Queluz, quando forem 17h24. Quanto ao líder Júlio Johansen, falou de uma etapa que assenta muito bem ao seu companheiro de equipa Rui Oliveira.
3: I think maybe the goal will be to swap the jersey with Rui if he can win the stage. That will be amazing. I think this is our goal for tomorrow.
2: Rui Oliveira refere que esta pode ser uma possibilidade de envergar a camisola amarela pela primeira vez na portuguesa.
4: Obviamente que é uma chegada que me favorece. Há outros ciclistas bastante rápidos, o Santi Mesa, o Tomás Conte, o Israelita da NSN, portanto há bastantes ciclistas e outros de equipas portuguesas que não podemos menosprezar. Temos de ter respeito com todos. Eu não sou dos principais favoritos, se calhar estou a par de outros, portanto vamos com humildade para a corrida e esperar que no final estejamos lá para lutar pela vitória de etapa novamente.
2: A classificação geral é comandada por Júlio Johansen, o AE Team Emirates XRG. A 4 segundos está o seu companheiro de equipe Rui Oliveira, a 7 Rafael Reis, a 9 Luca Giammi, a 14 Artem Nish, a 15 Axel van der Tuck, também a 15 Chomin Juaristi, a 17 segundos 3 corredores, Carlos Salgueiro, Tiago Antunes e Filipe Francisco. Por equipas, comanda a UAE Team Emirates XRG.
0: E ficamos então a saber tudinho sobre este primeiro dia, não é? Da volta a Portugal em bicicleta, que então começa hoje aqui na região centro. Hoje, dia 6 de agosto, vai passar pelos municípios de Lourinhã, Peniche e Torres Vedras. Mas também, a título de curiosidade, dizer que esta etapa também vai chegar a passar aqui pertinho de nós, nos concelhos vizinhos de Góis e Pampilhosa da Serra. Então, depois de mais este espaço informativo, espaço agora ligado mais ao desporto, volta a Portugal em bicicleta, também tivemos aqui um resumo do prólogo do primeiro dia. Vamos agora ouvir Miquel Carreira e Thierry com a sua Tina até aos compromissos comerciais das 9h30, porque já estamos perto, mas depois fica combinado que logo após a publicidade e depois de ouvirmos a taróloga Maria Helena Martins, vamos atender chamadinhas de quem está do outro lado. Fica prometido. Entretanto, só quero aqui agradecer a companhia do nosso António Albuquerque, de Oliveira do Conde, da nossa Adelaide Gonçalves, de Castanheira, e da querida amiguinha Rosa Martins, que também já anda ao serviço, não é? Nossa querida pastorinha. Está connosco por ali em Rojão Grande. Não se esqueçam de passar por lá, que a nossa Rosa tem lá assim um mini mercado com tudo à disposição e sempre bons produtos, não é verdade? É sim, senhor. Um beijinho, querida Rosa, tudo a correr pelo melhor, votos sobretudo muita saúde. Tudo bom também aqui para a nossa Helena Carvalho de Vilar, e então fiquem por aí para ouvir uma musiquinha e depois da publicidade, quem quiser poderá utilizar aqui o número fixo ou o telemóvel para conversar um bocadinho connosco.

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conversamos com Thor, que está com o 10 de espadas e que o aconselha a renovar a sua vida. Dê cor aos seus dias mais escuros. O número da sorte é o 10. Escorpião, com o diabo, que lhe diz para estar atento a tudo o que se passa à sua volta. O número da sorte é o 15. Já Sagitário, com o 5 de paus, que alerta para contratempos na realização dos seus objetivos. E o número da sorte é o 27. E agora atenção, porque eu vou falar especialmente para um signo que é regido por Mercúrio e que é muito curioso. Sabe qual é? É Gêmeos, é o meu signo. Estamos com o 8 de espadas, que o aconselha a ser mais prudente na forma como governa as suas finanças e eu, claro, as minhas. O nosso número da sorte é o 8. Já Carneiro, cavaleiro de copas, diz para libertar-se da tensão acumulada. Faça exercício físico. O número da sorte é o 6. Peixes, com o louco, que significa que tem um espírito de aventura, que poderá embarcar em novas aventuras e que sejam muito boas. O número da sorte é o 22. Caranguejo está com o 4 de ouros, que anuncia oportunidades muito boas para si. O número da sorte é o 48. Já a balança, com o 3 de paus, que indica poder e iniciativa, o que também é muito bom. E o número da sorte é o 25. Virgem, com 8 de copas, que significa felicidade. Aproveite-a bem. E o número da sorte é o 44. E agora vou falar para um signo que hoje está em alta no amor. Quer saber qual é? Será que é o seu? É o signo de Aquário, que está com 9 de copas e que anuncia vitória no plano afetivo. Parabéns! E o número da sorte é o 45. Já Capricórnio, 10 de copas, que indica uma boa fase para si. Aproveite, o número da sorte é o 10. E Leão, está com o ás de ouros, que anuncia harmonia e prosperidade. E o número da sorte é o 5. 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

0: Então, mais uma vez, bom dia, bom dia. Estamos a ouvir por aqui Jorge Guerreiro com o novo tema Ibiza e é agora mesmo que vamos atender chamadinhas. Estão atentos os nossos amiguinhos, não é? Então venham daí conversar um bocadinho connosco até às 10 através do 235-200-572 ou podem aqui também utilizar o 960-313-902. E julgo que até já temos aqui alguém à nossa espera. Aproveito só para dizer à nossa querida Esmeralda Rodrigues em Nelas que se quiser ligar, querida Esmeralda, não é esse o número para o qual está a ligar é só de toques e mensagens escritas. Para ligar é o 960-313-902 ou então fixo, como dizia, 235-200-572. E então quem é que já chegou até nós? Muito bom dia.
1: Ora, muito bom dia para a menina Lourdinha.
0: Bom dia.
1: Forte e alegre.
0: Tem que
1: e
0: ser.
1: E para sorrir, e para cantar.
0: Pronto, então não me diga
1: e
0: que já cantarou.
1: Venha aqui ver comigo, tenho aqui uma cestinha de figuinhos de mel.
0: Ei, já viu? Isso é que era um petisco, ó senhor José. Ai, acredito que gosto bem.
1: Acabei de apanhar a colha 10 minutos.
0: Ora, bem fresquinhos e tudo. Se eu estivesse mais perto, ia já ir bater à sua porta.
1: Já comi 8 hoje.
0: Ora, bem, ai, eu também era capaz de comer mais até. Por acaso, ontem tive essa sorte de comer uns figuinhos à maneira muito deliciosos. É verdade.
1: E alguns, os merros, e a formiga, e as abelhas também, coitadas, também precisam comer.
0: Pois, olha, fazem parte, não é? Também precisamos deles. Os animais também são importantes para o ecossistema, pois é verdade.
1: É uma pena, os donos não limparem o terreno. E deixar aí morrer a frutinha.
0: Pois é, isso
1: pena,
0: é.
1: Pena.
0: Tanta gente a passar fome, não é? E olha, às vezes tanta frutinha e tanta coisa que se estraga. Isso é verdade. É uma pena, sim, senhor.
1: É uma pena.
0: Então o seu pequeno almoço hoje foi figos, ó senhor José? Foi figos? Ou já tinha comido?
1: Foi figos. E daqui a bocado vou tomar um chá preto.
0: Oh, muito bem. É fã de chávezinho preto, é? Gosta?
1: Eu falo no chá preto porque às vezes a minha mãe dizia isto. É um cafezito.
0: Pronto, é quase. Pois, também é dizem que dá energia.
1: Dá.
0: Muito bem.
1: Então, a menina falou amanhã que é dia da cerveja.
0: Pois é, também gosta?
1: É a Mini.
0: Ai, uma Mini. Ai, loirinha, pois, como lhe chamam.
1: Então, e o menino, sabe que ela é um menino? Sabe que ela chama menino?
0: Não.
1: É uma preta.
0: Ah, muito bem. Houve aqui um amigo que disse que sim, que uma bifana com uma cervejinha preta que ia bem.
1: Claro.
0: Muito bem.
1: É uma cerveja preta que é uma cerveja levezinha que me parecia do pai via mundo.
0: Ah, é? É mais leve? Eu cá não percebo disso porque não bebo nenhuma, nem preta, nem branca, nem nenhuma cor.
1: E sabe que é um curtinho?
0: Não, também não.
1: Não sabe?
0: Um curtinho?
1: Sim.
0: Não sei.
1: É um café meio curto.
0: Ah, pronto, café curto eu ouço. Agora o curtinho, olha, isto cada um também diz como quer. Pois é verdade.
1: Você chegar ao café, olha, quero um curtinho.
0: Pronto.
1: Então a gente diga olhar para a pessoa, mas eu não cheguei um curtinho.
0: Pronto,
1: é um café curto.
0: Já ficamos a saber. Quem não sabia como eu, já fica a saber. Senhor José, então olha, que passe bem o seu dia. Beijinho.
1: E muita saúde a quem sei.
0: Saudinha também, obrigada,
1: tchau,
0: bom
1: tchau.
0: Dia Já ficámos a saber qual foi o pequeno almoço do nosso José Fernandes de Torais Ceia. Uns figuinhos pingo de mel, por acaso é algo que eu gosto muito também, sim senhor. E também é fã da cerveja. Amanhã vai ser mesmo assinalado o Dia Internacional da Cerveja e por isso é que hoje até abrimos aqui o programa com uma nova musiquinha sobre a cerveja. Mais alguém em linha? Bom dia!
2: Ora, bom dia!
0: Olha o amiguito, este amiguito não é de cerveja, é mais de tinto.
2: É mais de tintinho, é aí o José Fernandes nem dá conta que os filhos estão cheios de bichos.
0: Então, come-os, assim, é isso?
2: É, vai andar, peixe aos olhos, estão a andar.
0: Então, mas nem é para ver, isto é lavar e comer inteiro, que é para não saber o que é que lá vai.
2: Leva um carro, que eu também tenho aqui nos aproveitarinhos.
0: É sério, têm bichinhos lá dentro, os seus filhos?
2: Têm.
0: Oh, que chatice.
2: Não dão conta, eu digo-lhe uma coisa, não dão conta, porque aquilo é uma coisa tão fininha, pá, é de um avião que pica.
0: Pois.
2: Nem dão conta, comem tudo.
0: Deixe lá, desde que não faça mal, tudo é bom, tudo engorda.
2: É verdade, engorda.
0: Então e o amiguito Ramiro Duarte, está bem por aí? Moimenta de Maceiradão continua em festa, não é?
2: Sim.
0: Aí é. Então hoje o que é que vai acontecer por aí?
2: Até domingo.
0: O que é que temos aí hoje em Moimenta a acontecer? Sabe o programa?
2: Para lhe dizer, também não sei bem.
0: Não tem ido à festa, então?
2: Eu ontem também lá estive só um bocadinho bem mimbo.
0: Mas ouve a música aí da sua casa? Quando há uma música, ouve.
2: Nem me deixam dormir.
0: Ah, é? Então por isso é que agora acorda mais cedo, não tem dormir.
2: Tenho que meter um bocado de algodão nos ouvidos.
0: Isso é verdade, as festas são boas, mas têm esse mal, isso é. Quando estão perto das nossas casas, olha, ninguém aguenta, não é o ruído.
2: Eu estou longe, que aquilo é no centro, sabe onde é o centro, que aquilo é.
0: Exato, mas mesmo assim chega aí.
2: Estou é por aqui, por essas coisas abaixo.
0: Então
2: estou
0: melhor é sair da cama e ir para lá bailar, ó nosso amigo.
2: Não. Já não tenho vagar para aí.
0: As pernas doem, não me diga. Não. O amiguito é rigito. Não tem é par, mas também se calhar arranjava lá algum, no que se sabe.
2: Estava com uma vez hoje.
0: Exatamente, porque não? Então e quero aqui desejar um bom dia, não é, nossa amiguita? Todo
2: sim,
0: o auditório.
2: Como o meu amiguinho, que tenha boa viagem.
0: Sim, senhor, muito obrigada pelos votos.
2: A Mercedes já está carregada.
0: Muito bem, muito bem. Pronto. Está pronta para a excursão.
2: Está tudo para a excursão, para andar.
0: Vai tudo na excursão hoje.
2: Vai, pronto.
0: Sim, olha, senhor.
2: Beijinhos e abraços.
0: Eu olho para si também.
2: E para o resto do auditório e para a Lourdita também. Muito obrigada.
0: Olha, obrigada a eu. Muitos beijitos e abraços nossos aqui dos amiguinhos sempre. Gostam muito de si. Um bom dia, sim, querido
2: bom
0: Ramiro?
2: Dia, obrigado.
0: Obrigada, beijinho. Obrigado. Ai, o nosso amiguito Ramiro Duarte diz que não pode comer os figos dele, que tem bichinhos. Olha, não interessa, isto desde que a gente não veja e que não saiba mal e que não faça mal, está tudo bem. Ora, mais alguém em linha,
3: mesmo,
0: bom dia.
3: É mesmo a dona Lourdinha.
0: Ai, é? Também já comeu alguns assim, recheados?
3: Oi, ai, eu já estou como a outra, nos aibros.
0: Exato, não é? Come-se inteiro e olha, assim não se vê o que é que lá vai.
3: É assim, se a gente vai abrir, não come. A cereja é na mesma.
0: Ora, olhos que nos veem, não veem e não sabem, não é?
3: A gente abre primeiro, vê se tem bicho, é uma desgraça que já tem que os abrir todos. Assim, a melhor coisa é comer sem abrir.
0: É a nossa Teresa, não é, que está connosco?
3: Todos, senhora.
0: Então, e também tem figos desses, é isso, querida
3: Ai,
0: Teresa?
3: Ai, do que é bom, é pena na linha estar mais perto de mim, que eu tenho ali aqui 3 figueiras de pingo de mel, mas do
0: meu
3: que é
0: Deus,
3: bom.
0: Meu Deus, a sério, mas nos seus...
3: Dá para mim e dá para os vizinhos todos.
0: Olha que maravilha, isso é que é bom, está a ver? É um privilégio ter assim uma árvorezinha de fruto dessas, que maravilha.
3: É, também se tem que zelar, tem que soltar
0: exato.
3: A água,
0: exato. Claro.
3: Tem que beber muita água, que nós somos, depois ficam muito pequeninos, eu os meus com o meu rego.
0: Exato.
3: Tem aqui cada um que desde... Uma coisa linda.
0: Foi um ano bom, então, para o figo. Este ano está a ser bom.
3: Os primeiros que vieram em junho,
0: sim.
3: Junho deu a primeira camada.
0: Ah.
3: Mas o calor foi tanto, a gente ia abrir e estavam por dentro estavam cozidos, assados.
0: Exato.
3: Estavam secos, melhor dito.
0: É. Mas agora estão bons.
3: Este sim, já.
0: Olha, mas no seu caso é como eu, não interessa se tem bicho ou não, vai tudo.
3: Não, é não importa, só tem o pincar e já está. Nem lavo, nem nada.
0: É assim mesmo, é tirar da figueira e comer, não é, querida
3: é
0: Teresa?
3: É isso mesmo, é tantos que a gente tem que comer o alqueiro por ano, olha.
0: Olha, muito bem. Que não faça mal é o que interessa. Então, isso. E como é que se tem passado?
3: A gente antigamente, quando fomos criadas, não havia tanta...
0: Oh.
3: Olha, minha... eu agora ia dizer mais, não é? Tanta
0: sim,
3: criquice.
0: Eu percebo o que é que quer dizer. E é verdade,
3: e
0: olha, quanto menos cuidado, às vezes melhor.
3: Agora é só criquice e ainda são mais doentes.
0: Olha, é só vírus e é só epidemias e é só doenças, não é? É verdade, então, querida Teresa, isso é. Então, e a nossa amiguinha, o que é que anda a fazer hoje?
3: Olha, agora andava a apanhar tomates. Tenho o bidão a encher para regar. Já reguei 2 poçadas e agora já está a encher para a crescer. Que aqui é o meu quintal, aqui nós não temos água.
0: Ah, pois...
3: Tenho água do Fúria, então encho para aqueles bidões de 1000 litros, está cheio, rego. Acabou, para não encher outra vez, rego outra vez. E é assim, para ter alguma coisa está aqui no quintal, senão
0: tem
3: não tinha cá nada.
0: Pois é, e também ainda tem esse a fazer, não é? Que é a hortinha, também tem que ser, não é? Para
3: é só o quintal, mas é o dia que não vier ao quintal já ando doente.
0: Ora, pois, faz-lhe bem,
3: coisa.
0: Não é, querida Teresa? Acredito,
3: sim.
0: E entendo perfeitamente. Já a nossa Olga diz o mesmo, precisa de ir à horta e muito bem para se distrair, é assim mesmo.
3: Olha, uma coisa, Lourdinha, desculpe de eu estar
0: a perguntar,
3: até eu não conhecia a senhora, fiquei doente, então a outra senhora foi embora.
0: Pois foi, é verdade, olha. É, olha,
3: então ainda, fica... ainda a outra semana tínhamos
0: Olha, ficamos muito tristes.
3: Nós não somos nada, menina.
0: Nada. Por isso não vale a pena andarmos chateados uns com os outros, porque fica cá tudo.
3: Era uma pessoa bem disposta, não
0: era? Sim, senhor. Sempre. Uma força maravilhosa, é verdade.
3: Mas foi de repente.
0: Já estava muito doentinha, segundo percebi. Pois já.
3: Então foi Nosso Senhor
0: que... E a idade também, olha, já era 96, boazinha. Sabe? 96 aninhos.
3: Ah, já tinha 96. Era da idade da minha querida mãe.
0: Pois, está a ver. É assim a vida.
3: Minha mãe morreu ano passado com 95.
0: Pois, está a ver.
3: Fazia 96 em outubro. Ainda no mês que ela faleceu, fazia 96.
0: Olha, ainda é uma bonita idade. Chegar-se aí, mas chegar um bocadinho bem,
3: olha, mas
0: não é?
3: Também foi uma santa a morrer, a minha mãe.
0: Então, é assim.
3: Também foi uma santa a morrer.
0: Oh, querida Teresa, temos que ir. Um beijinho muito grande aí para si. Um bom dia.
3: Bom dia, bom para todos.
0: Obrigada, gosto em ouvi-la. Beijinho, obrigada.
3: Beijinho. Tenho de pôr a gravata para uma
0: reunião. O chefe liga. E hoje aqui o tema de ordem são figos. Exatamente, que também é uma coisa boa, exatamente. Olha, a nossa Isabel Cardoso diz que ela e o nosso António Fernandes já comeram uns figuinhos hoje, que foi só tirar da figueira também, e que estão docinhos. Ai, que maravilha, querida Isabel. Que vos saiba bem, aí a vossa frutinha também. Beijinho aqui para a nossa Leonor Pinto, em Coja, e vamos agora atender mais alguém, que o telefone toca, aqui o telemóvel de serviço. Olha, alguém fugiu. Agora não tenho cá ninguém, aproveitem. 235-200-572 ou aqui o 960-313-902. E vamos a isso, alguém em linha, bom dia.
4: Bom dia.
0: Olá, quem temos connosco?
4: António Pereira de Gatolinho.
0: Olha, o nosso António Pereira, então já comeu a bifana?
4: Não, ainda não.
0: Não chegou em nada. Ora, poça, nem figos. Ou figos há?
4: Ou figos há.
0: Ah, figos há, já não é mal.
4: Aqui do pomar e há aqui do figo.
0: Ah, é? Tem aí muita fruta também, senhor António?
4: Anda a regar as laranjeiras e daqui o cabo a regar as figueiras.
0: Que maravilha. Pois é, mas também assim uma cervejita preta, amanhã é o dia. Não comeu hoje nem bebeu uma, só pode ser cá amanhã. Diga, é fã da preta.
4: À hora da bucha.
0: À hora da buchita? Então, mas acordou cedo, não é? Agora já ia à bucha do meio-dia.
4: Às 6 da manhã já andava aqui a regar.
0: Ah, pois, por isso é que já falava na bifana. Então tem razão, senhor António, já merece. Já merece mais qualquer coisa. Então aí anda com a rádio, por companhia, não é, senhor António? Ora, que maravilha. Está tudo bem aí por casa?
4: Está tudo bem.
0: Isso é que se quer. E então quero aqui saudar também o nosso auditório, não é? E dizer-nos que está à escuta.
4: Um abraço para a malta toda.
0: Olha aqui o...
4: E como muitos figos.
0: Exato, olha, já que não há a bifana, come-se um figuinho, que é fruta. Exatamente. E está bem. Olha, o Pedro Inácio conhece-o, está aqui a mandar-lhe um abraço.
4: Ah, dá um abraço para ele também.
0: Não me diga que ele já passou aí de caminhão e apitou.
4: Não, passa aqui quase todas as semanas.
0: Ah, sério? Olha, é verdade. Ai, que maravilha.
4: Quando ele vai para a Figueira, apita sempre.
0: Que giro, que engraçado. Olha, ainda bem, que haja assim gente amiga, não é? E simpática.
4: Ah, exatamente.
0: É isso mesmo. Olha, Sr. António, muito obrigada por ter ligado e pela companhia. Sim, um beijinho.
4: Um abraço
0: para si também. Bom dia. Tanto trabalho, nem sei onde começar. Ora, nosso querido amigo António Pereira de Gatões, anda na rega. Ah, pois é, queria uma bifanita, não a viu, mas pelo menos figos também tem por lá. Maravilha, não é? Quem tem alguma coisinha, olha, é de aproveitar que isto está tudo muito caro. Quando vamos às compras, não é? É que nós vimos quanto custa cada coisinha que trazemos. Então ainda temos alguém que queira falar connosco? Ainda temos aqui 4 minutinhos. Vamos a isso, saber quem é que está do outro lado, com o amanhecer, aqui na Rádio Clube de Erganil. Vamos lá, amigos que já não ligam há muito tempo. É esta a oportunidade. 235-200-572 ou utilizem aqui o 960-313-902. Estou à vossa espera enquanto vamos ouvindo aqui Jorge Guerreiro, senão vamos à música até às 10. Há quem não trabalha, há quem esteja em Ibiza, na praia, eu sei lá, não é? Em qualquer lugar a usufruir das férias e muito bem. Entretanto, já temos alguém a bater à nossa porta. Olá, bom dia.
5: Bom dia.
0: Bom dia. Quem é esta voz simpática?
5: É, ela liga pouco. Acho que é mais para o meu pai, não é, Lourdinha?
0: É a nossa Rosa.
5: É verdade.
0: Ah, oh, querida Rosinha, pois é. A tua Rosa também anda sempre ocupadita, não é, a nossa Rosa?
5: Opa, tem que se fazer por a vida.
0: Então, o que é que hoje já se fez em Rojão Grande?
5: fez algumas coisinhas.
0: Tratar dos animais, não é? Logo das primeiras coisas, não é, Rosa?
5: Isso é uma empregada, isso eu faço a vistoria.
0: Muito bem, muito bem.
5: Chega o amigo Jorge, que manda lá de volta. É, eu só faço a vistoria.
0: Com certeza, sim senhor.
5: É, de volta das ovelhas que estão a parir, que já lá... Já vamos saber.
0: Vem aí bebezinhos.
5: De volta das vitelas, também já lá alguns bebés e pronto.
0: Isto é que é uma família grande, ó, Rosinha.
5: É, e agora aqui dentro do mini mercado.
0: Mini mercado que já está aberto. Quem quiser precisar de alguma coisa, não é, Rosa?
5: Já.
0: Tem nome o mini mercado, Rosinha? Ou não?
5: É o mini mercado Cantinho da Pastorinha.
0: Ora, pronto, exatamente, que assim identificam logo. É só ir ao Cantinho da Pastorinha e lá tem tudo.
5: Tal e qual. Tem tudo mais alguma coisa.
0: Ora, que maravilha. Então estamos
5: de saúde, aqui... um bocadinho, que é o principal.
0: Exatamente.
5: E depois tudo o resto vai indo por acréscimo.
0: Ora, é verdade, querida Rosa. Se houver saúde, o resto vai tudo indo, é verdade. Haja
5: saúde, haja tudo.
0: É mesmo, é mesmo. Então, aí, querida Rosinha, ficam aqui algumas saudações para as pessoas amigas e um convite para irem até aí, não é?
5: Exatamente. Um bom dia para todo o auditório, para todos os meus clientes. E para ti especial e família.
0: Igualmente, querida Rosa.
5: E o resto do meu trabalho.
0: Olha, obrigadinha, querida amiguinha. E aí para aí também, tudo a correr bem. E
5: obrigada,
0: vamos lembrar, quem precisar de alguma coisa, Cantinho da Pastorinha em Rojão Grande.
5: Exatamente.
0: Não é, Rosinha?
5: Exatamente.
0: Muito obrigada, querida amiga. Um beijinho enorme. E para o Martim também, nunca esquecendo.
5: Obrigada, igualmente.
0: Mas boas férias para ele. Beijinho.
5: Ah, ele tem férias.
0: Sim,
5: ele não. Tem férias.
0: Anda na música, não é? Agora
5: anda
0: são atuações.
5: Na música, é o estúdio de gravata, é a banda filarmónica São João de Areias, pronto, nunca teve férias.
0: Mas por um lado é bom, anda bem ocupado, não é, Rosinha?
5: Exatamente,
0: é, sim, senhor.
5: Exatamente.
0: Maravilha, é sempre um orgulho quando assim
5: quem
0: é.
5: Quem quiser, quem tiver uma diversão, um aniversário, um casamento, ele tem saídas para casamentos e tudo. Porque não dizer aos tugas gravados?
0: E se atuam bem, se são divertidos, são jovens, é uma maravilha vê-los tocar.
5: É verdade.
0: É, sim, senhor. Fica aqui também a dica, Rosa. Um beijinho muito grande e tudo a correr bem. Um bom dia.
5: Obrigada.
0: E eu, beijinho. Só de camisa, podes parar. Pois há quem esteja em Ibiza, mas a nossa querida Rosinha Martins está lá no Cantinho da Pastorinha, pois claro, com o seu mini mercado aberto, quem precisar de alguma coisa é passar por lá. A Rosa abre um mini mercado a qualquer hora, portanto, qualquer falta que tenha, não se preocupe. Ora, entretanto, por aqui estamos a chegar ao final, já não temos oportunidade de atender mais chamadinhas, está na hora de irmos às notícias novamente com a Antena 1.
6: São 10 da manhã.
0: E chegamos mesmo às 10 horas da manhã. Vamos lá saber o que é que se vai passando pelo nosso país e pelo mundo através da Antena 1. Dizer que depois estarei por aqui consigo novamente entre as 11 e o meio-dia.
6: 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Dez horas em Portugal Continental e na Madeira, 9 nos Açores. Nas notícias, Eduarda, o mau tempo nos Açores.
7: Durante a noite houve chuvas e ventos fortes que provocaram inundações em São Jorge e em São Miguel e que obrigaram também à retirada das pessoas que estavam no parque de campismo da Praia da Vitória, na Terceira. Nos 60 anos da ponte 25 de Abril, a reportagem da Antena 1 assenta arraiais a esta hora no Pragal, na casa da União Pragalense, que convive com a ponte desde que ela foi inaugurada. Em Assis, o desafio de Leão 14 aos jovens esta manhã para que sejam construtores da
6: 22 graus, Porto, Coimbra e Ponta Delgada. E esta hora, 24 em Lisboa, 26 Funchal, Faro com 27. Edição de Eduardo Maia.
7: O mau tempo durante a noite nos Açores provocou inundações em São Jorge e em São Miguel e obrigou à retirada de 67 pessoas que estavam no parque de campismo da Praia da Vitória, na Ilha Terceira. Estas pessoas tiveram que ser realojadas no parque de estacionamento da escola profissional, como explicou à Antena 1 Açores a Presidente da Câmara Municipal da Praia da Vitória, Vânia Ferreira.
8: recorremos à parceria com a Escola Profissional da Praia da Vitória, cedendo-nos o seu parque de estacionamento, uma zona toda coberta, que permite gerar as condições de segurança para acomodar todas estas pessoas. Este parque de estacionamento dá a oportunidade de ter escadas de banho cedidas para que todas as pessoas que lá estejam tenham acesso a condições quer de higiene, quer assegurando aquelas que são as necessidades básicas.
7: A autarca, me garante também, a autarca da Praia da Vitória, que estão asseguradas as condições mínimas de segurança e de conforto para estas 67 pessoas que foram transportadas do Parque de Campismo da Praia da Vitória por uma carrinha da própria autarquia, e depois a Proteção Civil forneceu os sacos-cama e os cobertores necessários para que estas 67 pessoas passassem a noite no parque de estacionamento da escola profissional. Presidente da Câmara da Praia da Vitória conta ainda que a passagem do mau tempo também deixou marcas no recinto das festas da praia.
8: Sim, tivemos alguns estragos ao nível de equipamentos municipais, estruturas que estavam potenciadas para as festividades, situações muito pontuais que, desde o momento que o tempo nos ajude, vamos colocar as equipas todas no terreno. As situações estão todas identificadas, mas o tempo ainda permanece com alguns condicionamentos e, portanto, vamos tratar toda essa reposição até logo que nos seja possível. Nunca teremos a garantia, não é, de que as fortes chuvadas que ainda poderão acontecer durante esta manhã, isso poderá ser prejudicial para algumas estruturas que ainda estão fragilizadas e, portanto, estamos alerta para podermos ir controlando toda esta situação.
7: Estavam programados concertos ontem à noite nas festas da Praia da Vitória e também na Semana do Mar, que acontece na Horta, na Ilha do Faial, que tiveram de ser cancelados por causa das chuvas fortes, da trovoada e do vento. Apesar de tudo, não houve muitos estragos na Ilha do Faial, mas na Ilha do Pico, em várias zonas, a eletricidade faltou, foi sendo reposta durante a madrugada, e o mau tempo vai continuar nos grupos central e oriental do arquipélago dos Açores. É um marco da engenharia nacional que mudou para sempre a ligação entre Lisboa e a margem sul, a ponte 25 de Abril, que está hoje a completar 60 anos, e quem acompanha ou acompanhou de perto a transformação do território provocada pela ponte ao longo destes 60 anos foi a Sociedade Recreativa União Pragalense, que é vizinha da ponte 25 de Abril há precisamente 60 anos também. Apesar de ser uma coletividade centenária, ela mudou-se para o edifício atual, para junto da ponte, no Pragal, no mesmo ano em que a ponte foi inaugurada. São, portanto, 60 anos de convivência e, imagino eu também, de muitos testemunhos sobre o crescimento da população, a chegada do desenvolvimento à margem sul do Tejo, que a ponte trouxe, histórias que deve estar a ouvir aí na Sociedade da União Pragalense, Gonçalo Costa Martins.
9: Umas quantas histórias, Eduardo, exatamente. Nós, da sociedade que costuma abrir por volta desta hora, por volta das 10, demos uns passos, viemos até à ponte do Pragal, que é, como conversava aqui com o Presidente da Mesa da Assembleia Geral, Rui Viana, já vamos ouvi-lo, dizia que este espaço é quase como uma varanda da coletividade, porque de facto estamos a uns metros de distância do edifício histórico, com 60 anos também aqui da sociedade, e já vejo, ainda vejo daqui o trânsito, que poderá também ser contado melhor pela Sandra Pereira daqui a pouco, mas no serviço de trânsito, mas de facto são 60 anos, Rui Viana, que estão aqui instalados, e contava-me com 17 anos, foi quando, era a idade que tinha quando, agora tem 77, e aos 17 anos tem ainda algumas memórias da abertura da ponte?
10: Tenho várias memórias. Antes de mais, muito bom dia e muito obrigado por se terem lembrado da Sarup neste dia, desta comemoração histórica, desta efeméride histórica, que foi a inauguração da ponte sobre Tejo, e que curiosamente coincidiu com a transição das instalações da Sarup para esta nova sede. A Sarup tem 107 anos, como já disse, nessa altura já tinha 47 anos, e temos o privilégio de ter de facto este viaduto aqui sobre a autoestrada, que é uma varanda para a ponte.
9: Dentro dessa varanda recorda-se de ver o início também há 60 anos da ponte?
10: Perfeitamente, porque aqui isto durante várias semanas, depois da inauguração, antes da inauguração, inauguração, já para o acompanhamento das obras, mas depois de inauguração era uma varanda que estava repleta de gente quase diariamente.
11: Muito curiosos
10: para verem o fluxo do trânsito, porque havia muita gente que quase não acreditava como é que era possível uma ponte suspensa de dois pilares conseguir suportar um tabuleiro com tantos milhares de toneladas e depois tantos milhares de veículos a atravessarem simultâneo.
11: O fluxo já foi maior do que este que estamos agora a assistir. Agora os quilómetros não ultrapassam aqui a ponte para trás, mas já há aqui algumas filas. Já houve mais trânsito do que agora?
10: Muito mais. Ainda há nos fins de semana. É uma loucura.
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2: É do Mangostão da Lister Mais que vamos falar. 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Paulo Gonzo, para ouvir agora? Devagar.

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0: Matias Damásio, é para ouvir a seguir? É esta do Rui Veloso que tocou agora?
1: Olha, nós às vezes tropeçamos.
0: É romântico, não é?
1: Quase cai.
0: É para dançar agarradinho. Vai ouvir daqui a pouco Matias Damásio na sua rádio. Vamos continuar a viajar por Portugal. Há mais uma ronda de muitos ouvintes para falar sobre o mangostão. 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
7: Miguel Bicho.

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0: São 11 da manhã.
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0: aqui a este espacinho. Eu, Lourdes Gonçalves, volto a estar por aqui, depois de ter estado convosco entre as 8 e as 10 em mais um amanhecer. Vamos à musiquinha daqui a pouco, outro tema para ouvir por aqui, David Carreira com Não Vás Embora, mas antes disso não vamos embora sem sabermos como é que vai estar o tempo, saber se há novidades em termos de meteorologia, depois termos de deixar também as previsões do tempo logo pela manhã.
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0: Então continuamos com dia de sol, não é verdade? Nesta quinta-feira, 6 de agosto, o céu vai mesmo apresentar-se pouco nublado ou limpo. Vamos ter apenas vento mais intenso na faixa costeira a sul do Cabo Raso e a temperatura máxima tenderá a subir. Portanto, quer isso dizer que vamos ter dia quentinho. Se bem que, como víamos esta manhã, as previsões do Instituto Português do Mar e da Atmosfera ditavam que tínhamos aí a chuvinha de regresso no fim de semana. Já vamos saber se se mantém. Mas aqui para Arganil, por acaso, não havia previsões de chuva para os próximos dias, inclusivamente para a próxima semana. Amanhã, sexta-feira, chegamos assim ao final de mais uma semana, com céu pouco nublado ou limpo, previsões de vento fraco a moderado até 30 km/h e apenas poderá persistir alguma neblina ou nevoeiro durante a manhã, como é comum acontecer muito por aqui também em Arganil. Vamos então olhar aqui para o concelho de Arganil, saber em particular que tempo vai fazer nos próximos dias. Hoje continuaremos mesmo com dia de sol, 31 graus é a temperatura máxima prevista, 15 temperatura mínima. Amanhã a temperatura sobe até aos 32 e assim se vai manter também no dia de sábado. Depois domingo desce para os 30 e temos aí uma semana também com bom tempo, com sol e os termómetros sempre a ultrapassarem os 30 graus de temperatura máxima. Há dias em que haverá mais nebulosidade, como acontece no sábado e na segunda-feira, mas o que é certo é que não temos aqui indicação de chuva para o concelho de Arganil e para os concelhos limítrofes. Portanto, quanto ao tempo, não nos podemos queixar, tudo bem, haja saúde, não é? E os dias correrão bem, com certeza. Vamos então já de seguida ouvir aqui mais uma musiquinha. Quem nos acompanha quer ouvir bons temas por aqui, não é? É o caso do nosso Pedro Inácio, que anda por aí nas suas viagens, está aqui a agradecer-nos pela companhia, nós é que agradecemos pela sua desse lado também, e diz que em Aveiro, Vagos, na Praia da Vagueira, olha que praia maravilhosa, está um dia de céu limpinho, que maravilha, Pedro. Que boas paisagens deve ter o Pedro por aí, boas imagens. Depois, também temos aqui já a dizer-nos que está connosco a nossa amiguinha Mavilde Castanheira, ali em Picadouro. A nossa Mavilde que nunca perde também o horóscopo diário que vamos ter depois da publicidade das 11h30. Continuamos também com a nossa Helena Carvalho de Vilar do outro lado. Obrigada, querida Helena. Muita saúde para si. Vamos então agora à música e daqui a pouco cá estaremos também para felicitar os nossos aniversariantes do dia.

0: Então não se vá embora, fique por aí onde quer que se encontre, em casa, no carro, de férias, onde quer que esteja, uma boa manhã de quinta-feira à continuação de uma excelente semaninha. Então por aqui está na hora de deixarmos uma prendinha musical para aqueles que hoje estão de parabéns.
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0: Então vamos aqui felicitar o Sr. Paulo Antonino Dias Costa Ferreira, residente em Nagozela, Santa Combadão, sócio 2201, comemora hoje mais uma primavera. Muitos parabéns, muita saúde, muitas felicidades. O mesmo desejamos à nossa Maria Adelina de Carvalho, residente em Sacões, freguesia de Vila Nova do Ceira, Conselho de Góis. É a nossa sócia 2214, que hoje é pequenina. Também aproveitamos aqui para saudar o Sr. António Ferreira e a Dona Gracinda Ferreira, de Maçarocas, São Pedro do Sul, sendo o Sr. António o nosso sócio 2313. Muitos parabéns. Escolheram esta data para casar e desejamos que a comemorem durante muitos e bons anos. O mesmo desejamos ao Sr. António da Costa, nosso sócio 2468, e à sua esposa de Moimenta de Maceiradão, que hoje também estão a celebrar o seu aniversário de casamento. Se mais alguém estiver de parabéns, Nuno Portugal vai cantar os parabéns para si também.

Ouvimos, entretanto, por aqui mais um temazinho. Filipe Sequeira, Ela Só Quer Festa. E, por acaso, eu estava aqui já a abrir a nossa pasta de divulgação de festas, eventos e iniciativas aqui da nossa região, e que agora são muitas, não é? Neste mês de agosto, já vamos aqui divulgar algumas iniciativas que vão acontecer, sobretudo no próximo fim de semana, nos próximos dias. Depois, aproveito para lembrar, ainda vamos ter por aqui horóscopo diário de hoje com a taróloga Maria Helena Martins, mas isso ficará para depois da publicidade das 11h30. Aqui o nosso Pedro Inácio lembra que é Dia Mundial da Cerveja, mas ainda não é hoje, é amanhã, Pedro. Nós é que de manhã antecipámos a comemoração, é verdade. Mas qualquer dia é bom, não é? Para se beber uma cerveja, quem gostar, pois claro. Então, um beijinho mais uma vez para o nosso Pedro. Não sei se temos possibilidade aqui de agora passar essa musiquinha, mas amanhã é um bom dia para ouvir o Toy com aquele tema de põe a cerveja no congelador. Pois claro que sim, não é? E agora convém que sim, que as bebidas sejam frescas. Então fiquem por aí, vamos aproveitar estes minutinhos que nos restam desta primeira meia hora para saber o que é que vai acontecer aqui pela nossa região. Permitam-me só que desejo aqui um bom dia também à nossa Ercília Gonçalves, que está à escuta no Caramulo. Nossa Glória Silva, da Boba dela, seja aqui muito bem-vinda também a este espacinho. E já agora um beijinho com votos de uma boa folga para a Manalena, que está à escuta no Alqueve, e a minha mamã também. Um beijinho para as duas. E agora sim, vamos aqui à nossa pasta de divulgação de eventos e iniciativas da região.

Em primeiro lugar, queremos lembrar que estão aí à porta as festas do Concelho de Góis, que vão começar já amanhã, prolongando-se até dia 12 de agosto, sendo que no dia 13 também teremos as comemorações do feriado municipal de Góis, portanto, digamos que é assim mais um diazinho de festa. Então, o que é que vamos ter amanhã em Góis? Um concerto solidário com Tony Carreira. É verdade, Tony Carreira vai atuar amanhã no Parque de Lazer do Baião, por volta das 22 horas, num concerto cujo bilhete custa 5 euros e cujas verbas vão reverter a favor da Associação Sara Carreira. A Sara Carreira, que estava previsto vir a Góis em 2021, apresentar-se em palco, de facto, infelizmente, porque faleceu, já não conseguiu concretizar esse sonho e agora temos o seu pai a querer vir atuar em Góis e de facto a proporcionar que a Associação Sara Carreira também consiga apoiar outros jovens que, por não terem condições económicas, também querem levar por diante alguns sonhos, sonhos que dizem respeito à profissão e não só, não é? Já tem ajudado muitos jovens à Associação Sara Carreira. Portanto, fica aqui o convite, amanhã podem ir até Góis e assistir à atuação de Tony Carreira. Os bilhetes, já agora dizer, encontram-se à venda desde já na Ticketline, mas também no local haverá bilheteiras à disposição. Depois temos um outro grande nome da música portuguesa em Góis, no sábado, 8 de agosto, é Sara Correia, que vai estar a atuar nas festas do Concelho de Góis. No domingo temos Marisa Liz também. Dizer que, de facto, amanhã a entrada é paga, mas sábado e domingo as entradas são gratuitas. Portanto, não é preciso comprar bilhete. Dia 12 de agosto, as bandas filarmónicas do Concelho de Góis vão juntar-se em palco no Largo Francisco Inácio Dias Nogueira e vão atuar, neste caso, no conhecido Largo do Pombal. As festas do Concelho, a partir de amanhã até domingo, decorrem no Parque de Lazer do Baião. No dia 12 de agosto, há este concerto com as bandas filarmónicas no centro da Vila de Góis. Vão então atuar a Banda Filarmónica da Associação Educativa e Recreativa de Góis e a Filvar, Filarmónica Varziense de Vila Nova do Ceira. Dizer que a par da animação, claro que haverá tasquinhas, um mercadinho, animação para as crianças, inclusivamente com insufláveis, vários DJs a animar as noites. Portanto, vale a pena irem até Góis a partir de amanhã. Amanhã, já agora dizer que a animação começa em Góis pelas 18 horas, com os sons do Mondego, e a cerimónia inaugurativa está marcada para as 18h30.

mas também temos uma iniciativa cultural muito interessante a decorrer no próximo fim de semana, também a partir de amanhã e até domingo, em Lourosa, freguesia do Conselho de Oliveira do Hospital. O que é que vai acontecer por Lourosa? Temos mais uma edição da Feira Moçárabe. Vamos ter teatro, uma recriação histórica, acampamento medieval, danças orientais, jogos medievais, répteis e falcoaria, música, um carrossel medieval e os habituais espetáculos de fogo. Portanto, amanhã, a partir das 19 horas, vão estar a funcionar em Lourosa as tabernas do mercado, há um acampamento com exposição de armas e ofícios e depois prolonga-se todo o programa agendado, que é bastante extenso, devo dizer, durante a noite de amanhã e depois durante o dia de sábado e domingo. Sábado o certame reabre pelas 17 horas, portanto estará esta feira a funcionar mais para o período da tarde e depois durante a noite, até à meia-noite. No domingo temos a Feira Moçárabe a partir do meio-dia, portanto abre mais cedo e vai prolongar-se até por volta das 23 horas. Portanto, está curioso, curiosa, vá até Lourosa e participe nesta Feira Moçárabe, que então começa amanhã, prolongando-se até domingo, 9 de agosto.

0: agora falar aqui de uma festa de verão, festa de Santa Catarina, também a acontecer a partir de hoje e até à próxima segunda-feira nos povos da Ribeira de Celaviza. Hoje dizer que a festa começa pelas 19 horas, com a passagem da Santa Catarina pelos povos da Ribeira de Celaviza. Depois amanhã temos um jantar no recinto, que é sujeito a marcação, e à noite a animação estará a cargo do duo Renascer e Mini Break. A festa prossegue no sábado a partir das 15 horas com a realização de alguns jogos tradicionais. Pelas 19 horas vai atuar o grupo Useira. Realiza-se depois um festival de sopas pelas 20 horas. Há venda de filhós também durante a noite e um baile com The Jokers Band. E a partir da meia-noite e 30, animação com o DJ Campos. No domingo, a Banda Filarmónica de Arganil vai estar nos povos da Ribeira de Celaviza logo pelas 7 da manhã. Vai participar na missa e procissão, que está marcada para as 9. Depois há um leilão de ofrendas e durante a tarde temos também animação pelas 17h30 com o Range Folclórico da Ribeira de Celaviza. Às 19 horas, a comissão vai oferecer um porco no espeto e depois atuará Bruno e Célia. E segunda-feira é com uma missa de encerramento às 16 horas que vai culminar a festa de Santa Catarina 2026 nos povos da Ribeira de Celaviza. E aqui ficam algumas sugestões para o seu fim de semana, não é? Outras haverão, outras festas, outras iniciativas, mas não conseguimos por aqui divulgá-las todas hoje. Haverá outras oportunidades. E então agora vamos à publicidade daqui a pouco. Ainda vamos ouvir aqui Vizinhos à Tua Atitude 67 com o tema Na Próxima Vida e depois cá estaremos então com as previsões da taróloga Maria Helena Martins para os 12 signos do zodíaco. 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
1: Como combinado, ouvimos aqui na próxima vida. Tema conta com a participação então dos vizinhos à toa e Luís Trigacheiro. Ora, entretanto, está na hora de por aqui olharmos para as previsões da taróloga Maria Helena Martins e sabermos o que é que prevê para os 12 signos do zodíaco. Já agora, permitam-me só que aqui envie um beijinho muito grande à nossa Lourdes Espina de Folgosa, que aqui nos contou através de uma mensagem, ainda não tinha tido a oportunidade aqui de divulgá-la, que de facto tem estado assim um bocadinho mais afastadinha por causa do falecimento do seu pai. Lamentamos imenso, querida Lourdes, os nossos sentimentos, um beijinho muito, muito grande para si. A dona Lourdes que aqui pedia para desejar a todos um dia feliz, cheio de amor, saúde e paz, que é o mais importante, não é? Que podemos ter, com certeza. Ora, entretanto, agora sim, depois da partilha desta mensagem que nos chegou, está na hora de termos por aqui o horóscopo diário de hoje.

E quem já espera pelo seu signo carneiro é a nossa Elisa Costa, não é, querida Elisa? Um beijinho muito, muito grande para si. Espero que tenha um bom dia. Então, dizer que carneiro tem hoje como carta do dia o cavaleiro de espadas, que significa guerreiro e cuidado. No amor, seja mais cuidadoso nas atitudes com a pessoa amada. Controle o seu humor. Quanto à saúde, beba um sumo de laranja logo pela manhã. No dinheiro, atenção aos negócios. Aconselhe-se com quem sabe. Números da sorte: 1, 18, 21, 24, 32 e 43. E agora temos as previsões para Touro, signo que tem como carta do dia o 10 de espadas, que significa dor e escuridão. No amor, poderá sofrer uma desilusão a nível sentimental, mas o sol voltará a brilhar. Quanto à saúde, se sofre de gota, corte nos queijos e enchidos. Vai sentir-se muito melhor. No dinheiro, período instável também no campo financeiro. Feche os cordões à bolsa. Números da sorte: 1, 5, 9, 23, 27 e 42. E agora trazemos as previsões para Gêmeos, que segundo a taróloga Maria Helena Martins tem como carta do dia o 8 de espadas, que significa crueldade. No amor, viva aqui e agora, coloque o passado para trás das costas. Quanto à saúde, comece o dia com um bom pequeno almoço. É imprescindível para ter energia. No dinheiro, uma colega pode prejudicar o seu trabalho. Proteja-se de pessoas que não lhe fazem bem. Números da sorte: 4, 12, 15, 38, 39 e 47. E saudamos aqui a nossa Marina Silva, em Gandufo. Um bom dia para a nossa querida Marina. E agora vamos às previsões para Caranguejo. Caranguejo, que tem como carta do dia o 4 de ouros, que significa projetos. No amor, aproveite este dia para fazer novos planos a dois. Quanto à saúde, inicie uma dieta e faça mais exercício. No dinheiro, em breve terá novos projetos e os seus objetivos serão alcançados. Números da sorte: 9, 11, 18, 25, 26 e 41. Quem esteve aqui atento ao seu signo de caranguejo foi o nosso Sérgio Ascensão. Que tenha um bom dia, senhor Sérgio. E agora vamos saber como vai ser o dia para Leão, signo que tem como carta do dia o As de Ouros, que significa harmonia e prosperidade. No amor, espalhe ternura pelos seus familiares. Há que dar para receber. Quanto à saúde, pensamentos positivos geram energia positiva, por isso vai sentir-se melhor. Quanto ao dinheiro, a sua vontade de aprender estará em alta e inscreva-se num curso. Números da sorte: 9, 14, 16, 24, 28 e 37. E agora temos notícias, novidades para Virgem, signo que tem como carta do dia o 8 de Copas, que significa concretização e felicidade. No amor, viverá bons momentos a nível amoroso. Entregue-se ao amor. Quanto à saúde, se anda com dores de costas, um banho de água quente pode ajudar. No dinheiro, controle os gastos. No poupar está o ganho. Números da sorte:
5, 7, 17, 19, 34 e 39. O nosso Pedro Inácio concorda com as previsões para o seu signo. Muito bem. E agora temos Balança, signo que tem como carta do dia o 3 de paus, que significa iniciativa. No amor, toma a iniciativa e dê um novo impulso à sua relação amorosa. Nasceu para ser feliz, não se esqueça. Quanto à saúde, faça exercício físico, pelo menos 30 minutos todos os dias. No dinheiro, tendência para sentir-se desmotivada, repense a sua vida profissional. Números da sorte: 4, 7, 21, 29, 36 e 47.

E agora temos as previsões para Escorpião, que tem como carta do dia o Diabo, que significa energias negativas. No amor, energias menos positivas poderão tomar conta da sua relação. Proteja-se. Quanto à saúde, faça mais refeições com peixe do que com carne, porque faz melhor à saúde. Até estamos a chegar ao almoço, fica aqui esta dica. A nível do dinheiro, amealhe o máximo que puder. Números da sorte para hoje: 7, 8, 11, 29, 36 e 48. E vamos prosseguindo com as previsões da taróloga Maria Helena Martins para os 12 signos do zodíaco. Agora temos o signo de Sagitário. Sagitário tem como carta do dia o 5 de paus, que significa fracasso. No amor, evite alimentar mal-entendidos e boatos que perturbam a relação. Dê antes ouvidos ao coração. Quanto à saúde, para perder quilos a mais, tome água de berinjela. Deixa umas rodelas de berinjela num copo de água durante a noite e depois bebe. Quanto ao dinheiro, cautela com as tarefas que tem a cargo, faça tudo com cuidado e empenho. Números da sorte: 1, 8, 13, 27, 28 e 46. E se temos alguém do signo de Capricórnio, fique atento, que é o próximo. Capricórnio tem como carta do dia o 10 de copas, que significa felicidade. No amor, será invadida por uma onda de romantismo. Quanto à saúde, se tem tendência para tensão alta, diminua os cafés que toma por dia. Olhe por si. No dinheiro, a nível profissional, conseguirá ter maior estabilidade. Números da sorte: 1, 3, 17, 19, 25 e 49. E agora vamos aqui deixar informações para os aquarianos. Aquário, que tem hoje como carta do dia o 9 de copas, que significa vitória. No amor, a vida amorosa corre de forma serena. Quanto à saúde, se adora pão, prefira o integral ou de cereais, porque faz melhor à saúde. No dinheiro, continua a ser disciplinada nas suas tarefas. Aquário é regido por Urano, que lhe dá uma grande imaginação e capacidade de adaptação às situações. Números da sorte: 9, 11, 20, 24, 29 e 37. E a nossa Alzira Silva é deste signo, e também está à escuta. E a nossa Leonor Pinto também continua connosco por coxa. Bom almocinho daqui a pouco, dona Leonor. E então, por último, temos Peixes, signo que tem como carta do dia o Louco, que significa excentricidade. No amor, se está sozinha, é provável que desperte em si um sentimento especial por um amigo. Se está acompanhada, pode reacender a chama da paixão. Quanto à saúde, se sofre de queimbras, coma bananas. No dinheiro, explore novas oportunidades no campo material. Esteja atenta. Números da sorte: 7, 16, 23, 25, 37 e 42.

E ficamos assim com as previsões da taróloga Marilena Martins para os 12 signos do zodíaco. O nosso Fernando Almeida, também é bom saber que está por aí connosco. Que seja um bom dia para todos vocês, sobretudo um dia repleto de saúde, as rápidas melhoras, mais uma vez, para quem eventualmente esteja adoentado. Então vamos ouvir por aqui Fernando Daniel com o seu novo tema, um tema muito bonito, por sinal, na minha opinião, espero que gostem também. Emocional, nova música de Fernando Daniel. Aproveito para anunciar, quem gosta deste artista, Fernando Daniel vai estar também nas festas do Concelho de Pampilhosa da Serra. Vai atuar na Pampilhosa da Serra no próximo dia 14 de agosto, de amanhã 8 dias. Se puderem, vão até lá, visitem este concelho e divirtam-se também. Agora por aqui, vamos então ouvir o seu emocional, depois terminamos aqui só com uma musiquinha que talvez já nem haja tempo para tal, portanto aproveito desde já para me despedir. Foi um gosto estar aqui, quer no amanhecer, quer nesta horinha aqui neste espaço, dizer que depois do meio-dia, depois das notícias, vem uma horinha repleta de música para vos acompanhar também na vossa horinha do almoço e depois das 13, a nossa Isabel Duarte estará aqui convosco no Arte e Sabores, no Clube RCA e também no Peça que Toca. Amanhã sou eu que vou estar convosco no programa Discos Pedidos, portanto amanhã não serei eu que estarei no amanhecer, mas sim no período da tarde, depois das 13. Até lá, fiquem bem, sejam muito, muito felizes a ouvir a vossa rádio de eleição, Rádio Clube de Erganil. Daqui a pouco, bom almocinho para todos. Música.

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1: Até dia 31 de agosto está patente na Casa da Cultura de Góis a exposição coletiva Memórias de um Lugar. A mostra reúne os trabalhos desenvolvidos na primeira edição do Ateliê na Aldeia, um projeto que promove a criação artística através da vivência do território e da interação com a comunidade, valorizando o património cultural e natural do concelho. Esta exposição resulta da residência artístico-pedagógica realizada no ano passado na Aldeia da Cabreira, que reuniu 11 participantes, entre jovens e professores de artes visuais dos ateliês de São Bento e Almada. Ao longo de uma semana, o grupo explorou o concelho de Góis através de desenho de observação, escultura em barro, ilustração, fotografia, caminhadas e pintura mural, num processo de criação e partilha artística. As obras agora apresentadas refletem as vivências e os diferentes olhares construídos durante essa experiência, traduzindo a relação estabelecida com o território. Paisagens, património, pessoas e elementos identitários de Góis ganharam expressão nas diferentes linguagens artísticas, convidando o público a refletir sobre os conceitos de memória, identidade e pertença. O município de Tábua vai promover, na época desportiva 2026-2027, o FIT Sénior, um novo programa municipal dirigido à população com 55 ou mais anos, que pretende incentivar a prática regular de atividade física e promover estilos de vida saudáveis. Sob o lema Mais Movimento, Mais Saúde, Mais Vida, o programa aposta na melhoria da condição física, da autonomia, da saúde e do bem-estar, proporcionando igualmente momentos de convívio e inclusão social. O FIT Sénior vai integrar 3 modalidades adaptadas às capacidades e necessidades dos participantes e orientadas por técnicos qualificados, neste caso o walking football, futebol adaptado praticado a caminhar, bócia, modalidade de precisão e estratégia que estimula a concentração, a coordenação e o convívio, e o movimento sénior, composto por sessões de exercício físico adaptado para reforçar a mobilidade, o equilíbrio e a qualidade de vida. As atividades vão arrancar no dia 23 de setembro, no âmbito da Semana Europeia do Desporto, e decorrerão em diferentes instalações desportivas municipais. A participação é gratuita, estando as inscrições limitadas ao número de vagas disponíveis. Os interessados poderão inscrever-se nas instalações desportivas municipais ou obter mais informações através do telefone 235-410-340 ou do e-mail desporto@cm-tabua.pt. Em Santa Combadão, a Presidente da Câmara Municipal, Inês Mato, já procedeu à assinatura de um contrato-programa com o Governo que vai assegurar o financiamento da requalificação do antigo edifício do GAT. O apoio de cerca de 460 mil euros vai permitir recuperar o imóvel para instalar o arquivo municipal. O projeto inclui ainda a criação de um albergue municipal destinado sobretudo ao acolhimento de jovens e peregrinos. A mudança permitirá dotar o arquivo municipal de instalações mais adequadas às atuais necessidades deste serviço, garantindo, segundo o município, melhores condições para a preservação, organização e consulta do património documental do concelho. O albergue vai constituir uma valência complementar de apoio ao acolhimento de visitantes. Além de Santa Combadão, reuniram-se na Covilhã representantes de mais 9 municípios da região centro para a assinatura de contratos-programa no âmbito da cooperação técnica e financeira entre a administração central e a administração local.
0: O estado do tempo nas próximas 24 horas.
1: céu pouco nublado ao limpo, apresentando períodos de muito nublado no litoral centro até o início da manhã. Vento fraco a moderado, soprando por vezes forte, até 40 km/h na faixa costeira a sul do Cabo Raso, em especial a partir da tarde e nas terras altas. Pequena descida da temperatura mínima na região sul e pequena subida da temperatura máxima. E assim fechamos este bloco informativo, desejando-lhe a continuação de um ótimo dia e de uma boa semana, em sintonia com 88.5 FM.
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1: São 13 horas.
2: Muito boa tarde, chegamos às 13 horas, está na hora das notícias com a Antena 1 e depois acompanhe aqui na sua rádio Arte e Sabores com Isabel Duarte.

0: Muito boa tarde, é uma hora, meio-dia nos Açores.
1: A plataforma portuguesa para os direitos das mulheres saúda a intenção do governo de penalizar as empresas reincidentes na discriminação salarial entre géneros. Esta plataforma considera urgente que a transposição da diretiva comunitária sobre este assunto, transposição que já devia ter sido concluída há 2 meses. Para evitar prejuízos e desperdícios, já não será proibido vender embalagens sem o símbolo Volta em supermercados, cafés ou restaurantes a partir de 10 de agosto, uma medida que foi anunciada nas últimas horas pela Agência Portuguesa do Ambiente e que merece a aprovação da DECO e da Arespa, Associação de Hotelaria e Restauração. Vários locais do Conselho da Madalena, na Ilha do Pico, nos Açores, estão ainda sem abastecimento de água devido ao mau tempo das últimas horas.
0: São temas para desenvolver já a seguir na edição da UMA. A esta hora os termómetros marcam no Porto 26 graus, Lisboa e Coimbra estão com 28, Faro bem mais quente está com 32, nas Ilhas Funchal 29, em Ponta Delgada estão 23 graus. Jornal da UMA, a edição é de João Vasco.
1: As empresas que violarem a igualdade salarial entre géneros arriscam-se a ver revogados todos os incentivos fiscais e financeiros, bem como outros benefícios públicos. De acordo com o Jornal Público, estas medidas fazem parte da proposta de lei em que o Governo está a trabalhar e que transpõe a diretiva europeia sobre este tema. Ouvida pela Rádio Pública, Paula Barros, presidente da Plataforma Portuguesa para os Direitos das Mulheres, diz que a transposição desta diretiva é urgente e determinante para acabar com a desigualdade salarial entre géneros.
2: Nós já tínhamos comunicado ao gabinete do Sr. Primeiro-Ministro a importância de que esta transposição fosse concretizada, porque é uma obrigação do Estado português. A própria diretiva europeia resultou de um processo negocial que envolveu os Estados-membros, incluindo Portugal, e, portanto, tem aqui o consenso que neste momento foi obtido, e é importante, num processo de não só transparência salarial, mas também de salvaguarda e de caminho para a absoluta assunção dos direitos das mulheres também ao nível da remuneração, neste princípio base que é salário igual para trabalho igual ou trabalho de valor igual.
1: Paula Barros destaca outras medidas inscritas nesta diretiva que podem fazer a diferença.
2: A maior transparência, a salvaguarda das mulheres trabalhadoras. O facto de não poder ser perguntado qual é o seu anterior ordenado, serem-lhe dadas informações sobre os seus direitos e também sobre uma hipótese de progressão na carreira, proibindo também o histórico daquilo que foi o pagamento que foi recebido, são passos importantes neste processo e, portanto, só podemos saudar que ele esteja finalmente a ser concluído.
1: A reação da Plataforma Portuguesa para os Direitos das Mulheres à notícia de que o Governo está a finalizar a transposição da Diretiva Comunitária sobre a Desigualdade Salarial entre Géneros. Para evitar prejuízos e desperdícios, já não será proibido vender embalagens sem o símbolo Volta em supermercados, cafés ou restaurantes a partir do dia 10 de agosto. A Agência Portuguesa do Ambiente alterou as regras para permitir que latas e garrafas possam ser escoadas, continuando a chegar ao consumidor final, uma medida que a Associação para a Defesa do Consumidor aplaude. A jurista da DECO, Susana Correia, pede, no entanto, aos consumidores para estarem atentos a uma possível cobrança indevida de 10 cêntimos em garrafas e latas que continuem à venda sem o símbolo Volta.
3: Consumidores continuarem a estar atentos, ser reforçada aqui a informação para que os consumidores saibam que vão continuar a estar em circulação garrafas que não estão abrangidas pelo sistema, portanto há aqui a necessidade de alargar o prazo para que estas garrafas que já estavam no mercado sejam efetivamente vendidas, mas que, portanto, será mais uma questão transitória e, portanto, o que é expectável é que nos próximos meses então o sistema esteja em pleno só com garrafas do sistema. Havendo a cobrança do depósito de 10 cêntimos em embalagens que não estão abrangidas pelo sistema, o que os consumidores devem fazer é reclamar junto do supermercado, podem pedir para o efeito o livro de reclamações e efetivamente apresentar a reclamação.
1: O alerta da DECO Arespa, Associação de Hotelaria, Restauração e Similares, fala também numa medida positiva, mas refere que há vários problemas que o sistema Volta tem trazido a cafés, restaurantes e hotéis que precisam de ser resolvidos. Arlinda Brandão.
4: Há outros problemas que dão dor de cabeça no sistema Volta, mas as garrafas e latas sem o símbolo poderem continuar a ser vendidas é positivo, diz Ana Jacinto, secretária-geral da Aresp, Associação de Hotelaria, Restauração e Similares, que tem alertado os estabelecimentos para as novas regras.
5: Para não adquirirem embalagens em grandes quantidades próximo da entrada em vigor desta nova legislação, porque depois iriam ficar com estoques grandes de embalagens que não têm o símbolo Volta, temos vindo a esclarecer e a acompanhar toda esta situação para que de facto não haja um estoque, que não houvesse um estoque grande destas embalagens, que agora é positivo este alargamento, evidentemente que sim, porque ainda há estabelecimentos que tinham estas embalagens, mas o problema não reside aqui.
4: O maior problema neste momento para a Aresp são os constrangimentos que o sistema Volta está a trazer aos estabelecimentos de restauração e hotelaria.
5: A recolha aos estabelecimentos está a funcionar muito mal. Os quiosques que deveriam de existir existem em número insuficiente. Aqueles que existem, o espaço onde nós podemos fazer a devolução, normalmente o equipamento está avariado ou está cheio e é impossível colocar lá as embalagens.
4: Esta Associação de Hotelaria e Restauração já levou a questão ao Governo com uma reunião na Secretaria de Estado do Turismo, Comércio e Serviços e aguarda soluções.
1: As reivindicações da Aresp sobre o sistema Volta. Agora, o mau tempo nos Açores. Vários locais do Conselho da Madalena, na Ilha do Pico, estão ainda sem abastecimento de água por causa do mau tempo das últimas horas. A chuva e o vento fortes provocaram estragos no sistema de abastecimento em várias freguesias deste município. Catarina Manito, presidente da Câmara da Madalena, espera que a situação fique regularizada até ao final do dia de hoje.
6: Nós esperamos até ao final do dia ter a situação regularizada, tentando minimizar o impacto de falta de água nas habitações o máximo possível, mas tudo depende de como decorrem os trabalhos e daquilo que vamos encontrar. De qualquer forma, os trabalhos de reposição da bomba do cabeço de chão já deram início e os trabalhos na bomba da Mirateca de reposição do caminho, cujo acesso ao furo estava bastante danificado pela chuva, também já deram início, portanto temos todas as equipas no terreno.
1: O mau tempo nos Açores provocou também várias inundações em São Jorge e São Miguel. Para além destes estragos na Ilha do Pico, a Ilha de Santa Maria foi também afetada. O mau tempo obrigou mesmo ao realojamento de 67 pessoas que estavam no Parque de Campismo da Praia de Vitória, na Ilha Terceira. Os alertas no Grupo Central terminaram há pouco, à 1 da tarde. No Grupo Oriental permanecem até às 10 da noite de hoje, hora local, 9 em Lisboa. O Chega divulgou um projeto de lei, ou ao contrário, aliás, 10 da noite nos Açores e em Lisboa, 9 da noite. O Chega divulgou um projeto de lei no qual propõe limitar indemnizações em casos de legítima defesa para travar crimes graves. O partido diz que pretende, com este diploma, reequilibrar a relação entre agressor e agredido. A jornalista Madalena Salema tem os detalhes desta proposta do partido de André Ventura.
7: O Chega propõe o fim do direito à indemnização para assaltantes ou agressores quando as vítimas reagem em legítima defesa ou quando uma terceira pessoa atua na defesa do agredido com o objetivo de fazer cessar a agressão. A exclusão de indemnização não se aplica caso o meio empregado seja desajustado à defesa. O partido liderado por André Ventura pretende reequilibrar a relação entre agressor e o agredido. O princípio é de que quem cria uma situação de perigo grave através de uma agressão violenta não pode vir a ser indemnizado quando o agredido responda, excepto se houver uma desproporção grosseira. A proposta legislativa reforça a proteção de quem é confrontado com agressões graves. Pretende-se que a violência desencadeada pelo agredido não possa constituir uma vantagem indemnizatória para o próprio agressor.
1: Um diploma já entregue pelo Chega no Parlamento. Há avanços no Médio Oriente. O Irão e Oman estão prestes a finalizar um acordo para a navegação comercial através do Estreito de Hormuz, mas o governo iraniano deixou claro que este entendimento não vai reabrir automaticamente esta via de

0: Sejam bem-vindos a mais um Arte e Sabores. Isabel Duarte a fazer-vos companhia. Daqui a pouquinho já iremos atender chamadas. Por agora vamos à publicidade.
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E foi o nosso querido genérico. E agora vêm os sons da terra com o seu medley. Hoje não temos a desgarrada, mas se estiverem atentos, de segunda a sexta às 17, há sempre desgarrada, porque eu sei que há muita gente que gosta, e já agora deixo aqui um beijinho para o senhor Manuel Pinto, que é um dos sócios e ouvintes que adora a bela da desgarrada. Eu também passo aqui à hora do almoço, mas como agora temos um genérico, passo em vez de passar todos os dias, vou passando de vez em quando. Mas às 17, ao Sr. Manuel, conto consigo para estar à escuta, porque temos sempre uma desgarrada, é verdade. Hoje, para variar, vamos aos sons da terra com o medley e a seguir iremos felicitar os nossos aniversariantes do dia. E hoje temos dois aniversários de nascimento e dois aniversários de casamento. Daqui a pouquinho já virá a prendinha musical para estes queridos amigos.

E agora sim, queridos amiguinhos, vamos então aos parabéns. Temos trios boémios, com os parabéns dos boémios, para Paulo Antonino Dias Costa Ferreira. O Paulo reside em Nagozela, Santa Combadão, e é o sócio 2201. Um grande beijinho, Paulo, muitos parabéns. Muitos parabéns também para a sócia 2214, que temos o prazer de conhecer pessoalmente, a Dona Adelina, Maria Adelina de Carvalho, em Sacões, Vila Nova do Ceira. Um beijinho grande, Dona Adelina, muitos parabéns, continuação de um dia feliz. E parabéns também para dois casais que hoje celebram o seu aniversário de casamento, nomeadamente António Ferreira e Gracinda Ferreira, ambos residentes em Maçarocas, São Pedro do Sul. O Sr. António é o sócio 2213, e também para António da Costa e para a sua esposa, que reside em Moimenta de Maceiradão, e o Sr. António é o sócio 2468. Para todos estes amigos, trios boémios com parabéns dos boémios, e antes da publicidade ainda poderemos atender algumas chamadas.

0: Ora, e temos o Zé Amaro aqui com a alegria, e é tão bom quando todos nós temos alegria dentro de nós para dar aos outros. E a partir de agora pode ligar, é sempre bom sublinhar que pode cantar, partilhar outro tipo de talento ou simplesmente partilhar a ementa ou somente conversar 2 minutos. 960-313-902 ou 235-200-572. Poderá ligar que teremos todo o gosto em atender as vossas chamadas. Entretanto, vamos aqui atualizar o telemóvel. Vamos ver, temos por exemplo aqui a nossa Dulce Duarte em Miranda do Corvo a dar-nos um toquezinho. Um beijinho para si, Dona Dulce. Outro para a Dona Helena Carvalho, que nos acompanha desde Vilar, Vila Nova de Poiares. Para António Fernandes em Negrelos. Para o amigo Bruno Silva, também para Dolores Almeida em São Mamede, Penacova, e para a nossa Alzira Silva, que está sempre connosco também desde Aveia. Batendo palmas, só alegria. E temos a linha livre. Ah, agora já não temos, porque já chegou um ouvinte. Muito boa tarde.
1: Ah, boa tarde, Maria. Tudo bem? Como vida?
0: Olha, é o Sr. António Matos, não é, Sr. António?
1: É mesmo António.
0: Então, como tem passado, Sr. António?
1: Eu estou bem, Amelina.
0: Também, muito obrigada.
1: Também está tudo bem?
0: Tudo bem, tudo bem por aqui. Foram boas. São sempre boas, não é? Desde que tenhamos saúde, não é? Isso é o mais importante. E descansemos, que é para isso que elas servem. Então, e o Sr. António? Também já foi de férias ou ainda não?
1: Ah, não, eu passo aqui com o neto agora.
0: Ai, é verdade, é o contrário. A sua família é que veio de férias para estar consigo, não é, Sr. António?
1: É isso mesmo. É, amanhã vou para Santa Comba. Entre 6:30 e 7, devo estar no Panqueta a tomar um café.
0: Ai, tão cedo.
1: Compro alma Santos, uma garrafa de água de 2 litros, vou entender o que é. Vou para a pesca, mais deles.
0: Ah, sim, senhor, é por isso é que vão cedo. Não é, Sr. António? Vai ser um dia feliz, com certeza.
1: É isso mesmo.
0: E esse almoço, o que é que foi hoje? Almoço em família, não é? Tem mais gente em casa.
1: Foi massa com carne, mas é.
0: Sim, senhor. E agora à tarde, o que se faz, Sr. António?
1: Vai todo dentro de dias que tarde, porque estão bem.
0: Está ao fresco, provavelmente, não é?
1: De certeza.
0: Pois claro. Sr. António, quer deixar alguns cumprimentos, mais alguma coisa?
1: Sobretudo, um abraço para a menina, para a sua família.
0: Muito
1: tudo,
0: obrigada.
1: Tudo que é bom. As melhores para o nosso amigo João Engenheiro, que a gente está à espera dele. Peço que de vez em quando o homem não anda assim muito bom. Mas há de recuperar-se. De
0: Exato, estar. Às vezes é uma questão de tempo. Esperemos que assim seja.
1: É isso, né? Esperemos que sim. E para toda a gente, um bom dia para toda a gente. E é isso que a gente precisa.
0: Sim, senhor. Gosto em ouvir o Sr. António. Aproveite bem esses momentos em família.
1: Obrigado.
0: Um beijinho.
1: Obrigado. Tudo bom, igualmente.
0: Obrigada igualmente, Sr. António. Obrigada, obrigada. E foi o nosso sócio e amigo António Matos, connosco desde Povo de Cervães, Mangualde. E será que temos mais alguém por aí a querer dizer-nos algo? Já sabe que mesmo que não tenha vontade de partilhar ementa, que não tenha vontade de cantar ou tocar um instrumento musical, pode somente vir à antena para conversar um bocadinho, não é? E às vezes quebrar um pouco a solidão que alguns de vós certamente vivem, não é? Porque infelizmente sabemos que temos várias pessoas a viverem sozinhas que nos escutam. Ora, e temos mais um amigo em linha. Muito boa tarde.
2: Boa tarde, Isabelinha.
0: Olha, nossa, Olga, seja bem-vinda, Olga.
2: Já não falávamos há muito.
0: É verdade. E como está, Olga? Tem passado tudo bem?
2: Tudo bem, graças a Deus. Temos estado de férias as duas.
0: Ah, é? Então?
2: A Isabelinha foi de férias e eu estive de férias que não falei consigo.
0: Ah, pronto. Esteve de férias de mim. Pronto, tirou férias de mim. Também é bom para às vezes descansarmos uns dos outros. Depois, até quando regressamos, ficamos todos mais felizes.
2: Pois, Abelinha, quando a companhia é boa, a gente sempre a falta dela.
0: Tão querida, é verdade. Isso tem razão. Nunca nos cansamos quando gostamos das pessoas, não,
2: não
0: é, Olga?
2: Não, a gente só não fica satisfeita quando as companhias não são boas ou quando as amizades não são boas, pronto.
0: Que também
2: mas
0: acontece,
2: não é,
0: também acontece.
2: Pois, mas não é o caso.
0: Sabemos
2: assim
0: que não.
2: Já tinha saudades de falar com a Isabelinha.
0: Tão querida, eu de si, Olga. E será que logo voltamos a falar ou não? Ontem entrou no Peça que Toca?
2: Não, não, ontem não entrei.
0: Olha, então hoje quem sabe se hoje não teremos a oportunidade, sim, de falar mais um bocadinho.
2: Eu vou tentar, apesar de depois ser criticada, porque entrei agora, mas é assim. Agora
0: mas é
2: não
0: diferente, exatamente. Pois. Agora não está mas a pedir nenhuma música, nem vai fazer nenhuma dedicatória,
2: pois
0: portanto
2: não,
0: é diferente.
2: Não. Ontem por acaso falei com a Lourdinhas e calhou-me eu pedir uma música, que não era discos pedidos.
0: Mas calhou, pronto, mas exato.
2: Mas pronto, mas eu respeitei isso e à tarde não entrei, porque eu costumo entrar dia sim, dia não, quando
0: muito
2: consigo.
0: Muito bem, muito bem.
2: Temos que dar espaço também para todos, é
0: verdade. É verdade, querida Olga,
2: é verdade. Temos que ter essa noção, todos precisam, é assim. Mas pronto, e eu agora digo assim, quero ver se falo com a Isabelinha, logo é a menina que vai estar no programa, não é?
0: É verdade, por isso quem sabe se não voltaremos a falar, é
2: pois,
0: mesmo.
2: Eu vou tentar, vou fazer a tentativa, vamos ver.
0: Ah, gostei, vou fazer a tentativa, está
2: mas
0: certo.
2: É assim, eu não desisto, insisto, sou persistente.
0: É isso mesmo, insiste e persiste até conseguir, é assim que temos que ser na vida, Olga, em tudo, não só nisso, em tudo.
2: Quantas vezes, às vezes, eu faço chamadas, eu já tenho feito quase 50 chamadas, mas consigo.
0: É um bom exemplo, é um bom exemplo.
2: Eu não sou de desistir à primeira, não.
0: Assim é que é, Olga, assim é que é.
2: É verdade, temos que insistir.
0: É verdade. E o dia está a correr bem?
2: Ah, graças a Deus, já estive na fazenda, logo ainda vou descascar os feijõezinhos que tenho ao sol. E tenho cá uma amiga, uns grandes amigos.
0: Ai,
2: meus, também já estive lá um bocadinho.
0: Muito bom,
2: pronto,
0: Olga.
2: Vamos vivendo, e agora estou a almoçar, ainda estou a almoçar. Eu fui para o Perlepi, é para a conversa, e agora atrasei o almoço.
0: Ah, não há problema, a conversa também é bastante importante, é alimento para a alma, é outro tipo de alimento.
2: É verdade, e a gente são pessoas que não estamos todos os dias, não é? Vamos falando todas as semanas e mais, mas pronto, eles agora vieram de férias, também é um prazer muito grande.
0: Muito bem.
2: E vamos convivendo com todos.
0: É isso.
2: E agora, cozi uma batatinha com um bocadinho de feijão verde, uma bosta de pescada e um ovinho.
0: Ora, eis um almoço que eu também muito aprecio. E muito saudável, pouco calórico, uma maravilha.
2: É
0: mesmo.
2: É verdade. Não podemos abusar sempre, nem nunca.
0: É isso, querida Olga, é isso.
2: É verdade.
0: Olha, quero deixar cumprimentos, beijinhos, mais alguma coisa?
2: Um beijinho muito grande para a Isabelinha, para toda a sua família. E para todas as minhas amizades, agora não é a lista de compras.
0: É isso mesmo, vamos guardar a lista para mais logo. Vamos guardar a lista.
2: Para todas as pessoas que estiverem a ouvir, para toda a família da Rádio de Arganil, que somos muitos, para todos, sem exceção de ninguém.
0: Muito bem, querida Olga, um beijinho e se calhar até mais logo. Gosto em ouvi-la.
2: Obrigada.
0: Beijinho, querida Olga, beijinho, obrigada. E foi Olga Cristino, sócia e amiga aqui da nossa Rádio Clube de Arganil. E será que anda por aí mais um amigo para eu ainda atender antes da publicidade? Há pouco tinha dois amigos, um a tentar ali do scoopfone e outro a tentar do telefone. Chegou primeiro o do scoopfone, mas entretanto agora o telefone voltou a estar livre. Ora, deixo aqui um beijinho para o Sr. João Engenheiro, que está a dar um toque e que nos ouve em Carvalhal de Mansouras. Sr. João Engenheiro, espero muito sinceramente que se encontre melhor. Um beijinho grande e tudo a correr bem. E quem sabe se ainda não falaremos agora ou mais logo. Muito boa tarde.
3: Oh.

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0: 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Boa tarde, Isabelinha.
1: Olá,
0: E boas
1: Elisa! Obrigada!
0: férias.
1: Eu
0: E
1: acho
0: boas
1: que nunca
0: férias,
1: tinha cantado essa música, Elisa!
0: não, Isabelinha.
1: Bem, me quis parecer! Gostei muito de ouvir! Muito obrigada, esteve muito bem! Mesmo, Elisa! E
0: Então,
1: como
0: menina,
1: está?
0: boas. Estou
1: Foram,
0: bem,
1: Elisa, obrigada!
0: Isabel. Estou bem, tenho aqui os amigos meus de Coimbra
1: Oh,
0: a
1: isso é
0: almoçar
1: muito bom.
0: comigo e agora estamos a beber um cafezinho.
1: Sim, senhor. Com companhia, o almoço sabe ainda melhor, não é, Elisa?
0: Foi um cozidinho, foi melão e agora estamos a beber um cafezinho. Com um bom bagaço para
1: Oh.
0: acompanhar. Para matar o bicho, Isabelinha, para matar o bicho.
1: Olha, desde que resulte, o que interessa é matar o bicho, tal e qual. Isso é que é importante.
0: Gosto de bagaço, mas estou a comer um licorzinho de beirão.
1: Ai, estou
0: É o
1: engraçada, Elisa. Então, os amigos.
0: que
1: Então é, os amigos bebem bagaço e a Elisa bebe o licor beirão, é isso?
0: também podem beber, se quiserem. O
1: Muito
0: licorbeirão é
1: engraçado.
0: o vinho das mulheres, Isabelinha.
1: Com certeza. Então, e agora? Diga.
0: Para quem gosta, porque aquilo é uma bebida doce. É
1: Claro,
0: muito
1: exato. Para
0: gostoso.
1: quem gosta, e às vezes nem todos gostam, é isso. Para
0: É
1: quem, olha, é como tudo na vida, para quem gosta é bom, não é? Para quem não gosta, não é, pois.
0: verdade. Quem não gosta pode estar à beira do prato, como se costuma ver.
1: É mesmo. E agora, o que se faz, Elisa? Vai passear com os seus amigos? Vai ficar aí por casa com eles?
0: Vou até ao Senhor da Ribeira.
1: Ah, boa.
0: Vamos merendar por lá. Vamos merendar por lá.
1: Boa, vai dar uma voltinha e depois terminam com o lanche.
0: Vou aproveitar, é só a oportunidade, tem que se aproveitar, hein?
1: É mesmo, Elisa, todas as oportunidades, é isso
0: E eu
1: mesmo.
0: agora ouvi a menina no rádio do carro que a gente vai sair e já estamos dentro do carro e vamos para a Senha da Ribeira, para o fresco,
1: Muito
0: para ir
1: bem.
0: tomar água.
1: Muito
0: Para
1: bem,
0: a
1: sim, senhor.
0: menina, para a sua família, para a minha querida netinha, para o meu filho, para a minha nora, para a dona Helena com um grande beijinho, para a Arminda inteiro, Lourdinhas e família, olhe. E uma boa tarde para a menina e um bom regresso a casa. E tudo bom.
1: Muito obrigada, Elisa, e divirta-se muito. Um beijinho grande.
0: Obrigada.
1: Obrigada, Elisa.
0: Beijinho grande para a menina.
1: Beijinho, beijinho, obrigada. E antes de irmos para a publicidade, depois atenderemos mais chamadas, vou só deixar um beijinho a mais dois sócios. É curioso que hoje estou a falar só com sócios, não é propositado, mas também já temos muitos e ainda bem. E quem está a dar toque é praticamente só os sócios, é curioso hoje. Deixar um beijinho a Amadeu Pereira, que nos ouve em Vilela. Olá, senhora Amadeu, um beijinho para si. Outro para a nossa Sonzinha, é assim que a conhecemos e que a tratamos de forma carinhosa. Dona Conceição, mas para nós, Sonzinha em São Romão. Um beijinho para si, querida Sonzinha. Agora sim, queridos amigos, vamos à publicidade. São apenas 5 minutos e daqui a pouco estaremos de volta. Temos o Scoopfone a tocar. Há pouco também tocou o telefone, por isso conto que quando regressar, estas mesmas chamadinhas continuem por aqui. São só 5 minutos, não saia daí.
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1: Estamos de volta, queridos amigos, e já temos alguém em linha. Muito boa tarde.

0: Maraca.
1: Ora, não reconheci assim de repente.
0: Sou Helena.
1: Helena, eu pensei em si, Dona Helena, mas não é muito hábito cantar hoje, então está inspirada. E muito obrigada, que eu gostei muito de a ouvir. Como está, Dona Helena? Está benzinha? Eu só não cantava há tanto, tanto tempo.
0: Já cantei essa para a Lourdinhas também a semana passada.
1: Mas fez bem cantá-la também para mim, que eu gosto de ouvir. Já não a ouvia cantar, olha, se calhar há anos. A Dona Helena não canta assim muito. E faz bem, olha, há aquele ditado: quem canta seus males espanta. E olha que é verdade, enquanto se canta não se pensa em tristezas, não é, Dona Helena?
0: Passei a sair as tristezas do irmão, meu irmão, coitadinho, que já o abriram por umas duas vezes.
1: Olha, mas.
0: Já tem que fazer a quimioterapia.
1: A quimioterapia, muito bem. Olha, mas a operação correu bem, correu?
0: Não, não, que ele tornou a ser aberto aos
1: Pronto, a
0: intestinos.
1: primeira não correu, eu percebi, não é que foi duas
0: Depois
1: vezes,
0: tornou a ser aberto outra vez.
1: mas esta segunda já correu
0: Agora
1: melhor,
0: já
1: já?
0: anda nos tratamentos, a fazer o penso, vá. Agora anda por lá, já veio para casa, agora anda por lá.
1: Pronto, olha que tudo corra bem com o seu irmão, Dona Helena. Olha, quero deixar algum beijinho também para quem nos
0: Olhe para os seus
1: escuta.
0: paizinhos, para vocês, para o Joãozinho, e para toda a gente, para a Arminda, para a família toda, para toda a gente que nos estiver a ouvir.
1: Com certeza, querida Helena. Olha, um beijinho e que tudo corra bem com o seu irmão. As melhoras, seu
0: Obrigado,
1: irmão. Obrigada a eu pelo telefonema. Um beijinho, Dona Helena. E escutamos, tivemos o prazer de escutar a nossa Helena Carvalho a cantar. É verdade, já não ouvia cantar há muito, muito tempo. E por falar em cantar, deixo aqui um beijinho grande à Dona Fernanda Pinto, que é a nossa cantora mais assídua, e ao Senhor José Gonçalves Antunes, e ao Senhor Amândio, Amândio Lopes. São os nossos artistas mais assíduos, assim como a Elisa Costa, que ainda há pouco cantou e encantou. Temos mais um amigo connosco, muito boa tarde. Ora, temos um amigo cuja voz não estou a reconhecer assim no imediato. Com quem falamos?
2: Pois eu sou um bocadinho rouco.
1: Ah,
2: Bebi uma cerveja. Bebi uma
1: então
2: cerveja
1: é por isso.
2: gelada.
1: Ah, senhor
2: Mas é.
1: Joaquim! Não é, senhor Joaquim?
2: É,
1: Olá,
2: estou
1: senhor
2: aqui.
1: Joaquim! Também já não ouvimos cantar há muito tempo!
2: Pois, eu estava a explicar. Bebi uma cerveja sem álcool gelada, por acaso estava fria demais e deu-me cabo da garganta.
1: Oh, então agora vamos estar um tempinho sem o ouvir cantar. Eu a pensar que era hoje, ó senhor Joaquim. Ainda não é desta, fica para uma próxima, não é?
2: Mas pode ser, pode ser.
1: Pode?
2: Então,
1: Então vamos lá tentar, que eu já não
2: eu
1: ouço
2: vou
1: há
2: fazer
1: tanto
2: um esforço.
1: tempo. Se não sair melhor, sai pior. O que interessa é sair alguma coisa, não é, senhor Joaquim? Pois claro. Vamos lá.
2: Estava tão bonita a mulher que outrora eu mandei embora, e o acaso de encontro nos cumprimentamos e até nos beijamos. Como vai você? Eu vou bem, obrigado. E você por onde anda? Como tem passado? Um ou dois minutos de saudade a dois. Adeus, até mais logo depois.
1: E acabou, é isso?
2: Pois, acabou agora porque eu
1: Porque eu interrompi, se
2: perdi.
1: calhar, não? Ai não, ainda bem.
2: Perdi um bocado da letra.
1: Não faz mal, senhor Joaquim, mas já foi um bocadinho, já foi bom. Gostei muito de o ouvir. Tem que ver se canta mais vezes, que o senhor também era dos artistas assíduos e agora canta pouco. Pois.
2: Pois, sabe que em 3 meses morreram 3 pessoas.
1: Oh, coitadinho. Isso é que é muito triste, senhor Joaquim.
2: Foi
1: Já, já percebo. Já percebo.
2: um cunhado que eu gostava muito na Austrália, morreu na, já estava na Austrália há muitos anos, morreu-me o meu irmão
1: Oh, coitado.
2: e agora ultimamente morreu mais um cunhado que morava na Quinta do Conde, que eu gostava também muito. E enfim, é a vida.
1: É verdade, é a vida, pode crer, infelizmente. Lamento imenso, Sr. Joaquim, lamento imenso.
2: Uns vão, outros ficam.
1: É verdade.
2: Até quando não sei.
1: Até quando ninguém sabe, não é? Até quando ninguém sabe. É verdade.
2: Olha, ainda hoje...
1: Diga.
2: Ainda hoje recebi uma carta do Hospital da Universidade de Coimbra por causa de um exame que eu vou ter lá que fazer. Mas está marcado, eu nem me lembro a data, mas não interessa. E então tem lá uma linha que diz que os médicos vão fazer tudo para que tudo corra bem, mas tem um risco de morte.
1: Pois, isso é que é pior, isso é que é pior.
2: Pode não acontecer, mas tem esse risco. Isso faz-nos pensar, não é?
1: Pois claro que faz, coitadinho, Sr. Joaquim. Mas pronto, olha, temos de ter sempre pensamento positivo, não é? Muita força e pensar que tudo vai correr pelo melhor. E também não sofrer por antecipação, porque não adianta, não é? Não adianta. É verdade.
2: Claro. Claro.
1: Olha, Sr. Joaquim, um beijinho e que tudo lhe corra bem dentro do possível, está bem?
2: Um beijinho muito grande para a Isabelinha, que já não a ouvia há muito tempo.
1: E eu também já não falava com o senhor há bastante tempo, Sr. Joaquim. Gostei muito de o ouvir.
2: Pelo senhor, porque o senhor está no céu.
1: É uma questão de respeito e consideração, mas obrigada.
2: Com certeza, Isabelinha. Eu também não devia tratar por Isabelinha.
1: Ah, então não devia. Eu adoro. Menina Isabelinha, como eu mais gosto. Mas
2: pronto,
1: é mesmo.
2: Então,
1: olha,
2: não,
1: temos
2: não
1: que ir indo.
2: Mais, dar lugar a outros.
1: Com certeza. Olha,
2: a minha canção não foi completa, mas...
1: Mas uma próxima tentava... vai ligar e vai completá-la com certeza, não é? Com certeza.
2: Ok. Pronto, mas o...
1: Olha, um beijinho então. Uma boa tarde, Sr. Joaquim. Obrigada.
2: Igualmente, um bom fim de semana.
1: Obrigada e para si também. Beijinhos.
2: Obrigado.
1: Obrigada. Oh, boa tarde. Ora, demorei um pouquinho mais com o Sr. Joaquim, é verdade, mas em minha defesa já não falava há muito, muito tempo, é verdade, mas há mesmo muito com o Sr. Joaquim e ainda há mais tempo que ele não cantava um bocadinho, por isso, não é? Quando são pessoas com as quais não falamos há bastante tempo, é natural que demos também mais algum tempo de antena. Anda por ali mais um amiguito, vamos ainda atendê-lo. Muito boa tarde.
3: Boa tarde, Isabelinha.
1: Ai, nem acredito que é a minha querida Lu.
3: Ai,
1: oh, Luizinha, querida... agora.
3: Boa tarde, Isabelinha. Boa tarde, venho agora. É a minha obrigação, doutora Isabelinha, cumprimentar. Boa tarde, Isabelinha. Há muito tempo não ouvia esta voz incondível. Está no rádio muita alegria.
1: Ai, que bonita. Olha, Luizinha.
3: Ai, que... Isabelinha, cheguei aqui agora. Se é cedo, mandai-me entrar. Se é tarde, mandai-me embora. Manda-me embora ou ainda estou um bocadito?
1: Não, estou um bocadito. Olha, até pode estar até ao fim, porque o tempo também já não é muito. Olha, quero cantar outra música. Esta é mais para mim. Quero cantar assim uma para todos. Já tenho saudades de a ouvir. Sim. Vá, uma qualquer, vamos lá, ó querida Lu, vamos lá.
3: Vamos ao chalho da mãe.
1: Vamos onde quiser.
3: A nossa mãe está sempre presente e a tua mamãe está
1: também, está sempre presente.
3: Ela está a ouvir. Olha para ela, até para si esta musiquinha.
1: Então vamos lá. Obrigada.
3: O chalho de minha mãe, que me aqueceu com carinho. O chalho de minha mãe, que me aqueceu com carinho. Mais tarde serviu também para agasalhar meu filhinho. Mais tarde serviu também para agasalhar meu filhinho. Com suas franjas brincava, adormia docemente. Com suas franjas brincava, adormia docemente. Quando minha mãe cantava as canções de antigamente, quando minha mãe cantava as canções de antigamente, na hora, agora não sei, eu vou para seguir, na hora ali, vou para a frente, lá. Na hora ali, que é mais linda, que já lhe dos meus afetos. Na hora ali, que é mais linda, que já lhe dos meus afetos. Quem sabe se serve ainda para agasalhar meus netos. Quem sabe se serve ainda para agasalhar meus netos. Ambição desmedida que a minha alma contém. Ambição desmedida que a minha alma contém. Era vê-lo toda a vida aos ombros de minha mãe. Era vê-lo toda a vida aos ombros de minha mãe. Foi, interrompi aquele, já não me lembrava.
4: Não, não faz, ó, oh, querida Luísa, mas assim é que é. Interrompeu um bocadinho, mas depois continuou. Assim
3: era
4: é
3: mais
4: que
3: aquela,
4: é.
3: Mas eu já me dou prato, já tenho a pedir a prato, que cabelinha.
4: Pois, quem é que a manda está há tanto tempo sem cantar? Diga lá. Pois é, pois é.
3: É o universo mau.
4: Coitadinha, não pode, não é, Luizinha? Não, não pode, não tem tanta disponibilidade.
3: Dois, Abelinha. E depois lá cansada arrancar tanta batata que não arranquei toda a manhã, mas pronto, voltemos cá.
4: Ah, mas não perdeu o fogo, mesmo depois das batatas.
3: Já há tempo que não ouvia, me dei parabéns à mamã.
4: Ai, muito obrigada.
3: E disse-lhe uma coisa muito linda.
4: Oh, é tão fofinha. Eu acho que sim, eu acho que sim.
3: O dia dos seus anos, doutora Dona Elsa, é um dia de muito esplendor. Oh. É um dia de muito, muito sorriso, como abrir uma flor.
4: Ai, que bonito! Sim,
3: ai,
4: senhora!
3: Uma flor abriu, é tão linda, Javelinha. Lindo, ela lindo, ela gostou lindo. Tanto. Ai, ela gostou tanto, se tivesse de repente, foi de repente.
4: É o que eu digo, a nossa Luísa é uma repentista, é uma repentista.
3: Ela também deu uma gargalhada, até lhe deu sorriso para viver muitos anos, hein?
4: É isso mesmo, Luísa, o máximo, Luizinha. A nossa Luizinha agora.
3: Isso passou bem as suas férias, Abelinha.
4: Passei, foram muito felizes, querida Luizinha. Está tudo bem, sim.
3: Pronto, que bom, adoro ver isso, ouvir. Ouvi que tenham felizes, muito felizes.
4: Obrigada, querida Luísa, obrigada.
3: Então, e bem quando vai ao Festival da Canção?
4: Opa, isso é que eu não sei, ó, Luizinha, não sei mesmo.
3: Ah, ai, também é como...
4: Não, não sei, porque nós temos muito trabalho. Sabe que agora é a véspera...
3: Correia. Quero viver até quando eu não sei, não é? Também a minha mesmo.
4: Luizinha, o festival há de voltar, eu não sei é quando, porque entretanto ainda falta algum tempo, mas já andamos a trabalhar na Fica Beira e isso rouba-nos muito tempo.
3: Ah, pois é, é verdade.
4: Daqui a pouco vai sair em muito
3: bicicleta. A Jabinha quer ir comigo, bicicleta ou de moto?
4: Se tiver umas rodinhas atrás, eu vou, está bem? Que eu não consigo andar de bicicleta, tenho falta de equilíbrio.
3: Vamos embora,
4: Luizinha, temos de ir, um beijinho grande, adorei ouvi-la.
3: Beijinho.
1: Ora, queridos amiguinhos, vamos ficar por aqui. De facto, é como digo, a Fica Beira está aí à porta. O 1 de setembro chega-se num instante e há sempre uma época de muito trabalho, porque temos que preparar os nossos blocos, não só para a feira, mas também para saírem aqui na rádio. Eles não se fazem sozinhos, daí o tempo ser um bocadinho menor do que é habitual. Posto isto, fofitos e fofitas da minha vida, das nossas vidas, vamos à publicidade. Depois iremos ficar com duas rubricas na próxima hora. Iremos ficar com a doutora Cristiana Lameiras, no seu consultório de psicologia, e depois com a rubrica Isto Não É Para Todos, e hoje os alunos do Instituto Politécnico de Viseu irão estar à conversa com uma empregada de limpeza. Por acaso, esta é uma rubrica bastante interessante, porque retrata o dia-a-dia de alguns profissionais. Já por aqui passou um camionista, uma enfermeira de cuidados continuados, um pescador, também me lembrei agora um pescador, já não me lembro da outra profissão, mas é uma rubrica interessante que eu convido a ouvir mais daqui a pouco. Mais uma vez relembro que estarei novamente deste lado, como é habitual, na maioria das vezes no Clube RCA e hoje também no Peça que Toca. Por isso, quem sabe, se mais logo não voltaremos a falar. Beijinhos!
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6: A Tuna Cantares de Coja, coletividade assediada na Vila de Coja, União de Freguesias de Coja e Barril de Alva, Conselho de Arganil, vai levar a efeito o seu 16º Encontro de Música Tradicional no próximo dia 22 de agosto. Este evento, que vai decorrer na Praça Dr. Alberto Duval, em Coja, começa pelas 19 horas com um jantar convívio, seguindo-se as atuações dos grupos participantes pelas 21 horas. Para além da Tuna organizadora, da Tuna Cantares de Coja, vão atuar o Grupo de Cantares Retalhos do Passado, da Casa do Povo de Campo de Besteiros e a Tuna Figueiredo. Em comunicado enviado à RCA, o município de Góis informa que o projeto Aproximar entrou na sua pausa de verão, após vários meses de atividades desenvolvidas em diferentes localidades do concelho, sendo as sessões retomadas no mês de setembro. Lembrando que ao longo dos primeiros meses deste ano, a iniciativa promoveu sessões semanais nas localidades de Carvalhal do Sapo, Fonte Limpa, Malhada e Milreu, proporcionando momentos de convívio, partilha de experiências, atividade física e outras dinâmicas orientadas para a promoção do bem-estar e do envelhecimento ativo. A autarquia refere que este projeto tem como objetivo combater o isolamento social e reforçar a proximidade junto da população residente nas localidades mais dispersas do concelho, promovendo o envelhecimento ativo e incentivando a participação comunitária, bem como o fortalecimento das redes de vizinhança. O município aproveita para agradecer a colaboração das comissões de melhoramentos, das juntas de freguesia e das restantes entidades parceiras, cujo contributo tem sido determinante para o desenvolvimento desta iniciativa. Dois dias de aventura, partilha e descoberta transformaram as aldeias de Fajão e Ponto de Fajão, no concelho de Pampilhosa da Serra, no cenário de mais um momento especial da Eira da Brincadeira. Cerca de 70 crianças dos grupos de Pampilhosa da Serra e Dornelas do Zêzere participaram nos passados dias 23 e 24 de julho num acantonamento que reforçou o espírito de união que caracteriza este programa de férias promovido pelo município de Pampilhosa da Serra. A experiência começou em Ponta de Fajão, onde os participantes conheceram o antigo moinho, desfrutaram da zona fluvial da localidade, redescobriram jogos tradicionais e deram largas à criatividade numa oficina de pintura de pedras recolhidas junto ao rio. Ao final do dia, a aventura prosseguiu na aldeia de Fajão, com uma visita ao quiosque do projeto Geoscope e Adome, ponto de observação localizado no alto da aldeia, onde as crianças embarcaram numa viagem pelo céu noturno, numa sessão de observação orientada por Samuel Batista. A noite foi vivida em ambiente de convívio e entusiasmo, com algumas das crianças a pernoitarem na antiga escola da aldeia. Já no dia seguinte, a adrenalina tomou conta das ruas de Fajão, com divertidas descidas de carrinhos de rolamentos, dinamizadas com o apoio de César Simão, seguindo-se momentos de descontração e muitos mergulhos nas piscinas da aldeia, que ajudaram a enfrentar as temperaturas típicas do verão. Refira-se que a iniciativa contou com a colaboração da Junta de Freguesia de Fajão Vidual, do projeto CLDS 5G Pampilhosa da Serra e de participantes da Eira da Brincadeira Sénior da Ponte de Fajão.
5: O estado do tempo nas próximas 24 horas.
6: Céu pouco nublado ou limpo, apresentando períodos de muito nublado no litoral centro até o início da manhã. Vento fraco a moderado, soprando por vezes forte, até 40 km/h na faixa costeira a sul do Cabo Raso, em especial a partir da tarde e nas terras altas. Pequena descida da temperatura mínima na região sul e pequena subida da temperatura máxima. E assim fechamos este bloco informativo, desejando-lhe a continuação de um ótimo dia e de uma boa semana, em sintonia com 88.5 FM.
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Olá, bem-vindos a mais uma rubrica onde falamos de psicologia, de nós, da nossa cabeça e do nosso coração, do que sentimos, do que nos magoa e também do que nos ajuda a crescer. Hoje vamos falar sobre algo que todos vivemos, todos sentimos, mas que nem sempre sabemos como lidar: as emoções difíceis. E falo daquelas emoções que não, às vezes não gostamos muito de sentir. Aquelas que incomodam, que nos deixam desconfortáveis. A raiva, a culpa, a tristeza. Aquelas emoções que às vezes até escondemos dos outros e muitas vezes até de nós próprios. Porque se calhar crescemos a ouvir frases como "não chores", "isso não é razão para estar triste", "controla-te", "não vale a pena ficar assim", ou até que "isso é uma fraqueza". E sem darmos por isso, vamos aprendendo a não dar espaço às emoções que doem. Mas a verdade é que essas emoções difíceis fazem parte da vida. São naturais, humanas, inevitáveis. E ignorá-las não as faz desaparecer. Muito pelo contrário, muitas vezes, quando não olhamos para elas, elas crescem por dentro, silenciosas, até que rebentam de alguma forma. É como se fôssemos varrendo o chão emocional e escondêssemos tudo debaixo do tapete. Com o tempo, o tapete já não disfarça, tropeçamos, sentimos o peso acumulado e o corpo avisa. A ansiedade aparece, a irritação, cansaço extremo. E às vezes até aparecem sintomas físicos, como dor de cabeça, dificuldade em dormir ou acordar várias vezes durante a noite. São sintomas que vêm mostrando aquilo que não foi escutado. Então vamos por partes. O que é que costumamos fazer quando sentimos uma emoção difícil? Alguns de nós guardam, fingem que não está a acontecer nada, que está tudo bem. Mas por dentro há um nó, um peso no peito e vão acumulando. Acumulando a raiva que não foi expressa, a culpa que não foi falada, a tristeza que ficou escondida. Mas tudo isso fica lá dentro, à espera de sair um dia. Outras pessoas ignoram, desviam-se, ocupam-se. Vão trabalhar, limpam a casa, ligam a televisão, veem redes sociais. Fazem tudo para não sentir. Porque sentir às vezes assusta. Sentir parece perigoso. Parece que se começarmos a chorar, nunca mais paramos. Ou que se dissermos o que estamos a sentir, vamos magoar alguém ou só até ser mal compreendidos. E no meio disto, acabamos por nos desligar de nós próprios. Esquecemos de cuidar de nós e isso com o tempo cobra um preço. E depois há quem explode, quem aguenta e aguenta, e um dia basta uma pequena coisa para vir tudo cá para fora. Sai a raiva que ficou acumulada de outras conversas, sai a tristeza que não se chorou, sai tudo ao mesmo tempo. Às vezes em forma de gritos, outras vezes em silêncio, afastamento, cansaço profundo. Então, o que é que nós podemos realmente fazer de diferente? Primeiro, precisamos de mudar a forma como olhamos para estas emoções. Perceber que elas não são um problema, não são defeito, são sinais. A raiva, por exemplo, é uma emoção de defesa. Protege-nos. Diz-nos que algo não está certo. Pode aparecer quando nos sentimos injustiçados, desrespeitados e ignorados. E não é obrigatoriamente má. A raiva, quando bem canalizada, pode ajudar-nos a pôr limites, a afirmar-nos. A culpa. Culpa também tem a sua função. É desconfortável, sim, mas é aquilo que nos liga à nossa consciência. É a culpa que nos leva a querer corrigir, a pedir desculpa, a reparar o que foi feito. E quando bem compreendida, pode ser um convite ao nosso crescimento pessoal. A tristeza também tem o seu lugar.
É ela que nos mostra que algo foi perdido, que algo é importante para nós. Faz-nos parar, convida-nos ao silêncio. E é nesses momentos que muitas vezes fazemos os balanços mais sinceros. Às vezes, é na tristeza que percebemos o que realmente nos importa. Quando alguém nos faz falta, quando um ciclo se fecha. Quando algo termina e ainda não sabemos muito bem como a recomeçar. A tristeza nestes momentos não é fraqueza, mas sim honestidade. E então, em vez de fugirmos destas emoções, precisamos de aprender a estar com elas. Mas como é que fazemos isso? Primeiro, vamos dar um nome ao que sentimos. Pode parecer muito simples, mas muitas vezes não conseguimos ir além do estou mal. E há uma grande diferença entre sentir frustração, sentir rejeição, cansaço ou sentir medo. Cada emoção pede uma ação diferente. Quando conseguimos identificar o que nos está a acontecer cá dentro, é como se já começássemos a cuidar de nós, a acalmar, porque o nosso corpo realmente acalma. Sente-se visto, ouvido e reconhecido. Depois precisamos dar espaço à emoção, sentir com ela, respirar com ela. Perguntar o que é que isto me está a tentar dizer. Muitas vezes não vamos ter uma resposta imediata e está tudo bem, é natural. O importante é não fugir logo. Pode ajudar a escrever. Pôr no papel aquilo que se está a passar, o que se está a sentir, só escrever. Muitas vezes ajuda a falar com alguém. Não é preciso conselhos, só escutar. A escuta que acolhe, que não julga, que não apressa. E depois, muito importante, sermos gentis connosco. Falar connosco como falaríamos com uma amiga, com um amigo. Dizer a nós próprios. É normal sentir-se assim. Estás a fazer o melhor que consegues. Vai passar. Porque vai mesmo. As emoções, todas elas, são passageiras. Não somos fracos por sentir, somos sim humanos. E aprender a respeitar o que sentimos é uma forma de nos respeitarmos a nós próprios. Também é bom lembrar que existem comportamentos que nos ajudam a ultrapassar. Dormir bem e o suficiente, comer bem, mexer o corpo, estar com pessoas que nos fazem bem, passar tempo longe de ecrãs, fazer pausas. Pode parecer básico, mas é o que nos dá a base para aguentar melhor estas tempestades. E claro, pode haver momentos em que vamos precisar de ajuda profissional. É um ato de cuidado. Pedir apoio psicológico pode ser o que nos permite aprender a sentir estas emoções. Sem medo, a compreender a nossa história, a encontrar novas formas de viver connosco. E por fim, é importante lembrar disto. Todas as emoções passam, nenhuma fica para sempre. Elas vêm, ficam o tempo necessário e depois vão. E quando damos espaço para sentir, em vez de fugir, muitas vezes ficamos mais leves. A próxima vez que sentir raiva, tristeza ou culpa, experimente acolher aquilo que está a sentir. Faça uma pausa. Feche os olhos. Pergunte para si: o que é que isto me está a tentar mostrar? E confie que, mesmo sem respostas imediatas, só o facto de parar já ajuda. Porque, no fundo, sentir é isto: estar vivo. E aprender a viver com tudo o que isso implica. Por falarmos em pausas, em dar espaço àquilo que sentimos, na próxima rubrica vamos falar sobre as férias, uma altura que é muito desejada por todos nós, mas que nem sempre é tão leve como imaginamos. Porque, afinal, o que é que será que levamos connosco quando vamos de férias? Até lá, cuide-se e obrigada por estar desse lado.

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0: que levar o trabalho da melhor maneira, mas eu, não é para toda a gente, não. Pois. Isto não é para todos, isto não é para todos, exatamente.
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0: Olá, sejam bem-vindos a mais um episódio de Isto Não É Para Todos, o podcast onde procuramos conhecer uma nova perspectiva em relação a profissões pouco valorizadas, mas cruciais para o nosso dia-a-dia. Eu sou a Andrea Soares e hoje tenho comigo a Salomé, que nos vai mostrar o lado mais humano da profissão de quem assegura a limpeza de locais públicos e nos vai partilhar um pouco da sua história.
1: O meu nome é Maria Salomé Duarte Martins, meu nome todo. Eu moro cá em Viseu, tenho 55 anos de idade. Neste momento moro sozinha, porque tenho dois filhos já adultos, que estão no estrangeiro, são imigrantes. Pronto, tem que ser, não é? E então, eu sou empregada de limpeza. Trabalho na Escola Superior de Educação e sou empregada de limpeza. É assim, praticamente não poderei dizer que foi mesmo uma escolha, foi praticamente uma opção, digamos assim. Já fiz vários trabalhos, mas neste momento, aqui como empregada de limpeza, já estou aqui há uns 7 anos e pronto, tenho que ter um trabalho e dou graças a Deus por ter este trabalho.
2: As pessoas que trabalham na limpeza não são apenas alguém que deixa um espaço mais limpo. Por vezes no ambiente escolar são também mães, psicólogas, enfermeiras. São tudo o que precisamos.
1: Eu levanto-me às 6 da manhã, começo a trabalhar às 7, à 1 termino e depois tenho a tarde praticamente livre para fazer o que tiver de fazer na minha vida, da minha vida pessoal de casa e pronto, certos assuntos que tenho que resolver, por exemplo, não tenho a tarde disponível.
2: E ser empregada de limpeza num ambiente escolar, será tarefa fácil?
1: Como sou empregada de limpeza, vejo, eu dou-me bem com os alunos, professores, temos um bom convívio, sim, mas por vezes é assim. Imagino que surge, cai um bocadinho de café, cai isto, e por vezes há alunos, eu sei que há alunos, mas também não só alunos, também há professores, também há funcionários, até mesmo da escola, se calhar isso acontece, e eles, deixa para lá, não é? Poderiam se calhar dizer, olha, vamos fazer isto, ou por vezes até mesmo auxiliares também poderiam, né? Mas pronto, é mesmo aquela. Mas é raro, mas acontece. Temos um, digamos assim, um chefe aqui na parte da limpeza, não é? Porque nós não nem sempre conhecemos os chefes da empresa, e aqui temos um chefe, e já houve aquela altura em que Eu posso dizer que, por exemplo, fui operada à minha mão direita, e não tenho medo de dizer que mesmo assim fui operada à minha mão direita, e sei que depois eu tive de baixa médica, e depois de ser operada, houve ali uma altura que eu não sei o porquê, ainda não sei o porquê, também não vou tentar saber, mas havia altura em que estavam ali a tentar, como é que eu ia dizer, a tentar dar-me trabalho e mais trabalho, e aquilo foi muito mal, digo, psicologicamente afetou-me um bocado, é verdade.
2: Para Salomé, o que realmente importa é o sorriso que leva consigo e o prazer de fazer aquilo que para tantos passa despercebido.
1: É com um sorriso na cara, é verdade, eu ando sempre a rir e sou até muito, muito alegre. Tenho despesas para pagar, tenho o meu trabalho, já tenho este ritmo, levanto-me às 6 da manhã, moro aqui perto e está tudo bem, não há... Não, o levantar-me às 6 da manhã não faz diferença nenhuma e, portanto, começo aqui a trabalhar às 7, digamos assim, tomo sempre um cafezinho para acordar, antes de começar a trabalhar e pronto. E faço. E eu gosto do que faço, sou sincera, não é que não gosto. Eu, por exemplo, tenho possibilidade de ter um outro trabalho. Eu tenho 12º ano, tenho curso de técnica de ação educativa, essas coisas, mas nem sempre é fácil. Ainda não foi fácil entrar. Paciência.
2: Em média, um trabalhador da área da limpeza recebe apenas o salário mínimo. Será suficiente?
1: Eu acho que não recebemos aquilo que temos, porque há dias, por exemplo, que temos menos trabalho. Mas quando no verão, por exemplo, as limpezas gerais, essas e alturas, há dias que eu, por exemplo, eu só da minha parte, eu de manhã entro às 7, tenho 7 salas para limpar. Tem dias que está tudo muito bem, tem dias que, pronto, não é? Eu acho que aquilo que recebemos não é o suficiente, mas, olha, é complicado. Deveriam ver de uma certa maneira, por exemplo, dar mais valor, porque assim, eu não quero, eu não gosto de falar de ninguém, propriamente eu faço o meu trabalho, mas se calhar acho que não fazem tanto, se fazem mais, dá a impressão que, por exemplo, quem menos faz, mais bem visto é. Há aqui esta rivalidade que não é muito fácil de lidar, mas eu acho que não é para toda a gente, né? Porque é mesmo assim, temos que, também, em primeiro lugar, também temos que saber trabalhar em equipa, que não é muito fácil hoje em dia. E depois, pronto, temos que levar o trabalho da melhor maneira, mas eu acredito que não é para toda a gente, não.
0: Obrigada, Salomé, pela sua disponibilidade e pela forma como nos mostrou a importância do seu trabalho e que por detrás das suas palavras doces há uma pessoa lutadora e resiliente. Hoje ficamos a perceber a complexidade desta profissão e a compreender a necessidade de ter força para fazer o que não é para todos. Este podcast contou com a produção de Andreia Soares, Diogo Podense, Laura Nunes e Matilde Faria. Continuem connosco, porque se neste episódio percebemos que ser empregada de limpeza é algo especial, no próximo episódio saímos da limpeza para a área de ensino. Vamos estar à conversa com a Ana Paula Souza, uma professora de ensino especial, para tentar entender porque é que esta profissão não é para todos. Até lá e fiquem connosco.
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E depois de escutarmos o dia-a-dia de uma empregada de limpeza, ouvimos o grupo Os Amigos da Sobreposta com o Botafogo no Terreiro. A rubrica de há pouco é da responsabilidade dos alunos do Instituto Politécnico de Viseu. Prosseguimos com a Cláudia Nayara e um tema que já conhece, o Sou Outra Mulher, e depois a concluir um excerto do Emanuel com o Padre da Minha Terra. Já sabe, estarei consigo novamente no Clube RCA e posteriormente no Peça que Toca. Beijinhos grandes, até mais logo. Continuação de uma ótima tarde de quinta-feira, 6 de agosto.

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0: Miguel Araújo a fazer parte desta emissão sobre o Mangostão da Lister Mais. Daqui a pouco há a Tim, Marisa e Mário Lajinha. Vem aí o fado do encontro. É para ouvir daqui a pouco nesta emissão de rádio. 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

0: Sempre tão bom de ouvir este Fado do Encontro. 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
1: Até dia 31 de agosto está patente na Casa da Cultura de Góis a exposição coletiva Memórias de um Lugar. A mostra reúne os trabalhos desenvolvidos na primeira edição do Ateliê na Aldeia, um projeto que promove a criação artística através da vivência do território e da interação com a comunidade, valorizando o património cultural e natural do concelho. Esta exposição resulta da residência artístico-pedagógica realizada no ano passado na Aldeia da Cabreira, que reuniu 11 participantes, entre jovens e professores de artes visuais dos ateliês de São Bento e Almada. Ao longo de uma semana, o grupo explorou o concelho de Góis através de desenho de observação, escultura em barro, ilustração, fotografia, caminhadas e pintura mural, num processo de criação e partilha artística. As obras agora apresentadas refletem as vivências e os diferentes olhares construídos durante essa experiência, traduzindo a relação estabelecida com o território. Paisagens, património, pessoas e elementos identitários de Góis ganharam expressão nas diferentes linguagens artísticas, convidando o público a refletir sobre os conceitos de memória, identidade e pertença. O município de Tábua vai promover, na época desportiva 2026-2027, o FIT Sénior, um novo programa municipal dirigido à população com 55 ou mais anos, que pretende incentivar a prática regular de atividade física e promover estilos de vida saudáveis. Sob o lema Mais Movimento, Mais Saúde, Mais Vida, o programa aposta na melhoria da condição física, da autonomia, da saúde e do bem-estar, proporcionando igualmente momentos de convívio e inclusão social. O FIT Sénior vai integrar 3 modalidades adaptadas às capacidades e necessidades dos participantes e orientadas por técnicos qualificados, neste caso o walking football, futebol adaptado praticado a caminhar, bócia, modalidade de precisão e estratégia que estimula a concentração, a coordenação e o convívio, e o movimento sénior, composto por sessões de exercício físico adaptado para reforçar a mobilidade, o equilíbrio e a qualidade de vida. As atividades vão arrancar no dia 23 de setembro, no âmbito da Semana Europeia do Desporto, e decorrerão em diferentes instalações desportivas municipais. A participação é gratuita, estando as inscrições limitadas ao número de vagas disponíveis. Os interessados poderão inscrever-se nas instalações desportivas municipais ou obter mais informações através do telefone 235-410-340 ou do e-mail desporto@cm-ifantabua.pt. Em Santa Combadão, a Presidente da Câmara Municipal, Inês Mato, já procedeu à assinatura de um contrato-programa com o Governo que vai assegurar o financiamento da requalificação do antigo edifício do GAT. O apoio de cerca de 460 mil euros vai permitir recuperar o imóvel para instalar o arquivo municipal. O projeto inclui ainda a criação de um albergue municipal destinado sobretudo ao acolhimento de jovens e peregrinos. A mudança permitirá dotar o arquivo municipal de instalações mais adequadas às atuais necessidades deste serviço, garantindo, segundo o município, melhores condições para a preservação, organização e consulta do património documental do concelho. O albergue vai constituir uma valência complementar de apoio ao acolhimento de visitantes. Além de Santa Combadão, reuniram-se na Covilhã representantes de mais 9 municípios da região centro para a assinatura de contratos-programa no âmbito da cooperação técnica e financeira entre a administração central e a administração local.
0: O estado do tempo nas próximas 24 horas.
1: Céu pouco nublado ou limpo, apresentando períodos de muito nublado no litoral centro até o início da manhã. Vento fraco a moderado, soprando por vezes forte, até 40 km/h na faixa costeira a sul do Cabo Raso, em especial a partir da tarde e nas terras altas. Pequena descida da temperatura mínima na região sul e pequena subida da temperatura máxima. E assim fechamos este bloco informativo, desejando-lhe a continuação de um ótimo dia e de uma boa semana, em sintonia com 88.5 FM.
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5: O governo declarou estado de alerta. É proibir churrascos, piqueniques e... pensar se querem usar fósforos. Mas a piada pode-se usar, é segura e faz bem à saúde. Isto sim é que é revolucionário.
6: Oh, querido, mas como é que é? A nossa situação é assim tão má que não vai dar nem sequer para frequentarmos uma piscina.
7: Esquece a piscina, filho.
6: Então...
7: Mas olha, se quiseres, podes encher o bidé da casa de banho.
6: Como é que é? Tu estás falido e não há dinheiro para as férias. Oh, mas eu preciso apanhar a sol. Preciso apanhar a sol, ouviste?
8: Ah, amiguinho, estás cansada que pelo caminho que as coisas levam, vamos acabar a perder esta casa. E quando formos fechados, passaremos a ser sem abrigo. E sendo sem abrigo, vais fartar-te apanhar sol.

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9: Uma cama muito especial.
11: Vossas Excelências desejam algum móvel?
9: Ai, pois desejamos. Verdadeiramente até queremos mesmo um móvel bastante móvel. Não é, Kiduchu?
12: Pois é, meu amor. Isto, se venderem móveis que sejam móveis aqui nesta loja de móveis, está claro.
11: É para isso mesmo que aqui estamos. Ora, desejam então um móvel bastante móvel. Importam-se de especificar, por favor?
9: Kiduchu, especificas tu? Ó, especifico eu, Kiduxa.
12: Oh, Kiduxa. Olha, amor, talvez seja mais decente ser eu a especificar, porque tu não tens confiança com este senhor para te pôres para aí a especificar com ele, assim sem mais nem menos. Ora bem, meu caro senhor, nós queremos um móvel que seja móvel.
11: Pois, pois.
12: Bem, o que realmente queremos é uma cama daquelas que se mexam. Está a ver a coisa, não está?
11: Perfeitamente. O que me dizem é uma cama com um colchão de água.
12: Que duchinha. O que é que achas, amor?
9: Então não te ligo.

0: Sporting, houve para lá umas dificuldades, mas já está tudo a correr como deve ser e à maneira. Este ano a SAD voltou a dar prejuízo, mas o Sporting é campeão.
1: Ah, pois é, amor. Podem estar falidos e mal pagos, mas quem boa cama faz, nela se deita. Vá, encomende lá a nossa cama, estilo estádio de futebol, está bem?
2: Eu vou fazer o possível. Espero que os fabricantes não levantem problemas, seja em que área for.
0: Ai, olha, se for necessário, eu encarrego-me de fornecer a grande área.
2: Pois é. Mas podem surgir outros entraves.
1: Oh, mas não me falem de traves, porque se for preciso material para fazer as traves, eu entro com o pau.
0: Ah, e olha que é pau santo. Pau santo, pode crer.
1: Ah, sim.
0: Santinho.
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3: Às vezes, quem muito se agacha, colhe vantagens. Ora, ouçam esta cena na sapataria.
4: Tenha a bondade de dizer.
5: Eu queria ver uns sapatos iguais àqueles vermelhos que estão na montra.
4: Olha, se são para si, não vale a pena, porque não temos a sua medida.
5: Pensa agora, como é que o senhor sabe a minha medida se é a primeira vez que eu entro nesta sapataria?
4: Oh, minha menina, eu estou há quase 20 anos nesta profissão e mal entro ali à porta, eu reconheço imediatamente a medida e restantes pormenores de qualquer cliente. Pelo pôr do pé, pelo dobrar dos joelhos, pelo abrir das pernas, etc, etc. Portanto, a menina, além de ser menina, calça o 37, não é verdade? Pois naquele modelo de sapato já só temos até ao 36.
5: Olha, mesmo assim eu quero experimentar. É que às vezes...
4: Acha que sim, vê-se logo que ainda é menina.
5: Ué, como é que disse?
4: Nada, nada. Aqui tem o 36 dos sapatos vermelhos que estão na montra. Queria sentar-se e experimentar, sim? Ora, como vê, não é... Olá, mas o que é que eu estou a ver?
5: Como é que disse?
4: Nada, nada, nada. O que eu estou a ver é que o 36 não lhe entra de modo nenhum.
5: Vai, pronto, olha, desisto.
4: Não desisto nada, não desisto nada. Temos variedíssimos modelos, de variedíssimas cores, mesmo à sua medida. Olha, tem aqui, por exemplo, estes e mais estes. Que tal? Ora, vamos lá calçar estes e se não gostar deles, eu tiro tudo das prateleiras até a menina encontrar o par que satisfaça.
5: Ah, mas olha, eu não queria incomodar.
4: Não incomoda nada. Ora, essa sapataria sempre a enfiar limitada nunca deixa de ser nenhuma cliente sem insatisfeita. Vamos lá experimentar este então, está bem? O quê? Não, não gosta? Não faz mal. Temos já aqui outros ao seu dispor.
6: Ah, ainda bem que a encontrei. A menina esteve ali na loja ao lado a comprar umas peças de lingerie. Não esteve?
5: Ah, estive. Até comprei uns bodies e uns conjuntos que experimentei. Qual é o problema?
6: O problema é que eu tenho aqui as suas calcinhas. Esqueceu-se de as vestir.
4: Acontece, né?
5: Ah, seu malandro. Por isso tanta amabilidade a obrigar-me a experimentar os sapatos todos da sapataria. Acha bonito?
4: É, para ser sincero.

0: lindo. Achei até que era uma prenda.
1: 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Acha-me parecida com o Pai Natal, acha?
0: 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Lá isso são.
1: Ai, homem, como é que eu tiro estas nódoas das tuas calças? 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

0: Olha, filha, eu estou mal, muito mal mesmo. Mas olha, se eu piorar, não deixes de fazer praia por minha causa, ouviste?
1: Oh, está descansado, querido, está descansado. Olha, eu até já comprei um fato de banho preto.
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0: São 17 horas.
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Badão, sócio 2201, para Maria Adelina de Carvalho, em Sacões, Vila Nova do Ceira, sócia 2214, para um casal que hoje também celebra o seu aniversário de casamento, António Ferreira e Gracinda Ferreira, em Maçarocas, São Pedro do Sul, sócio 2313, e para António da Costa e para a sua esposa, residentes em Moimenta de Maceiradão, o Sr. António é o sócio 2468. Um beijinho grande, grande, muitos parabéns para todos estes queridos amigos, com votos de um feliz aniversário. Para vós, Leões da Batalha, com parabéns, parabéns, e daqui a pouco já daremos início às nossas dedicatórias para os sócios de hoje.

Agora sim, queridos amiguinhos, vamos às nossas dedicatórias. Começamos por ouvir a Banda Cristal e o tema Mariazinha, Assim Não Dá. E curiosamente vai mesmo para uma Maria, porque se não estou em erro, a nossa Joaninha da Portela da Cerdeira chama-se Maria Joana, não é? Eu acho que sim. Então vai para Joana Santos, na Portela da Cerdeira, sócia 1686, para Vítor Lopes Marques, em Seixos Alvos, sócio 1687, para Fernanda Conceição Bento, em Sobral Gordo, sócia 1688, para José Alberto Alves, na Ponte das Três Entradas, sócio 1695, para Amílcar da Silva Matos, em Aguada de Baixo, sócio 1698, para Maria Helena da Silva, em Carapinhal, São Martinho da Cortiça, sócia 1699. Para António Gonçalves e para a sua querida esposa Ana Júlia Monteiro, residentes em Sobralmagro, respectivamente sócio 1702 e sócio 1703.

703. Para o nosso amigo e artista David Espadinha, em Alvarim Tondela, sócio 1711. Para Ana Cristina Pinheiro Freitas, em Barril de Alva, sócio 1713. Para António Pereira Castanheira Santos, em Covelo de Cima, sócio 1715. Para Armando Brás Neves, em Malhadas da Serra, sócio 1723. Para um casalinho muito querido, de Gavinhos de Baixo, Arlindo Brito Almas, sócio 1725, e Glória Borges, sócio 1726. Para João Nunes Barrocas, em Pereira Moronho, sócio 1727. Para Hélder Duarte, em Carregal do Sal, sócio 1729. Para Alípio Flórido, em Penacova, sócio 1730. Para António Costa, em Candosa, sócio 1736. Para o Rancho Folclórico da Freguesia de Covas, em Covas, Tábua, sócio 1737. Para José Albano da Fonseca Veloso, em Seixos Alvos, Tábua, sócio 1738. Para Maria Manuela Ferreira Costa, em Candosa, Tábua, sócio 1743. Para Maria do Carmo Correia, em Coja, sócio 1744. Para Júlia Alves, do Caratão, mas à escuta em Lisboa, sócio 1745. Para Francisco Carvalho, na Alemanha, sócio 1746. Para a nossa Paula, Paula Pereira, que integra a direção da nossa rádio e reside em Erganil, sócio 1755. Para Magda Henriques, em Lajes, Ceia, sócio 1756. E para José Erlindo Pereira, em Sobrosa, Mortágua, que é o sócio 1755.

E para finalizar esta meia hora, o teu sorriso, pelo grupo Chave de Ouro. Dedicado a Maria Adelaide Costa Pinheiro, em Pomares, sócia 1760, para a nossa querida Magda Sofia, em Freixo Mortágua, sócia 1762, para José João Trindade, em Figueira da Granja, Fornos de Algodres, sócio 1763, para Carlos Tomás das Fronhas, mas à escuta no Brasil, sócio 1766, para Maria Alda Santos Costa, no Sarzedo, sócia 1774, para Andreia Pacheco de Valmatoco, mas à escuta em França, sócia 1775, para Maria Schmidt, em França, sócia 1778, para José Almeida Dias, em Travanca de Lagos, Oliveira do Hospital, estava habituada a outra localidade, é o nosso amigo, que é o sócio 1783, para Maria Olívia Cordeiro, em Sobral São Pedro de Alva, sócia 1788, para Ramiro Duarte de Jesus, o priminho de Moimenta Maceiradão, sócio 1795, para António Oliveira, em Covas, Tábua, sócio 1797, para Maria Otília Pereira Nunes, em São João da Boa Vista, sócio 1798, para o nosso colaborador Pedro Fonseca, em Arganil, sócio 1800, para a Associação de Melhoramentos, Arte e Recreio de Venda da Esperança, sócia 1802, para Anabela Tavares Nunes e Diogo Filipe Nunes, residentes em Travanca de Lagos, respectivamente, sócia 1804 e sócio 1805. Para Silvério Paes Rodrigues, em Adissa Tondela, sócio 1806. Para Maria Teresa Santos Ferreira, em Tábua, sócia 1807. Para Maria Helena Francisco Pereira, em Monte Redondo, mãe da nossa Paula, sócia 1809. Para Marina Isabel Silva, em Gandufo Mangualde, sócia 1811. Para Elísio Sampaio, em Moimenta Maceiradão Mangualde, sócio 1812. Para António Borges e para a sua esposa Isabel Maria Borges, em Vendas de Galizes, respectivamente, sócio 1813 e sócia 1814. Para mais um casal que nos sintoniza em Pomares, Manuel da Conceição Pereira, sócio 1815, e Maria da Conceição Pereira, sócia 1816. Para Jorge Santos Costa, em Pardieiros Benfeita, sócio 1817. E, por último, vai também para José António Falcão Lourenço, residente em Sobral, Mortágua, sócio 1816.

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volta, queridos amigos. Trazemos-lhe agora um cover, África, do grupo Cherry on Top. E esta música vai ser dedicada a Maria de Lourdes Pereira Gomes, que nos ouve na estrada de Mangual de Nelas, sócia 1822, para Rui Matos, no Sarzedo, sócio 1823, para a nossa estrelinha, José Gonçalves Antunes, em Avô, sócio 1824, para Estefânia Antunes Rodrigues, em Moura da Serra, sócia 1825, para Marli Lopes Quaresma, em Mourão, Arganil, sócia 1827, para Diolinda Purificação Lopes, no Piódão, sócia 1829, para Maria Helena Jesus Carvalho, oriunda de Moimenta de Maceiradão, mas imigrada nos Estados Unidos, sócia 1830, para o seu marido, Gary Carvalho, sócio 1831, para António Coimbra, em Penalva de Alva, sócio 1832, para Alexandra Rodrigues, em Ramal de Pombeiro, São Martinho da Cortiça, sócia 1837, para Carlos Alberto Pedroso, em Sobreira, São Martinho da Cortiça, sócio 1839, para Maria de Jesus Pereira dos Santos, em Pereiro, Sobral de São Miguel, sócia 1840, para Pedro Jorge Costa Santos, em Valdemoinho, São Martinho da Cortiça, sócio 1842, para Maria Aurora Mendes Santos Dias, em Loriga, sócia 1843, para Delfina Machado Miguel, que nos escuta em Midões, no Conselho de Tábua, e é sócia 1845, para Bruno Brito, o nosso tesoureiro residente em Arganil, sócio 1846, para a nossa amiga Maria Esmeralda Rodrigues em Nelas, sócia 1851, para José António Gomes Salvador em Vila Mianca, Regal do Sal, sócio 1852, para Manuel Fonseca da Cunha em Lourosa de Cima, sócio 1853, para Maria Alzinda Casemiro, na Sobreda, sócia 1854, para a Comissão de Melhoramentos de Vilela, sócia 1858, para Mário Henriques Marcelo, em Friumes, sócio 1862, para Fernando Alípio Ferreira, em Friumes, sócio 1863, para a nossa querida artista Fernanda Pinto em Lourosa, que é sócia 1865, e para José das Neves Martins, que nos ouve em Lomba, Cepos, e é o sócio 1866.

E agora vem aí a Cláudia Caramelo com Ginga Quente. Dedicámo-lo a Helena da Conceição, em Alvarelhos, sócia 1873, a Maria dos Anjos Nunes, em Adla, sócia 1875, a Fernanda Santos, em França, mas oriunda de Vila Nova de Poiares, sócia 1876, ao nosso amigo José Carlos Paes, em Viseu, sócio 1877, para Maria Adelaide Neves, em Coja, sócia 1879, para Elisa Gouveia, em Fiais da Telha, sócia 1880, para Ana Duarte, em Vila Nova do Ceira, sócia 1881, para Susana Bandeira, na Gândara de Erganil, sócia 1882, para a Associação Recreativa e de Melhoramentos de Balocas, sócia 1883, para António Mota Rubalo de Abreu e para a sua querida esposa, Maria Filomena Henriques, Duarte Abreu, residentes em Solavisa, sócio 1884 e sócia 1885. Também para o pequenino Matias Gonçalves da Fonseca, em Erganil, sócio 1888, para Ernesto Santos Martins, de Sobral, São Pedro de Alva, mas à escuta em França, sócio 1889, para a nossa querida Elisa, Elisa Costa, em Tábua, sócia 1893, para Maria Cidalina Calinas, em Salgueiro, sócia 1894, para Arménio Martins, em Vila Chã, Covas, sócio 1898, para a Associação Cultural Sons e Tradições do Alva, em Penalva de Alva, sócia 1899, para Afonso da Silva Carreira, em Cepos, sócio 1906, para Álvaro Correia Costa, na Sarcina, sócio 1907, para Anabela dos Santos Almeida, em Torais, sócia 1911, para um casal que nos sintoniza em Barril de Alva, Lucinda Gonçalves Fernandes, sócia 1914, e António dos Santos, sócio 1915. Para o meu irmão, Nando Duarte, de Nando Duarte Estúdio, em Oliveira do Hospital, sócio 1917. Para Fernando Borges Mendes, em Midões, sócio 1919. Para Jesuína Carneiro, no Curral das Freiras, sócia 1927. Para Rosa Maria de Almeida Vieira Albuquerque, em São João de Areias, sócia 1928. E para Adília Henriques Martins, em Sabuga, Vila Nova de Poiares, sócia 1929. E o Rancho Cultural e Recreativo de Sinde, que é o sócio 1932.

Prosseguimos com outra Cláudia, mas desta feita é a Cláudia e a Joana, com o tema Falam, Falam. Dedicamos a música a Maria de Olinda Costa Faria, em Covas, sócia 1939, a Joaquim Ferreira Egas e à sua querida filha Susana Ferreira, residentes em Casal das Brancas de Sor, respectivamente sócio 1941 e sócia 1942. Para Glória da Conceição Oliveira Silva, na Bobadela, sócia 1944. Para António Manuel Correia, em Loureiro, Tábua, sócio 1945. Para Mateus Guerreiro Lourenço, em Tábua, sócio 1952. Para Joaquim Lourenço Duarte, em Paredes, Pala, Mortágua, sócio 1954. Para a Associação de Melhoramentos Cultural e Recreativa de Casal de Abade e Anexas, sócia 1955. Para Augusto Duarte, em Paredes, Pala, Mortágua, sócio 1956. Para Antero Pereira, o nosso querido amigo, que reside em Outeiro de Baixo Tondela e é o sócio 1961. Para António Bernardino, em Sansdégua, Piódão, sócio 1966. Para Paulo Marques, em Valcide, Arganil, o nosso querido taxista, sócio 1969. Para Rui Ferreira, em Tondela, sócio 1971. Para José Luís Lopes da Silva, em Aveia, sócio 1977. Para Maria do Céu Rodrigues Neves, em Torrozelo, Ceia, sócio 1978. Para Custódio de Matos Almeida, em Mortazel, Mortágua, sócio 1979. Para Adélia Duarte, em Paredes, Pala, Mortágua, sócio 1981. Para Ricardo Portugal e Marcial Portugal, residentes em São Martinho da Cortiça, respectivamente, sócio 1986 e sócio 1987. Para Maria Aduzinda Mateus Castanheira, em Sobral, São Pedro de Alva, sócia 1988. Para Vítor Manuel Nunes Ferreira, em Olival de Basto, sócio 1989. Para Fernanda Pacheco, em São Martinho da Cortiça, sócia 1990. Para Diana Carolina Bernardo, em Valde Matoco, São Martinho da Cortiça, sócia 1996. Para Maria Rosa Martins, em Lisboa, sócia 2001. Para Isabel Martins Quaresma Ramos, em Mourão, Arganil, sócia 2002. Para Manuel Leopoldo Carvalho, em Santo Amaro Midões, sócio 2003. E para Manuel Simões Ferreira, em Fiscal Vilarinho, sócio 2004.

E para concluir, queridos amiguinhos, vamos escutar Helena Correia, Sou Filha de Portugal. Apenas um excerto do tema. Tema este que vai para todos vós e com um até já, uma vez que daqui a pouco estarei de volta para o programa Peça que Toca. Um beijinho, um abracinho e até depois das 18 horas.

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1: A Tuna Cantares de Coja, coletividade assediada na Vila de Coja, União de Freguesias de Coja e Barril de Alva, Conselho de Arganil, vai levar a efeito o seu 16º Encontro de Música Tradicional no próximo dia 22 de agosto. Este evento, que vai decorrer na Praça Dr. Alberto Duval, em Coja, começa pelas 19 horas com um jantar convívio, seguindo-se as atuações dos grupos participantes pelas 21 horas. Para além da Tuna organizadora, da Tuna Cantares de Coja, vão atuar o grupo de cantares Retalhos do Passado, da Casa do Povo de Campo de Besteiros e a Tuna Figueiredo. Em comunicado enviado à RCA, o município de Góis informa que o projeto Aproximar entrou na sua pausa de verão, após vários meses de atividades desenvolvidas em diferentes localidades do concelho, sendo as sessões retomadas no mês de setembro. Lembrando que ao longo dos primeiros meses deste ano, a iniciativa promoveu sessões semanais nas localidades de Carvalhal do Sapo, Fonte Limpa, Malhada e Milreu, proporcionando momentos de convívio, partilha de experiências, atividade física e outras dinâmicas orientadas para a promoção do bem-estar e do envelhecimento ativo. A autarquia refere que este projeto tem como objetivo combater o isolamento social e reforçar a proximidade junto da população residente nas localidades mais dispersas do concelho, promovendo o envelhecimento ativo e incentivando a participação comunitária, bem como o fortalecimento das redes de vizinhança. O município aproveita para agradecer a colaboração das comissões de melhoramentos, das juntas de freguesia e das restantes entidades parceiras, cujo contributo tem sido determinante para o desenvolvimento desta iniciativa. Dois dias de aventura, partilha e descoberta transformaram as aldeias de Fajão e Ponto de Fajão, no concelho de Pampilhosa da Serra, no cenário de mais um momento especial da Eira da Brincadeira. Cerca de 70 crianças dos grupos de Pampilhosa da Serra e Dornelas do Zêzere participaram nos passados dias 23 e 24 de julho num acantonamento que reforçou o espírito de união que caracteriza este programa de férias promovido pelo município de Pampilhosa da Serra. A experiência começou em Ponta de Fajão, onde os participantes conheceram um antigo moinho, desfrutaram da zona fluvial da localidade, redescobriram jogos tradicionais e deram largas à criatividade numa oficina de pintura de pedras recolhidas junto ao rio. Ao final do dia, a aventura prosseguiu na aldeia de Fajão, com uma visita ao quiosque do projeto Geoscope e Adome, ponto de observação localizado no alto da aldeia, onde as crianças embarcaram numa viagem pelo céu noturno, numa sessão de observação orientada por Samuel Batista. A noite foi vivida em ambiente de convívio e entusiasmo, com algumas das crianças a pernoitarem na antiga escola da aldeia. Já no dia seguinte, a adrenalina tomou conta das ruas de Fajão, com divertidas descidas de carrinhos de rolamentos, dinamizadas com o apoio de César Simão, seguindo-se momentos de descontração e muitos mergulhos nas piscinas da aldeia, que ajudaram a enfrentar as temperaturas típicas do verão. Refira-se que a iniciativa contou com a colaboração da Junta de Freguesia de Fajão Vidual, do projeto CLDS 5G Pampilhosa da Serra e de participantes da Eira da Brincadeira Sénior da Ponte de Fajão.
0: O estado do tempo nas próximas 24 horas.
1: Céu pouco nublado ou limpo, apresentando períodos de muito nublado no litoral centro até o início da manhã. Vento fraco a moderado, soprando por vezes forte, até 40 km hora, na faixa costeira a sul do Cabo Raso, em especial a partir da tarde e nas terras altas. Pequena descida da temperatura mínima na região sul e pequena subida da temperatura máxima. E assim fechamos este bloco informativo, desejando-lhe a continuação de um ótimo dia e de uma boa semana, em sintonia com 88.5 FM.
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7: E já temos o primeiro ouvinte em linha. Muito bem. Pronto, não temos. Este telefone deixa-nos sempre ficar mal. Mas temos aqui deste lado, com certeza. Muito boa tarde.
8: Boa tarde. Venha a camisola amarela.
7: Olá, Sr. José Fernandes. Como tem passado? Tudo bem por aí?
8: Até a minha sabarinha passou as férias boas.
7: Passei, muito obrigada.
8: Bom, é o mais importante.
7: É verdade.
8: Bom Natal, dá mais.
7: Olha, o que vai querer ouvir?
8: Eu queria ouvir o Carlos Paião, a música da, agora que me está a esquecer o nome da música. É uma música muito antiga.
7: Pois.
8: Já sabe bem, se lembra-se dela?
7: De uma música muito antiga.
8: Quando eu começou a cantar.
7: Todas deles são antigas, infelizmente o senhor já faleceu há bastante tempo.
8: Pois já.
7: Senhor José, então tem que me dizer, temos o Perfume, Lá Longe Senhor, a Discoteca, a Cinderela, Pó de Arroz.
8: É aquela canção, Playback, Playback.
7: Ah, não é nenhuma destas, é o Playback do Carlos Paião, é isso?
8: Sim, do Playback.
7: Muito bem, exatamente. Já
8: é uma música tão antiga e é bonita.
7: Muito bem, vamos já recordá-la. A quem dedica, Sr. José?
8: Porque ele está em Viseu, numa casa no cinema, essa música.
7: Muito bem.
8: É um filme de música, essa música. E ainda pode ver a notícia no Canal 1.
7: Muito bem, sempre informado, não é, Sr. José? É
8: sempre, sempre. Sempre com a vida alerta, com os coelhos.
7: Pois, claro. E para quem vai? Vamos à dedicatória, Sr. José.
8: Já perdemos a menina Adélia, que era a mais velha da casa. Infelizmente, não sei se ela tinha filhos, tinha alguns sobrinhos. E dei-lhe muita força para a família, é o que eu desejo. Tomara eu a chegar a essa idade, com 96 anos. Tomara eu a chegar. Ora bem, é para ter João Dinheiro, muita força para ele e para a família toda. Para a menina Helena, muita força também, coragem para ela. E muita força para o irmão, que eu ouvi à tarde. E ela cantou bem. Só que se eu não consegui já entrar, pronto, não tive hipótese. Há outra próxima. Para o seu António Albuquerque, muita força também para ele, é o que eu desejo. Para a minha Aurora de Campos, Viseu, um beijinho muito grande. E para a minha Aurora da Torre, muita força e um beijinho para ela e para o neto. E para a Suíça Jorge, para o Lulu, que ela cantou muito bem, um beijinho para ela, muita força. Não é fácil assim, entrar assim. E também vou mandar um beijinho grande para a minha Fernanda, para a cantora, que entende que venha. Cantar, já para um, dois meses não ouço a cantar. Se elas me tiveram ouvir, um beijinho para ela que eu desejo. E para a Zabelinha, um beijinho muito grande e um bom jantar à noite.
7: Muito obrigada, Sr. José. Para si também, um beijinho, uma boa noite daqui a pouco. Obrigada, igualmente. Vamos ao Carlos Paião, um tema para recordar, é o seu Playback.

0: E termina mais um tema e já temos connosco a nossa Olga Cristino, que hoje nem foi preciso insistir muito, pois não, Olga, entrou
1: não,
0: até relativamente rápido.
1: Vá lá. O senhor José Fernandes deixou uma porta aberta e eu
0: entrei. E a Olga aproveitou, foi logo, pois claro.
1: É verdade.
0: Mesmo. Querida Olga, o que vamos ouvir?
1: Então vamos ouvir Tony Carreira, Dois Corações Sozinhos.
0: Muito bem, para quem vão eles?
1: Olha, em especial para a Isabelinha que está aí a atender a gente.
0: Muito obrigada.
1: Para toda a sua família.
0: Obrigada.
1: Para a minha querida amiga Dulce Duarte, Miranda do Corvo. Para a Dona Aurora Campos, também uma grande amiga, não desfazendo a ninguém. Para a mãe da Arminda, para a Dona Alzira. Para a Dona Preciosa de Coimbra, também com um beijinho muito grande, tudo de bom para ela. Para o Sr. António Albuquerque, também com um beijinho e uma boa tarde. Para o Sr. José Fernandes, também uma boa tarde para ele e tudo de bom. E para todas as pessoas que estão a ouvir, tenho muitas mais amigas, mas agora não fui à procura da lista de compras. Fica para a próxima. Para todas as pessoas que estiverem a ouvir, para a família da Rádio de Arganil, que somos muitos, tudo bom para todos e o resto de uma boa tarde para todos. E para a Isabelinha, um beijinho muito grande e um bom regresso a casa logo.
0: Um beijinho grande também, querida Olga. Gosto em ouvi-la novamente. Beijinhos.
1: Obrigada, Isabelinha. Tudo de bom.
0: Obrigada e para si também. Beijinhos.
1: Obrigada.
0: Vamos ouvir o Tony Carreira com Dois Corações Sozinhos. É um pedido de Olga Cristino, em Torre Tábua.

0: Ora, peço desculpa, estava aqui a falar com o Sr. João. Sr. João, peço desculpa, tivemos que interromper a conversa, só que a música tinha acabado, tínhamos que ir para o ar. Então, mas pode concluir, o que é que o seu pai lhe dizia?
1: Eu dizia para a gente: ó, meu filho, nunca me dei o desgosto, nunca mexam em nada de ninguém, nem sejam mal educados.
0: Muito bem. E tem seguido à risca esse conselho durante toda a sua vida. Não é, Sr. João?
1: É verdade.
0: É mesmo. Sr. João, então e agora vamos à música. O que vai ser e para quem vai?
1: Vai ser o som do torrão ou a terra que um dia deixei. Vai para a Dona Esmeralda de Melas, para a Helena de Vidar, para a Aldina Rosa de Moquim, para as minhas irmãs, para as minhas afilhadas, para os meus sobrinhos, para o engenheiro de Carvalho, o Luís, e o filho Ricardo no Luxemburgo, a Marisa em Malda na Justa, o Alípio Costa no Casalito e o Zé Fernandes em Torais. E para vocês aí todos da rádio, principalmente para a menina Isabel que está a fazer o programa, muita saúde para si e para todos os seus. E que Deus seja sempre consigo.
0: Muito obrigada igualmente, Sr. João. Gostei muito de o ouvir e espero que continue a melhorar. Um beijinho. Olha, para si.
1: Uma boa tarde, fico com Deus. Até outro dia e obrigado.
0: Até breve. Obrigada a nós. Beijinhos. Vamos ouvir o grupo Sol do Torrão. É um pedido do Sr. João Engenheiro em Carvalhal de Mansores.

0: Ora, e estava agora na conversa com o Sr. António Albuquerque, pois é. Sr. António, mas entretanto já tivemos aqui que vir para o ar. Muito boa tarde e seja bem-vindo.
1: Oh, Teresa Bolinha, como vai? Santa família?
0: Por aqui vai tudo bem, e aí por casa também todos bem?
1: Tudo bem, olha, Bolinha, é sempre orgulho. É ter de volta.
0: Muito bem, muito obrigada, Sr. António. Muito obrigada.
1: Tudo bom.
0: Então vamos à música, o que vai ser hoje?
1: Olha, eu estive outro dia com as meninas do conjunto Bora Lá e nelas.
0: Muito bem.
1: E vamos ouvir um tema delas, que é Não Adianta Ser Bonito.
0: Vamos a isso, com certeza. É. E já as conheceu pessoalmente, muito bom.
1: Desculpe, não ouvi.
0: Não estava a dizer que já conheceu o grupo pessoalmente e as meninas do grupo, não é?
1: Ah, sim. Eu mandei uma foto para vós aí.
0: Ah, daqui a pouquinho já vou ver. Deve estar aqui no WhatsApp.
1: Ah, mandei.
0: E tá para bem. Quem vai, Sr. António?
1: Olha, para a colega Dr. Lourdinhas, meninas Cátia, Paulinha, Arminda Silva, Maria Neves, Fernanda Pinto e os Núcleo Familiar, Aurora Campos, Aurora Agostino, Lorinda Alves, Elisa Costa, Papá da Isabelinha, a grande amiga Maria de Patrocínio e Vítor, os amigos Antero Pereira, Sr. João Carvalho e filha Belita, o Sr. José Fernandes de Torais e toda a nossa imensa comunidade da Bela Rádio de Araganil e para sempre, muito, muito querida, doutora Isabelinha, por quem sinto um sentimento muito enorme, beijinhos grandes, com imenso carinho e que toda a vida a faça sorrir de felicidade. Muito bem-aja, doutora.
0: É sempre tão querido, tão atencioso e tão gentil, Sr. António. Muito obrigada.
1: Mas, Abelinha, tudo bom para vós?
0: Para si também, já sabe que é sempre bem-vindo, quando puder, vir visitar-nos. Com certeza, combinado.
1: Obrigado, beijinho.
0: Obrigada a nós, um beijinho muito grande, Sr. António. Muito gosto em ouvi-lo. Beijinho, obrigada. E a pedido do nosso muito estimado e querido amigo António Albuquerque, vamos ouvir o Não Adianta Ser Bonito, do grupo Bora Lá, e depois da publicidade, voltamos.

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10: Estamos de volta e não estamos sozinhos. Trazemos-lhe agora o nosso querido amigo Paulo Ferreira, em Nagusela. Paulo, boa tarde e seja muito bem-vindo à nossa rádio.
11: Ora, boa tarde, menina Isabelinha.
10: Como está o senhor Paulo? Tem passado bem?
11: Bom, andando um bocadito mal, mas vou passando, olha.
10: Oh, um bocadito mal é que é pior, Sr. Paulo, mas estava até com uma voz animada.
11: Estou.
10: Temos que fazer por isso, não é? Por ficar bem, tem que ser.
11: É.
10: Sr. Paulo, qual o tema que vamos ouvir?
11: Olha, queria ouvir o Botafogo no Terreiro, mas dos Amigos da Sobreposta, que é que são os origens...
10: Sim, senhor. É verdade.
11: Eu tenho uma fotocópia, pronto.
10: É mesmo. Este tema dedicar... é original deles, tem toda a razão.
11: Pois.
10: Para quem vai?
11: Dedicar, era para dedicar para todos os ouvintes da Rádio Arganil. Pronto, um pouco com nomes, pronto, é todos os ouvintes, pronto.
10: Muito bem. Sim, senhor, isto está tudo. É isso, senhor Paulo?
11: É.
10: Olha, agora ligue-nos mais vezes, não esteja mais 4 anos sem nos ligar, está bem?
11: Não estou assim, mas é que é complicado, eu gosto mais de ouvir do que estar a...
10: Pronto, a ser... então liga quando lhe apetece, não é? Para matar saudades.
11: Pois todos claro. Os dias, há dias.
10: É verdade, era o que me estava a dizer. Faz parte da vastíssima maioria silenciosa da nossa rádio, não é, Sr. Paulo?
11: Pois, é sim.
10: Olha, muito obrigada e uma boa continuação. Um beijinho. Obrigada.
11: Obrigado.
10: Obrigada a nós.
11: Adeus.
10: A pedido de Paulo Ferreira, em Nagusela, vem aí os Amigos da Sobreposta com o Botafogo no Terreiro.

0: E cá temos a nossa amiga Aldina Rosa em Moquim. Oh, dona Aldina, já não falava consigo há muito, muito tempo mesmo.
1: Eu não ouvia bem o programa, não ouvia, pronto. Agora está a telemóvel e agora já ouço.
0: Boa, ainda bem. Já devia estar com saudades nossas, não é? Da nossa rádio.
1: Precisamente.
0: Pois, acredito que sim. Nós também já tínhamos suas. Querida Aldina, e tem passado bem? Essa saúde vai bem?
1: Não, mas pronto, vai-se andando um dia de cada vez, depois perdi um braço.
0: Oh, coitado, isso é que é pior, dona Aldina.
1: Já foi há 2 anos e meio, não é? Não foi agora.
0: Ah, pronto. Então...
1: E agora, olha, vou andando um dia de cada vez, não posso trabalhar, mas pronto, temos de andar.
0: É verdade, tem que seguir indo. O que vai ser, querida Aldina?
1: Olha, eu também só assim agora da albergaria, pronto, fui lá fazer minhas coisas. Olha, vai ser aquela canção do hino do vosso grosso grupo da Ganilha.
0: Ah, mas será que é? Mas refere-se a que é a Marcha da Tuna?
1: Sim, talvez seja.
0: É, pelo menos fala em Erganil, se calhar é capaz de ser essa, não é?
1: Sim, é. Muito bem. A Luz também não pode participar, também anda com um problema de saúde. E ela deve estar-me a ouvir. E ela disse que tem ouvido e que havia um tema que era de uma tuna, de uma coisa de.
0: Sim, senhora, então provavelmente será esse. Sim. E para quem vai o tema?
1: Olha, para si, para a família, para todas as pessoas que participam aí, incluindo o senhor Jorge Neto, da Panacova, o senhor José Mangueiras e a Glorinha Serém, como eu vim para ela, que ela também está doente. Muita saudinha com o José, que ela melhora rápido. E assim vejo um beijinho de todo o carinho e todo o respeito. E olha, para a menina Adélia também.
0: Ai, a menina Adélia faleceu, dona Aldina.
1: Enganei-me, era para outra.
0: Para outra pessoa, com certeza.
1: Era outra, era a Helena de Vila, desculpa.
0: Ah, muito bem, não há problema.
1: Desculpa, eu.
0: Não há problema. E está tudo, amiga Aldina? Não.
1: Já ouvi no princípio da semana que ela tinha falecido. Mas pronto, fica a atenção do familiar, ou amigas das pessoas, dessa pessoa.
0: Exatamente.
1: Eu conheci ela também, pronto. Um beijinho para todo o auditório, sejam felizes, façam bem felizes, eu também, olha. E um pouquinho também sozinha com Deus.
0: Sim, senhor. Olha, um beijinho para si, dona Aldina, muito gosto em ouvi-la.
1: Também gostei muito.
0: Eu também, já lá ia muito tempo mesmo.
1: Tenho falado com a Paulinha, falei com o Mário.
0: É, aos poucos vai voltando a falar com todos outra vez. É isso mesmo.
1: Obrigada. Pronto, um beijinho grande.
0: Um beijinho, querida Aldina. Obrigada, beijinhos.
1: Ah, muito obrigada.
0: Pois é, e o tema chama-se exatamente assim, Hino a Erganil. É da Tuna Popular de Erganil e vamos ouvi-lo a pedido de Aldina Rosa, que nos chega de Moquim.

0: E depois da Tuna de Arganil, já temos em linha o Sr. José Elídio. Sr. José, muito boa tarde.
1: Boa tarde.
0: Como se encontra? Tudo bem por aí?
1: Tudo bem, obrigado. Com quem quer calor, mas tudo se passa.
0: É verdade. O que vamos ouvir, Sr. José, e para quem vai o tema?
1: Olha, o que eu vi a Rosinha na minha racha ia predicar a Carla Patrícia do Trono do Pronto Professor, ia predicar uma menina que é a Beatriz, que está a viver na Leirosa, que ia funcionar no Centro de Dias do Carriço. Um beijinho, e a predicar ao Sr. António Gomes das Matas, Pombal, e ao Sr. Maurício Cibrinha Pequena, Pombal, e para vocês aí da rádio, muito boa tarde.
0: Sim, senhor. Muito obrigada, Sr. José. Um beijinho, boa tarde.
1: Obrigado, igualmente.
0: Obrigada. Obrigado. Vamos então escutar este tema da Rosinha.

0: E para fechar a primeira hora, o priminho querido, o Ramiro Duarte Jesus. Olá, priminho, muito boa tarde. Priminho? Ai, agora. Ah, não estava a ouvi-lo. Tudo bem por aí, priminho?
1: Tudo bem, e com a priminha também?
0: Também, muito obrigada. O
1: Não,
0: que é que
1: deixa
0: vamos
1: ouvir.
0: ouvir? Que já, o tempo já não é muito.
1: Vamos ali na Nina Vaz, no cume daquela serra.
0: E para quem vai o
1: Olha, vou
0: temazinho?
1: ligar primeiro para os tios e para os primos e para os meus amiguitos e para a priminha, dois beijinhos e muito obrigada.
0: Obrigada aí, um beijinho grande, priminho. Muito gosto em ouvi-lo.
1: Igualmente,
0: Beijinho.
1: obrigada.
0: Beijinho, obrigada. Hoje conversámos menos porque o tempo já não é muito. Vamos ouvir o tema para concluir esta primeira hora.

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0: 19 horas.
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10: Estamos de volta e connosco mais um ouvinte. Muito boa tarde.
11: É uma ouvinte, é a Lucinda Costa, que está sempre bem disposta.
10: Olha, é verdade, amiga Lucinda. E hoje não é exceção, não é, dona Lucinda? Continua não, bem disposta.
11: É, para mim não há uma disposição. Olha, Luinha.
10: Ainda bem, querida Lucindinha, ainda bem.
11: Olha, a menina também está bem, teve boas férias.
10: Tive, muito obrigada.
11: E a família também está toda bem, não está?
10: Também, tudo bem, querida Lucinda.
11: A minha também está tudo bem.
10: Isso é o que importa, pois claro.
11: Sim. Olha, eu queria pedir uma canção das 7 saias, à escolha da menina, mas que seja assim, divertida, que é para eu tocar aqui a minha pandeireta.
10: Pronto, muito bem. Vai acompanhar então aí de casa, não é, dona Lucinda?
11: Sim, sim. Quando é a música que é para bater o pé, é a pandeireta, tem que parar tudo.
10: Sim, senhora.
11: Vai para a menina, com o beijinho, para a família da menina, vai para a Lourdinhas, vai para a dona Cacilda, vai para a dona Esmeralda, também com as melhoras, vai para a dona Helena do Vilar, também as melhoras dela, vai para a Dolores, e vai para todas as pessoas que falam no meu nome, um beijinho para elas todas, para a gente não estar aqui a perder tempo, não é?
10: Sim, senhora, querida Lucinda, um beijinho muito grande e gostei muito de o ouvir.
11: E mais uma vez a minha pandeireta.
10: Pois claro, então vamos aqui acompanhar as 7 saias na Rosa Redonda à Saia. Vamos a isso. Beijinho, beijinho. Obrigada. Beijinho grande. Obrigada. Sempre contente a nossa querida Lucinda Costa, sempre bem disposta, como a própria diz. É sempre um gosto. 7 saias ou Rosa Redonda à Saia.

0: E já temos mais alguém em linha depois do Arredonda à Saia. Muito boa tarde.
1: Também está em linha. Até o resto foi a passar o comboio.
0: Agora vamos passar o comboio e com quem falamos?
1: A falar com o Miguelito.
0: Olá, Miguelito, Miguelito Mendes, de Oliveira do Hospital, não é, Miguelito?
1: É, exatamente.
0: Então, e quer o comboio? Qual comboio?
1: Olha, eu não era o comboio.
0: Ai, não?
1: Eu
0: Então
1: queria
0: diga.
1: ouvir o Diapasão, aquela que passou ontem.

0: portanto não sei qual foi o tema que passou ontem.
1: Eu também nem sei com quem é que estou a falar.
0: Vê, pronto, vê. É Isabel. Miguel, se não for esse tema, porque eu não sei qual é o tema, não vou adivinhar.
1: Ah, mas não
0: qual
1: importa,
0: é a música, então?
1: Se não encontra, passo o...
0: É assim, eu não posso encontrar aquilo que não sei do que estou à procura, está a ver? Pois.
1: Ai, como é que eu ia dizer? Aqui o conjunto velzinho, Mundo Novo. Mundo Novo, não é Mundo Novo.
0: Então, senhor Miguel, o que é que vai ser? Oh, Miguelito, pelo menos faz-me rir, já é uma coisa boa. Porque assim, de eu não encontrar, como é que eu posso encontrar o que não sei do que estou à procura, Miguelito? Como, não é? Pois é, não posso.
1: O Zimbro.
0: Olha, qual é o tema do Zimbro, Miguelito?
1: Pode ser o comboio.
0: Então, pronto, olha, começamos a falar do comboio, vamos dar uma volta. Pois, claro. Miguelito, para quem vai a música?
1: Daqui a dias rimo tanto aí com a Paula.
0: Vê, isso é que importa, não é? Às vezes mais importante que a música é a alegria que estes telefonemas nos trazem.
1: Antes de eu ligar, tinha ligado o meu irmão. E depois eu liguei logo atrás do meu irmão, a Paula, que disse, até o senhor Júlio. Não, é o Miguelito. Vocês andam-me a enganar os dois. Opa, olha, temos que morrer.
0: Temos, sim, senhor, isso é muito importante. Então, a quem dedica o comboio?
1: Aí para o São Paulo Correia, vai para a Teresina e para a Isabelinha, para a Cátia, para o São Mário, aí para o Sr. António Ribeiro, para o Sr. Carlos Ribeiro, digo.
0: Exato.
1: E para todos os ouvintes que nos estejam a ouvir ali, para a senhora de Cadenelas, para toda a gente.
0: Muito bem, Miguelito. Olha, um beijinho e gostinho de ouvi-lo. Fez-me rir, já valeu a pena.
1: Pronto, exatamente.
0: Beijinhos, Miguelito. Obrigada, beijinhos.
2: Vamos ouvir Zimbro com a Pitó Comboio. Este é um tema praticamente universal. Quase todos gostam de o recordar.

0: Zimbro, como apita o comboio, e agora em linha Luís Ferreira. Olá, Luís, muito boa tarde.
1: Boa tarde, amiga. Tanto que não falamos.
0: É verdade, já lá vai algum tempinho. Tudo bem por aí?
1: Tudo bem.
0: Ótimo. Então, o que vamos ouvir?
1: Vamos ouvir a Amália com a Trigueirinha.
0: Sim, senhor, é em casa da Amália por Carlos Rodrigues, a Trigueirinha.
1: Exatamente.
0: E para quem vai, Luís?
1: Vai ser para todos a Tuna Catarjevô, que é para porem, precisamos lá mais pessoas para a Tuna. Mais três ou quatro pessoas. Quem quiser ficar, esteja à vontade. Porque eu até estava a falar por causa de porem mais três pessoas. Por isso, quem me tiver a ouvir, que entrei.
0: Muito bem, fica aqui o apelo do Luís. Sim, senhor.
1: E é para todos da Rádio Argarim, para si, para a Cátia Batista, que já te provou isso.
0: Olha, e pode ouvi-la mais logo, depois das 22, nas memórias do rock, Luís. Pois.
1: Ah, pois.
0: Ora, pois, ora, pois. Olha, se calhar até era, é verdade. Está tudo, Luís?
1: Está tudo e domingo vamos ter uma atuação.
0: Ótimo. E vão até onde?
1: Acho que é aqui para o Pedro de Oliveira.
0: Sim, senhor. É no concelho. Muito bem. Então, beijinhos, Luís. Então, uma boa continuação.
1: E se você quiser se entrar, também podia entrar.
0: Não me estou a ver, mas muito obrigada, Luís. Muito obrigada. Obrigada. Um beijinho.
1: Obrigada.
0: Agora achei mesmo graça porque não me estou assim mesmo a ver num grupo de música. Ora, vamos então lá ao Carlos Rodrigues no programa Em Casa da Amália com o tema Trigueirinha, a pedido de Luís Ferreira, da bonita Vila de Avô.

0: Claro. Eu já percebi tudo. Já percebi.
1: Já percebi, não é?
2: Ora, esta música é mesmo muito pequenina, mais do que eu pensava, e como é um vídeo, já estavam aqui na conversa, é verdade. Mas não pode ser, porque já temos a nossa Fernanda em linha. Vamos aí ouvir a dona Fernanda. Ainda não é a cantar, mas quem sabe em breve, não é, Fernandinha? Pois claro.
3: Vamos ver, eu bem tento, mas então, agora a porta fechou-se de uma maneira que eu não consigo.
2: Ai, fechou-se de uma maneira. Oh, está fechada a chave, agora é complicado de abrir.
3: Eu antigamente entrava por a janela, depois agora já muita gente sabe entrar por a janela.
2: É o que eu ia para dizer, agora já muitos sabem o segredo, pois não é? Pois é. Mas está tudo bem, não é, dona Fernanda?
3: Está, graças a Deus, está tudo bem. Só tirando essa parte que eu ando muito triste, pronto, porque gosto de participar e de cantar.
2: Vamos ver se resolvemos isso.
3: Vamos ver. Olha, e obrigado pelo elogio que deu ao meio-dia, que o meu marido não ouviu, estava na casa de banho.
2: Não faz mal, mas transmitiu-lhe, não é? Isso é o que importa.
3: Mas é mesmo verdade o que a Isabelinha disse.
2: Pois é, eu sei que eu gosto muito, muito, muito.
3: Eu também queria abandonar o rádio, que nunca mais o ouvia, porque estava a espera e no vinhagre da desgarrada.
2: Por isso, digo assim, tenho que dar aqui uma justificação. O senhor Manuel ainda fica aborrecido porque falta aqui a desgarrada, pois
3: é,
2: claro.
3: Ele adora desgarradas. E então, àquela hora, eu estava aqui sentado, à espera, e a desgarrada.
2: Muito bem.
3: E obrigado pelo energia que deu, que é mesmo verdade, é mesmo
2: muito
3: verdade.
2: Bem. E o que vamos ouvir, então, querida Fernanda?
3: Então vamos ouvir, nem sei o quê, porque isto a gente na conversa eu até me perco. Olha, eu acho que é Ana Marques, uma cantora que canta, Ana Marques.
2: Muito bem, Ana Marques.
3: Mas nunca me lembro do nome da canção. É uma canção que pedem muito.
2: Ora,
3: e eu nunca me lembro o nome da canção.
2: Aqui aparece. Olha, mas só aparece aqui fados da Ana Marques. O fado Acácio, o fado Raul Pinto, A Estranha Forma de Vida. Será que é mesmo a Ana Marques? Que só tenho aqui fados dela.
3: Eu acho que é a Ana Marques. Que
2: é?
3: Eu acho que, olha,
2: mas ela só tem fados, é o que aparece aqui.
3: Eu escolho outra, apesar de também gostar muito de fados. Mas eu escolho outra, que também já há tempo que não ouço e adoro. Os Renovadores, Meu Querido Paizinho.
2: Ora, então vamos a essa. É verdade, gosta sim, senhor. Que a dona Fernanda pede esse tema algumas vezes, já não pede há muito.
3: Sim. E gosto muito, muito. Gosto.
2: E para quem vai, querida Fernanda?
3: Olha, vai para si, para o seu marido, para os seus paizinhos e para o seu mano, claro, para a família toda. Ele também não é muito grande.
2: Não, é verdade. Assim diz logo, é logo rápido, pode crer.
3: É, para a família toda. Para todas as amizades, principalmente para as que falam no meu nome, com um beijinho muito grande e um muito obrigado. Não vou estar a nomear nomes para não estar a demorar muito tempo e posso-me esquecer, que não tenho a ponte e depois esqueço-me de alguma e fico com pena. E então é para todas, principalmente para as que falam no meu nome. E para todos os ouvintes, com uma boa tarde. E para a Isabelinha, mais uma vez, um grande beijinho, que adorei falar consigo e adorei ouvi-la quando veio, porque não lhe mandei mensagem nenhuma, mas eu cá estava a escutá-la desde
2: Eu sei que sim, querida Fernanda, eu sei que sim. Muito obrigada
3: já
2: por
3: fazia,
2: isso.
3: Já fazia muitas saudades dessa voz aí no rádio.
2: Muito
3: não
2: obrigada.
3: Não nenhuma das que lá estão.
2: Eu sei.
3: Mas cada uma ocupa
2: era
3: o lugar.
2: Era o que eu ia para dizer, tal e qual. Ninguém tira o lugar a ninguém.
3: Nada, eu gosto de todos, cada uma tem o seu lugar. Claro.
2: É isso.
3: E dona Fernanda, um beijinho muito grande.
2: Beijinho
3: muito grande
2: também para si, adorei ouvi-la.
3: Obrigada igualmente. Beijinho grande.
2: É verdade, foi um gosto. Já não falava com a dona Fernanda, pelo menos no mínimo há 3 semanas, no mínimo, talvez até mais. Vamos ouvir o seu pedido, querido paizinho, pelo grupo Renovadores. E depois, já sabe, vamos à publicidade. Só depois é que estaremos de volta.

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9: E, entretanto, enquanto não faz a sua marcação para a Maria Piedosa, pode ouvir Trioclave com a Trigueirinha, pois claro. É um pedido aqui do nosso amigo Carlos Ribeiro, de Oliveira do Hospital, que quer ouvi-la e dedicá-la ao Sr. Miguel de Sandomil, ao Sr. Manuel Costa e à sua esposa Alice Costa e ao filho de ambos, o Pedro. Também para um senhor de Oliveira, que fala sempre nele, para a Patrocínio e o Vítor e para a sua colega Amélia de Tábua e Cristina da Suíça e família. E também para mim. Obrigada, Sr. Carlos Ribeiro. Vamos ouvir a seu pedido, Trioclave, a Trigueirinha.

0: Estamos de volta, trazemos a nossa querida Luizinha Jorge. Olá, Luizinha, seja bem-vinda outra vez.
1: Olá, obrigada por me ter ajudado aqui a arranjar-me tanta batata, eu vou apanhá-las. Agora vai a Belinha, vai ficar um fardinho.
0: Sim, sim, vamos ouvir a Teresa Tarouca com o testamento.
1: É o testamento, a Teresa Tarouca, que a fardinho que eu cá queria torno a cantá-lo, mas agora vou ouvir bem ela que já há tempo que não ouço.
0: Com certeza.
1: Para quem vai? Que eu tenho pressa. Para toda a gente tenha ouvido
0: com
1: saúde.
0: Luizinha, com certeza.
1: E com boa, com a semana continua bem boa para toda a gente, seja feliz. E quem tiver férias que aproveite. E quem tiver trabalho que aproveite também, como eu ando aqui aproveitar, apanhar batata.
0: Mas claro, é isso mesmo.
1: E aí, Luizinha, boa tarde, beijinhos e para a sua família.
0: Beijinhos, Luizinha, querida.
1: Para a minha família também. E vamos ouvir a terceira boca recordá-la.
0: Vamos a isso.
1: Para ela onde ela estiver, no seu
0: beijinho grande. Obrigada, Luizinha.
1: Beijinho para si, beijinho para si, Berlinha.
0: Obrigada. A pedido de Luísa Jorge, em Vila Pouca da Beira, Teresa Tarouca, testamento.

0: Teresa Tarouca, Testamento, e agora Arminda Silva. Olá, Arminda, muito boa tarde.
1: Olá, Isabel, muito gosto de falar contigo.
0: Igualmente, querida Arminda.
1: Já tinha saudades, já estou com a Dona Fernanda disto.
0: Muito obrigada, igualmente.
1: Cada um no seu lugar, a gente tem saudades de todas, não é?
0: É verdade, é verdade. E está tudo bem, Arminda? Anda em movimento ou está parada?
1: Sempre em movimento.
0: Sempre em movimento.
1: Como uma camionista, hoje já fiz quilómetros e quilómetros. Agora há caminho de Tondela, claro.
0: Quase uma camionista, Arminda.
1: É.
0: É verdade. E qual é a musiquinha, Arminda?
1: Olha, eu quero o José Amaro, Onde Tu Fores Eu Vou.
0: Pois claro, porque é mesmo assim, não é, Arminda? Está ali igual. É.
1: Mas agora o Antero anda para Lisboa e eu já não vou para lá. Pois... É só numas partes.
0: Pois é, só quando ele anda mais perto, não é, Arminda?
1: É, quando ele vai assim para longe, já não posso ir.
0: É mesmo. Então vamos à dedicatória, Arminda, para quem vai?
1: Então pronto, é para dedicar ao meu amor, em primeiro lugar, ele não está a ouvir, mas olha quanta intenção.
0: Exatamente, e daqui a pouquinho já vai estar com ele, não é, Arminda?
1: Não sabe, não, só vem amanhã, eu vou estar com a mãe.
0: Pronto, muito
1: também
0: bem.
1: Está lá.
0: Mas se calhar até ouvir. Pode estar a ouvir, não é? Até
1: não
0: pode.
1: Sabe.
0: Exato.
1: Online não sabe, até
0: é
1: que
0: isso.
1: Eu gosto muito de ouvir a nossa rádio.
0: É verdade.
1: Pronto, é para ele com um grande beijinho. Para todas as minhas amizades, não esquecem do nosso Luizinho, do Rochelle, e acho que agora está de férias e está a nos ouvir cá.
0: Melhor,
1: os seus pais.
0: Muito bem.
1: É verdade. Para as minhas filhotas, para a minha mãe, para o meu tio. Pronto, para os seus pais também, para a família da RCA, um beijinho também para o senhor Albuquerque também, que é uma pessoa também muito querida, e para a Dona Fernanda, gostei de ouvir, para a Luizinho, pronto, para todas as amizades, a nossa amiga Maria e o Luís, para todos, especialmente quem me faz dedicatórias, não é, Isabel?
0: Exatamente, é isso mesmo.
1: Uma noite feliz para todos. Sejam felizes e façam alguém feliz, que é o mais importante.
0: É verdade, Arminda.
1: Um beijinho para si e da Belinha também.
0: Um beijinho grande e uma boa noite para si. E para
1: obrigado.
0: A Dona Célia, já que vai ter com ela. Pois, pois claro, um beijinho para ela também.
1: Para a família dela toda.
0: É isso.
1: Esta semana tem sido sempre... Tem que ser, não é?
0: Tem que ser. É a Arminda a tomar conta.
1: É verdade.
0: Tem que ser. É
1: e
0: isso
1: amanhã
0: mesmo.
1: Não se esqueçam de ir ver o Tony Carreira.
0: É verdade. Se ainda não comprou o bilhete, que compre. Não é, Arminda? Que ainda está a tempo, que é um concerto solidário.
1: E se não quiser ir, pode comprar lá mesmo, que é para
0: isso
1: ajudar.
0: Mesmo. É isso mesmo, Arminda. Tá
1: é verdade.
0: Legal.
1: Um beijinho, então.
0: Beijinhos,
1: um beijinho.
0: Arminda.
1: Falar numa coisa, não me posso esquecer do meu patrocinador, de um Duns, que é o meu cunhado Rui, a Bandeira, que é também o patrocinador. Também
0: exatamente.
1: É o que está a patrocinar também, não é?
0: O concerto do Tony Carreira.
1: É verdade. E para a minha irmã Lena, um beijinho para eles dois, estão inscritos sempre. Vai, Isabelinha, um beijinho e vamos ouvir
0: beijinhos,
1: a música.
0: Beijinhos, Arminda, vamos
1: tchau.
0: A isso. Beijinho, beijinho.
1: Tchau.
0: E já agora um beijinho para a nossa querida Alzira Silva, que está à escuta com toda a certeza. Zé Amaro, Onde Tu Fores Eu Vou, e depois teremos tempo para aceitar somente mais um pedido.

0: E a concluir, o Sr. Manuel Santos, que vai pedir o próximo tema. Olá, Sr. Manuel, muito boa tarde. Como está, Sr. Manuel? Tudo bem por aí?
1: Vai sentando, está tudo a correr bem, muito obrigada.
0: É o que importa. Então, o que vamos ouvir e para quem vai, para fechar?
1: Olha, se possível, o trio Os Boémios à Festa no meu país.
0: Com certeza.
1: Para todas as minhas amizades, que sabem quem são, para toda a nossa família da RCA, para a dona Isabel e todos vocês aí da rádio, e tudo corra bem e boa continuação. Se for caso de férias, umas boas férias.
0: Já foram, mas ainda vão voltar a ser, ainda falta a segunda parte.
1: É isso mesmo, é preciso que tudo corra bem, que é para continuar. A gente também é como se nem se governa só de férias, nem se governa também não pode ser só trabalhar.
0: Exato, nem só férias, nem só trabalho. É isso mesmo.
1: Claro, é isso mesmo.
0: Senhor Manuel, um grande beijinho.
1: Muito obrigado, Ana Isabel.
0: Obrigado e gostei de ouvi-lo também. Beijinhos.
1: Igualmente, muito obrigada. Muito obrigada, boa tarde.
0: Boa tarde. Concluímos com este tema. Informo que amanhã estarei de volta e amanhã estarei no amanhecer. Beijinhos.

0: São 20 horas. 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

0: São 21 horas. 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
1: Até dia 31 de agosto está patente na Casa da Cultura de Góis a exposição coletiva Memórias de um Lugar. A mostra reúne os trabalhos desenvolvidos na primeira edição do Ateliê na Aldeia, um projeto que promove a criação artística através da vivência do território e da interação com a comunidade, valorizando o património cultural e natural do concelho. Esta exposição resulta da residência artístico-pedagógica realizada no ano passado na Aldeia da Cabreira, que reuniu 11 participantes, entre jovens e professores de artes visuais dos ateliês de São Bento e Almada. Ao longo de uma semana, o grupo explorou o concelho de Góis através de desenho de observação, escultura em barro, ilustração, fotografia, caminhadas e pintura mural, num processo de criação e partilha artística. As obras agora apresentadas refletem as vivências e os diferentes olhares construídos durante essa experiência, traduzindo a relação estabelecida com o território. Paisagens, património, pessoas e elementos identitários de Góis ganharam expressão nas diferentes linguagens artísticas, convidando o público a refletir sobre os conceitos de memória, identidade e pertença. O município de Tábua vai promover, na época desportiva 2026-2027, o FIT Sénior, um novo programa municipal dirigido à população com 55 ou mais anos, que pretende incentivar a prática regular de atividade física e promover estilos de vida saudáveis. Sob o lema Mais Movimento, Mais Saúde, Mais Vida, o programa aposta na melhoria da condição física, da autonomia, da saúde e do bem-estar, proporcionando igualmente momentos de convívio e inclusão social. O FIT Sénior vai integrar 3 modalidades adaptadas às capacidades e necessidades dos participantes e orientadas por técnicos qualificados, neste caso o walking football, futebol adaptado praticado a caminhar, bócia, modalidade de precisão e estratégia que estimula a concentração, a coordenação e o convívio, e o movimento sénior, composto por sessões de exercício físico adaptado para reforçar a mobilidade, o equilíbrio e a qualidade de vida. As atividades vão arrancar no dia 23 de setembro, no âmbito da Semana Europeia do Desporto, e decorrerão em diferentes instalações desportivas municipais. A participação é gratuita, estando as inscrições limitadas ao número de vagas disponíveis. Os interessados poderão inscrever-se nas instalações desportivas municipais ou obter mais informações através do telefone 235-410-340 ou do e-mail desporto@cm-ifantabua.pt. Em Santa Combadão, a Presidente da Câmara Municipal, Inês Mato, já procedeu à assinatura de um contrato-programa com o Governo que vai assegurar o financiamento da requalificação do antigo edifício do GAT. O apoio de cerca de 460 mil euros vai permitir recuperar o imóvel para instalar o arquivo municipal. O projeto inclui ainda a criação de um albergue municipal destinado sobretudo ao acolhimento de jovens e peregrinos. A mudança permitirá dotar o arquivo municipal de instalações mais adequadas às atuais necessidades deste serviço, garantindo, segundo o município, melhores condições para a preservação, organização e consulta do património documental do concelho. O albergue vai constituir uma valência complementar de apoio ao acolhimento de visitantes. Além de Santa Combadão, reuniram-se na Covilhã representantes de mais 9 municípios da região centro para a assinatura de contratos-programa no âmbito da cooperação técnica e financeira entre a administração central e a administração local.
0: O estado do tempo nas próximas 24 horas.
1: Céu pouco nublado ao limpo, apresentando períodos de muito nublado no litoral centro até o início da manhã. Vento fraco a moderado, soprando por vezes forte, até 40 km/h na faixa costeira a sul do Cabo Raso, em especial a partir da tarde e nas terras altas. Pequena descida da temperatura mínima na região sul e pequena subida da temperatura máxima. E assim fechamos este bloco informativo, desejando-lhe a continuação de um ótimo dia e de uma boa semana, em sintonia com 88.5 FM.
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1: São 22 horas.
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0: Então, boa noite, ouvintes da Rádio Clube de Arganil, convosco é a Cátia Batista e o João Vinagre.
1: É verdade.
0: Com os convidados de hoje, ali para os lados do Sarzedo, não é?
2: Por agora, na primeira hora.
0: Primeira hora.
2: Na primeira hora. Pois na segunda hora, vamos dar outra volta no carrossel e mudamos para o outro lado do rio.
0: E vamos dar a voz ao pessoal do Maladão.
2: É, a gente hoje estamos assim na... São os vizinhos, sabe? Só o rio divide-os. De um lado temos o Sarzedo, do outro lado temos o Maladão. Pronto.
0: E nós queremos dar voz a todos, que é o fundamental.
1: É verdade.
0: Não é? Portanto, hoje temos aqui em estúdio connosco a Anabela Oliveira e o João Paulo. Boa noite.
3: Boa noite.
0: E bem-vindos aqui ao estúdio da Rádio Clube.
4: Boa noite, obrigado.
3: Boa noite.
0: E obrigado por terem cedido ao nosso convite. Vamos falar essencialmente das festas do Sarzedo, que estão por aí à porta, não é?
4: Está perto.
0: Está perto. E, portanto...
3: Contagem decrescente.
0: Nada melhor que começarmos por falar um bocadinho das festas. Eu, por acaso, quero dizer também aos nossos ouvintes que o Adrião Marques e o Alberto, por motivos pessoais, não podem estar hoje, mas estamos cá nós, não é? A Cátia também está cá e ainda bem que está cá. Não posso ser mais nada. Pronto, vamos então falar. Vamos falar das festas do Sarzedo. Então, meus amigos, como é que estão as coisas este ano? O que é que há de novo? O que é que os visitantes que vão à vossa terra, ao Sarzedo, podem usufruir das festas do Sarzedo? Quem é que fala? Anabela ou João?
4: Mas pode começar a Anabela, começam primeiro as senhoras.
0: É, sim. Então pronto. Anabela, então vamos começar por aí.
3: Pelo menos muita animação, uhum, com... Nas noites, até alta madrugada, não é?
0: Até às tantas da
3: manhã. É que é o habitual. Pronto, vão ser 4 dias de animação. Começa na quinta-feira, dia 20, e vamos até domingo, dia 23. Portanto, sempre com muita animação, DJs, grupos. Uhum. E também com a parte mais solene, começamos logo com a missa solene pela alma dos sarzedenses, isto no dia 20 de agosto, uhum, logo às 21, seguida da procissão de velas. Uhum. E depois a partir das 22 é a animação.
0: Muito bem.
3: Não...
0: Eu há um bocadinho perguntei pelo cartaz, mas vocês disseram-me que já têm isso mais ou menos alinhado.
3: Sim,
4: está para impressão.
3: Só falta imprimir.
2: Hoje, porque eu andei à procura para
0: também
2: meter.
0: Não, só falta imprimir.
4: Este fim de semana já deve sair e já deve começar a ser aí colocado. Pelas ruas e pelas aldeias.
3: Mas já temos o programa todo.
0: Então vamos começar logo pelas...
2: Logo pela quinta-feira.
3: Pronto, na quinta-feira.
4: Quinta-feira começou à noite.
3: Não, quinta-feira começa só às 21.
0: Pronto.
3: Só às 21
2: que é com a...
0: O bar, a que horas é que abre o bar?
4: Isso, o bar é capaz de abrir logo de manhã.
0: Aí, pronto. Lá está, e pronto, eu queria.
4: Mas espero que esteja muito calor.
0: Eu queria me referir precisamente a isso, porque às vezes, geralmente nas festas, logo de manhã é a abertura do bar.
4: Pois é.
3: Sim, sim.
4: Não oficialmente, mas pronto. Oficiosamente.
0: Oficiosamente.
4: Exato.
0: Então, Anabela, vamos lá. Então.
3: Pronto, então no dia 20 de agosto, quinta-feira, começamos às 21 com a missa solene pela alma dos sarzedenses, seguida da procissão de velas. Depois às 22, espetáculo com a banda Eclipse. Às 2, animação noturna com o DJ Panda.
4: É, DJ Panda.
3: Hã?
4: É a DJ Panda.
3: É uma
4: menina.
3: É uma menina, é isso. E eu, por acaso, já tinha visto. Dia 21 de agosto, sexta-feira, começamos pelas 17 horas com a arruada com os 10 Pereiras. 17h30, a festa da espuma Sunset com o DJ Pavão. Acho que este é um DJ, não é?
2: É
4: um rapaz.
0: Pavão, pronto.
4: Até agora são animais. Panda, Pavão.
3: Ainda temos mais um. Às 18h30, jogo de futsal solteiros casados, que também é tradição.
4: Sim, pode aparecer quem quiser, né?
3: Pronto,
4: solteiros, exatamente, casados e afins. Né?
0: E outros também.
4: Também, sim. E outras.
0: E outros.
2: Amantes.
3: O que quiserem.
0: E para tu, metes veneno como a criança.
2: Vocês estavam a dizer tudo.
0: Pronto,
3: exato.
2: Amantes faz parte do tudo, ou não?
4: Exato.
3: Às 22h, espetáculo com o grupo Nuno Brito e Amigos. À meia-noite, show com o grupamento musical Funil e Abelhinha, que não devem conhecer
2: lá. Não, ninguém conhece essa gente.
3: Acho que aqui ninguém conhece.
0: Nós não conhecemos isso.
2: Eu não conheço nada disso.
3: Acho que não.
4: É a grande noite do Sarzedo.
3: E depois para
4: esta noite,
3: para fechar a animação noturna com o DJ Abelhinha.
2: Também ninguém o conhece.
4: Também ninguém conhece.
3: Pronto, acho que não.
0: Realmente, pronto, é destas coisas.
2: Está um péssimo cartaz.
0: É péssimo mesmo. Vocês não foram muito felizes nessa escolher esse cartaz.
4: Não é fácil.
2: Ainda por cima, o Sarzedo, que é conhecido por sempre trazer boas bandas. Não, é não, não, não, não estou a ver nada disso.
0: Mas é verdade, é verdade.
2: Estou a brincar com vocês, como é óbvio.
0: É lógico, sim.
4: Tudo tranquilo.
3: Tranquilíssimos. 22 de agosto, sábado, logo às 8 da manhã, arruada com os 10 de Pereiras, que isto nada de se dormir.
0: Mas a abertura do bar.
4: O bar quase que não fecha, que é o mais importante.
0: É que assim, eu estou a só dizer que, pronto.
3: Nós temos muita cerveja.
4: Sim, muitos bares para vender.
3: É. Também temos outras bebidazinhas também, não seja por isso. Às 8h30, caminhada, os nossos carreiros. Às 9h30, jogos desportivos. Às 11h, aula de yoga com a professora Elsa Figueiredo e Madalena Figueiredo.
4: Que são do Sarzedo.
3: Do Sarzedo, pois está claro.
4: Está aberta a toda a gente, quem quiser aparecer.
0: Ah, é?
3: Exato.
4: Podem à vontade. Eu falo por experiência própria,
3: assim
4: são duas boas professoras.
0: Sim.
4: Uma é a minha esposa e a outra é a minha sobrinha.
3: Não há. Não se puxa nada a brasa à sardinha.
0: Para não.
3: Mas são sim, senhora, pronto. Que eu também já fui às aulas de yoga delas. Uhum. E são muito. São espetaculares. Assim como na caminhada, e também podem participar quem quiser e nos jogos desportivos.
0: Podem participar.
3: Sarzedo, fora do Sarzedo, quem quiser participar.
0: Claro.
3: É aparecer. Às 14h30, torneio de malha José Tralhão. Também está aberto a quem queira. Às 15h, Jogos Sem Fronteiras.
4: Também é aberto a toda a gente. Também. E isto é um dos pontos altos do Sarzedo. Já é este jogo que é tradição. Foi feito e idealizado pelo amigo, pelo nosso lado do Sarzedo também, que é o Pedro Moreira, que vocês conhecem.
0: Sim,
4: já esteve aqui várias vezes.
0: Sim.
4: E pá, pronto, toda a gente, desde que começámos com esta primeira edição dos Jogos Sem Fronteiras em 2022, salvo erro, tem sido todo um sucesso. Sim, foi um sucesso e é uma animação.
3: Até vem gente às casas de fora já.
4: Sim, já vem muita gente. Já começa a vir alguém de fora porque gostam de, quando acabamos no rio, numa lona, as pessoas a escorregarem na lona com a água e com a espuma. É muito divertido. Portanto, aconselho a virem, a participar, a virem assistir.
0: Claro.
4: Temos cerveja lá também para beber.
0: Pronto,
3: está aí. Bebidas há sempre.
4: Não falta.
3: Não seja por isso. E também há alguns comes e bebes também.
4: Também, pois, claro que sim.
0: Não pode ser,
3: porque senão depois faz mal.
4: Vamos ter alguma novidade nos comes e bebes este ano e espero que apareçam para provar essa novidade.
0: Ah, é?
3: Isso aí tem que ficar ainda um
0: segredozinho,
3: não podemos revelar tudo.
4: Sim.
0: Não,
4: sim.
0: Pronto,
4: tem que lá ir, para provar.
0: Pronto. Nunca se sabe.
2: É filhós?
0: Não,
4: é filhós não, é cuscurel.
2: Há diferenças.
3: Mas essas habitualmente há sempre. Mas temos umas novidades.
2: Qual é a diferença, João, entre a filhó e o cuscurel?
0: O cuscurel é espalmado. Espalmado. E a filhó.
2: Ou seja, uma tem buraco e a outra não.
0: Pois.
4: É isso. A diferença está no buraco.
0: Estás a ver? Portanto, eu prefiro as do buraco. Agora já tu não sei.
2: Eu prefiro a do buraco.
0: Também eu.
2: Para encher com mel.
4: Isso. Exato. Muito bom.
0: Muito bom. Ou uma colherzinha de arroz doce. É muito bom, será desprovado.
4: Também já provei. Sim. Gostei muito. Sim. É bom. É.
0: Prontos.
2: Não
0: estou. Não está, mas
2: não
0: devia estar.
2: À beira.
0: Ah, mas um dia que estejas ao pé de mim, é aberto para provar.
2: Eu só provo quando for você a fazer tanto a filhós como o arroz doce.
4: Ui.
0: Epá, é assim.
3: Não sei.
4: Isso é uma

0: Bragança também.
1: Sim, até vi aqueles óculos.
0: Exatamente.
1: Aqueles óculos que se vê.
0: Para ir, sei lá, 2000 e...
2: Mas vai ser possível ver aqui 8, na nossa zona?
1: Sim, sim. Novo.
2: Acho que sim.
0: Mas não é da melhor.
1: Total,
0: sim,
1: total é. Não é, mas pronto. É.
0: Total eclipse só no Sarzeda a partir das 6 da manhã, como a pessoa já não. Pronto,
3: já não
0: estamos
3: vê
0: a fechar
3: nada.
0: O bar.
1: Eu também acho que sim.
3: Já não vê nada.
1: Eu também concordo, oh João, também concordo.
2: O último eclipse solar é solar?
3: É.
0: Sim.
2: Diz que aconteceu em 1912, por isso posso ter certeza que não, não era na China.
0: Não é esse.
3: Mas não tem.
1: Tem outro que eu
0: deve haver outro. Sim, sim.
2: Pode não ter sido total, pode ter sido parcial.
1: Não está aqui um...
0: Este também não é total.
1: Eclipse.
3: Não, 19, acho que é. Nós é que não vemos aqui no país em todo lado.
1: 1999. Olha ali os óculos. Olha estas óculos tão lindas. Estás a ver? Parece um
2: algodão. O algodão não engana, mas diz que ali em 1999, 2000,
0: isso é que é
2: Portugal conseguiu.
0: Ah, não confiar no ChatGPT.
1: Não, isto é.
2: É uma reportagem.
1: Isto é uma reportagem. Estás a ver? Eu recordo-me destes óculos.
2: Pronto, foi em 99, 2000.
1: Pronto,
3: tinha aí eu uma ideia também.
1: Agora, não foi total.
2: Tinha dois anitos em 99.
1: Okay. Olha esta senhora tão linda. Está a ver? Com os óculos.
2: Olha esta senhora com aquilo da soldar. Também vale.
1: Exatamente.
0: As radiografias também valem.
1: Também. Tudo que seja escuro, fusco, está do todo. Bem, Anabela, eu estou a te interromper.
3: Não faz mal. Pronto, depois terminamos o sábado com a animação noturna com o DJ Sean Cavaleiro. No domingo, outra vez 8 da manhã, Arruada, com José Pereiras.
1: E abertura
3: do bar.
1: Exatamente.
3: Sim. Às 9, recolha dos Andores. 10:15, Missa Solene, seguida de procissão. Às 16, concerto da Filarmónica Arganilense. Às 17, leilão das ofrendas. Às 18, atuação do grupo folclórico da região de Arganil.
1: Claro.
3: Às 21:30, sorteio das rifas.
0: Falar em rifas, vocês já compraram rifas das festas do Sarzeda?
1: Não, não comprei.
3: Mas nós temos.
0: Eu tenho aqui para venda.
2: Nunca ninguém me veio perguntar.
1: Exatamente.
2: Se eu queria.
0: Olhem aqui estes magníficos prémios.
1: Olha.
0: Vejam lá, está aqui já um livro.
2: Mas eu quero saber, porque antigamente, não sei se eu estou-me a enganar ou não.
0: Tenho
2: eu
0: aqui
2: acho
0: um,
2: que era no Sarzeda.
0: Tenho aqui uma dúzia de livros para vender.
2: Como é que antigamente era, ou seja, como é que a gente sabe quem é quem ganhou o primeiro prémio? Não havia qualquer coisa de um boi no Sarzeda?
0: Não, isso era antigamente isso que havia um boi. Eu não sei se posso dizer a palavra.
2: Pode.
0: O boi cagou, você ganhou.
1: Exatamente.
0: Isso sim, antigamente havia esse jogo em que fazíamos uns quadrados no campo de futebol Olival da Albina, no Sarzeda, e punhamos lá o boi preso no meio do campo e depois andávamos à espera que ele, pronto, fizesse as necessidades.
2: Agora já não se pode fazer essas coisas.
0: Pois não.
2: Se não vinha o pano.
0: Isso. E tivemos um jogo.
1: O que é que vocês davam ao boi para ele fazer uma bosta enorme em cima?
0: Um laxante, exatamente.
1: É um laxante.
3: E tinha que se esperar.
0: Às vezes depois tínhamos que esperar, claro. Era engraçado, mas depois, pronto, com tudo o que hoje já em dia, por causa dos animais, não sei se vocês ainda se lembram do jogo do porco que também fizemos em 2012 ou 2013, já não tenho. O coração
1: foi muito giro.
0: Mas depois, pronto, vimos que
1: fazer isso.
0: É tudo muda. Tudo muda.
1: Do pan.
0: Exatamente.
1: O pan, não é? O pan agora não podia.
3: Nós agora animais só nos DJs.
0: Exato, é DJ Panda, DJ Abelhinha.
2: É verdade.
3: É.
2: Pronto, vocês deixaram de ter animais verdadeiros. Olha, vieram os DJs.
1: Já não é mal.
2: Já não é mal. Continuando, desculpa, interrompo.
0: Por lá em rifas. Não se esqueçam, quem não tiver, pode ainda procurar aqui os mordomos da festa ou não. Temos muitas rifas ainda para vender.
2: Quer que eu diga os prémios?
0: Pode dizer, sim.
2: Os prémios são aliciantes.
0: Exatamente.
2: Começamos com o primeiro prémio, que é um voucher na agência Abril.
1: Exatamente.
2: Não é?
0: É, para uma viagem, sim.
2: Uma viagem. É à nossa escolha ou a viagem já está?
0: Tem um valor definido. Sim.
3: Ah, ok. 700 euros, salvo.
0: Sim.
2: E
0: você depois é para onde der.
2: Já,
1: olha,
2: muito
1: bom.
2: Olha, quem sabe. Eu bem que merecia. Segundo prémio, uma salamandra ali da empresa ADF.
0: Exatamente.
1: É?
0: António Dias Fernandes.
2: Muito bem, João. Isso completa o que eu digo. Terceiro prémio, é um tablet.
0: Qual João?
1: Este.
0: Ah.
1: É que nós somos dois juízes.
0: Pois é.
2: Este é o vinagre, pronto.
1: Mas também posso perguntar algumas coisas, se quiser, não tens problema.
2: O tablet é a oferta de quem, João Vinagre?
1: É TN21.
2: TN21, é ali do Paixão.
1: Exatamente.
2: Ora, quarto prémio é uma colmeia. Epá, casa do apicultor.
0: Epa, eu não sei porquê, este prémio, eu vendi muitas rifas em Viseu, onde eu moro, então muita gente lá...

0: amigos, queriam este quarto prémio da Colmeia e perguntavam todos se tinham trazia abelhas. Se calhar para o ano temos que engarrear a virar se alguém com meia com as abelhas.
1: Nunca sabe.
2: Eu acho que era bem, Temos que quinto prémio a gente conhece bem.
0: Exatamente.
2: Mas isso, eu não preciso de ganhar, que eu tenho uma noite, uma lua de mel prometida.
0: Ah, tens lá uma cunha, não é?
2: Eu tenho uma cunha, tenho o fator
3: C. Ela tem o fator C.
2: Uma noite para duas pessoas nas casas do Itirinho. Recomendo.
1: Eu também tenho.
2: Você também tem, não é?
3: Eu também, pronto.
1: E
0: a
1: Anabela também.
0: Epá, sou eu que não tenho nada.
2: Não seja por isso. A gente arranja
3: nós
2: a cunha.
3: Nós metemos uma cunha.
2: Ora, okay. O sexto prémio é um jantar para duas pessoas no grande amigo do Impala, o nosso Toninho.
0: Tunito.
2: Desculpem. É muitos bem. Toninhos e Tunitos em Arganil. Sétimo prémio é um almoço para duas pessoas no Gota d'Água. Muito bem. Também. Oitavo prémio é o Dino Parque, um bilhete de família. Também muito giro. Nono prémio, Autorrádio na Realto. Décimo prémio, João Vinagre, dois bilhetes para irmos ver o quê?
1: David Antunes.
2: Aonde?
1: Rosa Mota, no pavilhão Rosa Mota, na Bordeira.
2: Certo. E se depois também ainda podemos ir outra vez ao Porto. Se ganharmos o 11º prémio. Dois bilhetes para o concerto de quem?
1: Dos vizinhos. Coliseu do Porto. Aí, a pata.
2: Olha, se não ganhar, olha, venho vê-los à Ficabeira. Também acaba por os ver. Este sorteio vai se realizar então no dia 23 de agosto. No
3: às 21h30.
2: Exatamente, a decorrer então.
0: Quem não comprou pode ainda adquirir livros de rifas das festas do Sarzedo, que recomendo.
2: Eu recomendo também este.
0: São só 5 livros. É 1 euro cada rifa.
2: E
0: é
2: ajuda,
0: barato,
2: não é?
0: Exatamente, e é para ajudar as festas.
1: Sim, senhora. Bem,
2: continuando a programação.
3: E depois terminamos o dia 23 com um espetáculo com o grupo Flash Music.
2: Muito bem. Eu só vos pergunto uma coisa. Quando é que vocês vão dormir?
3: Não sei.
2: É que com uma programação assim, é só aumenta essa pergunta que eu vos tenho.
0: É difícil.
3: Só
0: porque...
3: lá para terça-feira.
0: Sim. Ou mais tarde. E começamos antes, porque eu gosto muito desta altura do ano, aqui na zona, porque pronto, nós começamos logo, já há vários anos. Com os amigos, nós vamos para o Maladão no fim de semana antes. Pá, que a seguir vão estar aqui.
1: Estão aí, a malta do Maladão.
0: Pá, a seguir, exatamente. Pá, e desejo o maior sucesso para a festa do Maladão também.
2: Então, sem dúvida, as duas. Posso dizer isto.
0: As duas melhores festas do Conselho.
2: Sem dúvida. Não há cá guerra nenhuma.
0: Nada. Eu gosto muito de ir lá.
1: Eu acho que vocês vão ter problemas. Eu não tenho problema.
2: Olha, desde que me lembro que vou às festas de Sarzedo. E pronto, acho que não há competição nenhuma.
0: Nada.
2: Antes, pelo contrário, como eu digo, para mim é as duas melhores festas do Conselho, sem dúvida.
3: E ainda por cima, até são fim de semana, são próximos, mas é cada um manda o seu fim de semana.
2: Graças a Deus não calham as duas na mesma semana.
3: Ainda bem que pois, assim não temos que optar. Assim não temos que optar por uma ou por outra.
2: Não há.
3: Podemos ir às duas.
2: Exatamente.
0: E então esta altura do ano em que revemos amigos, estamos juntos, divertimos-nos, bebemos até. Até de manhã, até o sol raiar, exatamente.
2: E depois irmos comer bolos.
0: E pronto, e começamos no Maladão, passamos pelo Sarzedo, depois temos aqui a Noite Branca, Ficabeira, por aí fora, e pronto. E é uma altura, só de festas.
2: É festas. Meu querido mês de agosto.
3: Depois descansa-se no inverno.
0: Exatamente.
2: Eu costumo dizer isso, mas isso não acontece. Vamos então à música.

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6: Estamos de volta.
7: É verdade. E com a malta de Cerzeda, não é?
6: É de Cerzeda este ranchinho.
7: Essa bela localidade. Olha, podíamos ter a procurar.
6: Eu já vou procurar.
7: O hino de Cerzeda.
6: Você no ano passado enganou-se a cantá-lo.
7: Pois enganei.
8: Quando não, Deus nosso
7: o João Senhor. O João também.
8: E o mar furou.
7: Também entraste nesse...
9: Lá do céu.
7: Nesse tempo do Cusnil e Adoninha, não foi? Não faz aquela, sim, aquela parte de voz...
8: Não entrei nesse vídeo.
7: Ah, porque a voz é muito parecida, é isso que eu estou a dizer.
8: É voz de bagaço.
7: De bagaço, exatamente. Pronto, mas só para dizer aos nossos ouvintes, e que só agora ligaram ao Rádio Clube de Erganil, hoje estamos aqui com a malta do Cerzeda, os Cerzedenses, que estão a divulgar
6: é
7: o programa.
6: Festa.
7: Estão a divulgar, portanto, as festas do Cerzedo. Que se realiza de 20 a 23 de agosto. Pronto. E nós estamos de facto aqui a conversar com eles. Eles já começaram por dizer o programa. Agora vamos falar um bocadinho também de algumas. Falamos um bocadinho. Aliás, antes de falarmos disso, eu quero dizer que o João arranjou aqui o 2 em 1 que nos cobrou. E eu ia fazer cabrou.
6: Nunca sabe, quer dizer, lá vai apanhar alguma cabra. Já acabou, hoje não há já. Pronto.
7: Mas cobrou aqui 5 paus a cada um e toma lá que é para aprender. E o Alberto até ficou.
6: Ainda agora chegou ao
8: marketing a funcionar.
7: O Alberto, foi, teve aqui uma coisa engraçada: é que entrou. Não, para mim foi muito perspicaz. Ou seja, tu chegaste aqui e disseste logo bem de Sarzedo. E isso é muito importante porque estamos a falar de Sarzedo.
9: Posso agora só um bocadinho, desculpa, deixa-me.
7: Pois.
9: Não, o Sarzedo, eu digo, eu sempre diz que o Sarzedo era um melhor sítio aqui da zona para amigos, bailaricos
8: e amigas.
9: As raparigas eram excelentes naquela altura, os rapazes eram excelentes, a juventude que antecedeu a minha eram corridos à calhoada na porta.
7: Pois, já não é do nosso
9: tempo. Ouvi dizer isso.
7: Já não é do nosso tempo.
9: Não, no meu tempo eu fui ser muito bem recebido.
7: Pronto.
9: Foi bem recebido.
7: E pronto.
9: Se eu não queria era a moda da flor. Quando começava a moda da flor.
8: Fugia.
9: É a moda da flor, tudo para a tasca. Lá por baixo do palco havia uma tasca, não sei
7: e
9: se.
7: Ainda existe.
8: Não, nem ainda existe. Não, nem é recreativa sardense.
9: Tinha mais histórias dos seus dedos, são para agora.
6: Agora abaixo do palco não há nenhuma tasca.
7: Pois, pronto, é um bar. Bar e...
6: Baixo do palco?
8: Sim, da parte de baixo da União Recreativa Sarzedense, sim, é o bar.
6: Da União,
8: sim.
6: Mas agora na parte onde é a festa, não.
8: Não. Mas nessa altura que está a falar...
10: Exatamente. Na União.
7: União Recreativa Sarzedense.
8: Exatamente.
6: Eu não sou desse tempo.
7: Mas foi eu.
10: Havia lá grandes bailaricos.
7: Claro que sim.
11: Aquilo era russo.
7: Agora, quem não está a gostar... Quem não está a gostar muito desta festa é Cátia Batista, porque é sempre maladão. Porque este maladão...
6: O Alberto não me conhecia nessa altura porque eu ainda não era nascida. Senão ele acrescentava que no maladão havia também bons amigos, mulheres bonitas,
7: mulheres bonitas
6: e bons bailaricos.
7: E os teus pais nunca deviam parar.
6: Porra, coitados do meu pai. Eu tinha que trabalhar até ao final da vida dele.
8: Quem é que ia sustentar, exatamente?
7: Isto é a minha opinião.
6: Coitadinho, deixa lá estar o Ramirito. Fez duas e fez muito bem. Já contribuiu
11: um
6: que...
11: Para ele,
6: sim, o meu pai de certeza. É o fã número 1 a ouvir este programa. A minha mãe ouve. Até o meu pai ir para a cama. Que o meu pai a primeira coisa que diz é: desliga-me lá essa porcaria, para não dizer uma asneira.
7: Essa porcaria?
6: Ele diz outra coisa, mas eu vou-me restringir à porcaria.
10: Não se pode dizer a esta hora.
6: Não posso dizer a esta hora porque eu sou uma mulher educada.
11: Mas quer dizer, eu digo,
6: não digo. Olha, a minha mãe está a ouvir, está a ver, já vou ouvir nas orelhas.
7: Mas estava a dizer que, pronto, o Sarzedo tem esta particularidade, é mais próximo daqui de Arganil, é praticamente...
11: É junto ao rio.
7: Tem gente boa, mulheres bonitas, como diz o Alberto, tem rapaziada.
11: Não, naquela altura, eu também calculo que agora tenho.
8: Continua a ter, sim.
6: Você está a falar tudo isso porque foi de cantar para uma senhora, não foi a sua esposa?
11: Foi
6: fazer uma serenata à sua esposa.
9: Uma serenata vinha a pé. De Arganil.
6: Também não é muito longe.
9: Pois não.
6: Também não foi assim tantos quilómetros por amor.
9: Que vocês não conhecem, que era o Fernando Miranda, que tocava guitarra.
7: Eu conheço.
9: Que tocava guitarra. E eu tocava viola. E de maneira que fomos quatro até ao Sarzedo. Era eu, ele, era o Zé Piloto, o José Simões,
7: sim.
9: E era o Bandeirita. Fomos fazer uma serenata lá com as. Lá para ao pé do venido, aquele tinha uma parreira e tal. As raparigas, uma mandou recolher as raparigas, mal a gente para ali, foram lá para um quarto em cima, que a luz só acendia e apagava. E o velhota que esteve ali, o senhor
8: Venido. Para o ano a gente vai fazer, se calhar, uma serenata também. Temos lá o Sarzedo.
9: Fizemos uma serenata e tal, e depois aquilo não deu em nada, fomos para a rua direita.
8: Fomos que é
9: para a rua direita e à entrada já não existe. Que era
8: a rua direita
9: uma
8: existe.
9: Parreira. Ela existe, a rua, mas à entrada havia uma parreira do lado direito, uma parreirita do lado direito, e aquilo estava tudo escuro. Aquilo, a partir das 7 horas, era uma mortandade, sejamos honestos. E começámos, vamos tocar aqui uma fadalhada. Começámos a tocar aquelas luzitas. começaram a abrir de uma ponta da coisa. Não é história, isto é assim. Começaram a abrir tuc, as pessoas andaram na rua em pijama, na rua,
12: e que algumas até
9: nada. O Fernando Miranda
8: era a festa do pijama.
9: Fernando Miranda cantava e de que maneira. E andavam as pessoas e estavam ali na rua, olha, já não deixaram sair dali.
8: Podíamos fazer uma festa do pijama, e o serenata no Sarzedo.
9: Naquela altura ainda
6: não. Eu acho que era no Herol.
8: No Herol, exatamente.
9: Espetacular.
6: Então ele afinal me foi fazer.
9: Depois saiu na comarca.
12: É um bocado complicado. Oh,
6: já não estou a perceber
9: depois,
6: nada.
9: Depois, espera aí, lá,
8: fica para outros dias a história.
9: O Tidelino Sovelas publicou na comarca que o Sarzedo estava muito grato por 4 estudantes de Coimbra.
12: De Coimbra.
9: E vieram a brilhantar as noites do Sarzedo com fados. E era eu, o Fernando Miranda, o Zé Piloto, mecânico, e o Bandeira.
8: Já havia contra-informação nessa altura.
9: Isso não são histórias. Isto é assim.
12: Da realidade. Mas bem.
13: Não foram às fotos.
12: Mas agora.
6: Centremos-nos na festa.
12: Vamos concentrar-nos na festa. A festa realmente. Já ouvimos aqui o vosso cartaz. É um cartaz sempre bom. O Sarzedo também tem. As festas do Sarzedo são sempre agradáveis de visitar. Não tem praticamente nada de novo, é sempre a mesma coisa, praticamente, não é? Vocês acham
8: sim,
12: que
8: não muda.
12: É sempre mais ou menos a mesma coisa. Só que tem particular. Aqueles eventos que são mais. Uma novidade é essa do tu disseste há bocado.
8: Sim, os Jogos Sem Fronteiras.
12: Jogos Sem Fronteiras.
8: Sim, sim. Então, é novidade porque, apesar de ser os Jogos Sem Fronteiras já acontecem há vários anos, nós tentamos sempre introduzir jogos diferentes de ano para ano.
12: Pois,
8: nunca são iguais, que é porque senão as pessoas já sabiam o que é que ia acontecer. Então damos sempre durante o ano, quando nos pedem, o Pedro Moreira e, pronto, e com mais alguns, andamos sempre a magicar jogos novos para as pessoas se divertirem.
6: Mas eu não concordo com o João. O João está a dizer que não há nada de novo. Você não costuma ir à festa do Sarzedo?
12: Não costumo ir à festa.
6: Porque há cabras tão diferentes de ano para ano.
12: Ei, opa, mas eu
8: não queria entrar nesse pormenor.
6: Essas novidades, está a perceber? Completa uma festa, é uma rica programação musical. Musical, sonora, visual, tudo.
12: E outras coisas mais.
8: Oh, exato.
12: Mas eu estou de acordo contigo, Cátia Batista, estou de acordo contigo. Agora, sabemos que tudo isso tem as suas particularidades. Alguns não vão dormir, ficam.
8: Vai ser umas noites desgastantes e dias, mas pronto, faz parte.
12: Faz parte.
8: É aquilo que. Pelo menos para mim, né? Aquilo que me deixa mais agradado, chegar ao fim do dia, chegar ao fim das festas, nem é o resultado que possa dar a festa ou não, pronto, não, ninguém gosta de ter prejuízo, é a satisfação que as pessoas saem do Sarzedo e chegar ao fim do dia e ouvir e sentir e ver as pessoas a saírem com um sorriso na cara. É aquilo que me dá mais prazer, é ver que as pessoas gostaram de estar no Sarzedo. E é aquilo que
10: se
8: faz, exatamente, que se divertiram na festa
12: também,
8: do Sarzedo e esperemos que assim seja durante muito tempo.
12: E o encontro também dos amigos.
8: E o encontro de amigos, é? Claro, é essencial.
12: Sarzedo que visitam nesta altura. Pronto, estão de férias e visitam.
8: Sim, sim, sim, sim. Muita gente vem de férias, vem passar as festas. As férias, e principalmente por causa das festas, vem passar as suas férias ao Sarzedo.
6: Olhem, este tipo de festa só é possível a sua realização claramente com alguma ajuda, não é?
8: Sim, claro. Sim,
6: não, só,
8: ajuda,
6: não só de
8: pronto,
6: vocês, enquanto
8: claro,
6: comissão, mas também de alguns amigos de patrocínios, não é?
8: Sim, temos alguns patrocínios que, se não for assim, também não conseguimos pronto, angariar o dinheiro suficiente para pagar às bandas que trazemos, né? Porque tudo isto é um custo. Mas pronto, epá, temos que muita luta, temos que vender as rifas, por isso é que temos que.
10: Pronto,
8: é onde a gente. Ao vender rifas é onde angariamos logo dinheiro imediato para pagar aquelas despesas que temos diariamente ou mensalmente quando temos que comprar alguma coisa e depois é alguns patrocínios que temos, que vamos pedir e as pessoas dão aquilo que quiserem, seja pessoal, pessoalmente ou seja algumas empresas daqui do Conselho de Arganil e pronto.
10: Das
8: e
10: quais
8: é
10: iremos
8: assim.
10: Falar pelo menos depois nas redes
8: sim,
10: sociais.
8: Sim, sim, sim.
10: Já temos
8: passado alguns patrocínios, que vão estar fixos no nosso cartaz, os patrocínios que nos deram.
11: Não, hoje.
8: Diga?
11: Mas comes e bebes.
8: Sim, comes e bebes.
10: Também.
8: É, se tiver bom tempo, e esperemos que sim, é pronto. É isso aí.
10: Bifanas e muita cerveja.
8: Cerveja fresquinha, claro, claro que sim. Muito importante.
6: Olhem, uma grande novidade que nós todos no ano passado pudemos ver com os nossos próprios olhos foi aquele novo, belíssimo palco que o Sarzeda agora tem. Não sei se vocês querem falar também um bocadinho disso, não sei se foi realização da própria Comissão de Festas, foi a Junta de Freguesia.
8: Não, foi a Junta de Freguesia. Pronto, as Comissões de Festas anteriores, sei lá, se calhar nos últimos 5, 6 anos, deram alguma contribuição, no final da festa deram uma contribuição à junta para a realização do palco, por pequena que seja, mas pronto, sim, mas a realização daquele palco é inteiramente da responsabilidade da Junta de Freguesia do Sarzeda. E está ali uma obra...
6: Mas ajuda-vos muito em termos de festa,
8: sim,
6: para
8: claro,
6: bandas
8: claro,
6: que não
8: claro.
6: Tragam caminhão-palco, podem usufruir desse
8: espaço. Sim, exatamente, usam aquele espaço, sim, sim.
10: E para a própria atuação da Filarmónica, dos ranchos, das outras que nós... Ou outros convidados que possamos ter.
12: Alguns que não trazem aquele.
10: Sim, nem todos trazem.
8: Sim, os que não trazem como algum palco, sim, usam.
6: Provavelmente, por exemplo, os Funilharia
8: vão atuar no palco. Sim, sim, vai ser.
6: Muito bem.
12: Vocês acham que a malta jovem de Sarzeda também colaboram, estão com vocês, de ano para ano, ou como é que vocês fazem?
8: Tentamos introduzir, não é fácil, se calhar, pronto, quando uma pessoa é novo, quer-se é divertir, e eu compreendo isso, uma pessoa também já passou por lá. Mas se calhar a seu tempo, pronto, se calhar daqui a uns anos.
10: Tentando
8: ir
10: metendo
8: o bichinho,
10: não é?
8: Eles acho que se calhar daqui a uns anos, para não deixarem isto esmorecer, nem deixar morrer ou acabar as festas, acho que vão começar a introduzir, porque nós em 2012 tivemos para não haver festas do Sarzedo. Nessa altura a comissão que foi eleita no ano anterior não assumiu nada, e depois nós, alguns amigos do Sarzedo, pronto, vários, juntámos e disse, não podemos acabar. E parece que foi uma renovação na realização das festas do Sarzeda a partir de 2012. E a coisa teve outro ritmo e foi sempre em crescendo, e espero que assim continue por muitos anos as festas do Sarzeda.
6: Olha, como é que normalmente, antes de irmos também aqui a uma musiquita, como é que normalmente vocês passam o testemunho? Ou seja, a vossa comissão é eleita de ano para ano?
8: Sim.
6: É por famílias? Como é que procede
8: nomeamos,
6: eleições?
8: Nomeamos, pronto, damos nomes para depois serem divulgados na...
10: Às vezes alguns passam, sim, alguns de um passam, ano para o outro ainda.
8: Quem quer continuar.
10: Quem quer continuar.
8: Quem não quer. Pronto, a gente propõe nomes e depois são...
10: Aceitam.
8: Recebem uma carta passada que é enviada pela fábrica da Igreja do Sarzedo.
6: Bem.
12: Nós já estamos a ouvir aqui algumas motas que já estão para ir para o Parque Campismo de Sarzeda.
11: Os malucos.
12: Portanto, já estão
8: para
12: estão
8: a concentração de hoje,
10: não
8: é?
10: E não só,
12: estão a ouvir, epá, a festa de Sarzeda. Já vão lá dormir estes.
8: Se calhar.
6: A falar em góis, para a semana, para os nossos ouvintes, não vamos estar aqui no nosso estúdio, mas vamos na mesma estar-vos a fazer companhia. Temos tudo assim programado para que assim o seja. Vamos estar pelo Góis Motoclube, vamos até à concentração motar, não vamos estar lá no meio porque era um bocadinho impossível.
12: Não daria.
6: Mas vão arranjar ali um cantinho para nós estarmos, e quem sabe até podemos entrevistar alguns dos artistas que vão estar no primeiro dia, pelo menos é assim que temos programado. Logo no primeiro dia da concentração motar do Góis Motoclube. Por isso, já deixo aqui o convite para a próxima semana estarem à escuta da nossa emissão. Exato. A partir de Góis Motoclube, não é, João Vinagre?
12: Exatamente. E agora, a partir daqui da emissão...
6: Na rádio
12: Clube, vamos ouvir a Marcha do Sarzedo. Oh. Ah, pois é. Vamos ouvir.

0: Até falo mal com caraças. Foi muito giro.
1: Foi sim, senhora.
2: O que é que foi?
0: Foi qualquer coisa. Bem, mas estava a recordar aqui, nós estávamos a ver este vídeo, e como o João estava a dizer, conhece e sabe quem passa este vídeo, tem aqui gente, algumas delas já não estão entre nós.
3: Sim, muito provavelmente, é? Sim.
0: Mas está o vídeo, está muito giro, e a maneira como cantam, que não é tão comum, mas está engraçado, está muito engraçado.
3: Está, é diferente.
2: Era isto que o Alberto estava a dizer, era isto.
3: Este hino é realmente muito bonito.
2: Era esta, não é?
0: Que, por exemplo, eu deixo aqui um desafio à gente do Baladão para fazer um hino. Era giro.
3: Bom, este hino também já vem da altura do arranjo folclórico do Sarzedo, não é? Portanto, já é muito antigo, mas é muito bonito e está sempre...
4: Que era do Flores do Alva.
3: Exatamente.
0: Sim, sempre atual.
3: Sempre.
1: Exatamente.
0: Meus amigos, estamos quase a terminar o programa, ainda faltam 6 minutos, mas vamos continuar ainda a falar alguma coisa que realmente ainda vocês ficam por falar. Coisas que...
3: Não, só queremos que as pessoas apareçam no Sarzedo. Pronto,
4: tem sempre muita animação, vai haver quermesse com muitos prémios.
2: Temos
4: muitos prémios.
0: Espera aí.
3: A Cátia comprou lá o enxoval.
5: A gente é mais postinhos.
3: O ano passado.
0: A Cátia acabou de confessar aqui que a maioria do enxoval foi
2: da cozinha.
0: Foi tirada nas rifas do Sarzedo.
4: E este ano podem lá ir outra vez cá.
3: Já partiu algum tareco, pode ir lá este ano outra vez.
4: Temos lá mais coisas para
2: eu garanto.
0: Uma imagem do Santinho, ou aquele quadro do menino a chorar.
4: Não.
3: Isso não há.
0: Imaginada.
4: Nós temos rifas para vários. Temos de 2 euros, de 1 euro, para as crianças. Em princípio também vamos ter uns joguinhos para as crianças.
0: Isso é importante, os pais estarem na festa a malharem e os meninos a brincarem
3: a jogar.
0: A aprenderem a malhar também. Bem, isto não era para ser. Bem,
2: vinagre, está azedo.
0: Um bocadinho azedo. Bem, mas pronto, isso é de facto importante porque os pais também estão a terem ali um sítio para deixar os filhos. Claro, sempre debaixo do olho dos pais.
4: Sim, claro. Não.
0: Mas é importante ter ali um cantinho especial para eles também.
4: É, que eles também gostam de estar ali um bocadinho.
0: O que é uma festa e o custo que dá a fazer uma festa.
3: É um jogo do prego, não esquecer, né? Que é sempre...
4: Sempre tradicional.
2: É a vela da fartura, ou não?
3: Não,
4: este ano não.
3: Só há cuscurel.
4: Por acaso não vamos ter.
3: Este ano não vai
2: ainda haver. Ainda é melhor.
3: Exatamente.
0: Eu acho que sim.
3: É do Sarzedo, o cuscurel.
2: Eu prefiro.
0: Eu também.
4: Este ano não vamos ter farturas.
0: Pronto.
4: Mas vamos ter outras coisas no bar.
0: Mas há fartura de amizade, de alegria, de boa disposição.
2: Isso.
0: E de, principalmente, de recordar a gente que está de férias de Sarzedo, que vem ver os familiares e encontram-se.
4: Os reencontros.
0: Não é? Isso é muito importante nos dias de hoje. A família é importante. Às vezes.
2: Família e amigos. Quando eu vou Albertini,
3: quer
2: falar?
3: Desculpa. Tem o dedo no ar.
5: Eu tenho uma história de Sarzedo que não vou evitar de eu contar, que é muito gira. E já não era o vosso tempo, se calhar vocês ainda não eram nascidos, mas à saída de um baile à noite, uma série de rapazes do meu tempo, um deles já falecido, que era um rapaz do coração, posso dizer que era o Tom da Júlia. E nós saímos, onde é que vamos e tal, já tínhamos bebido uns copos lá embaixo, coisa tinha acabado o baile, e onde é que vamos? A gente não vai para a Arguilha ainda, a gente ainda temos de dar uma volta ou a menina mijar. E fomos lá para o meio metemos lá no meio do poço, lá no meio da coisa, o Tom da Julinha entusiasmada agarrou-se ao menino, arrancou de lá de cima aquilo tudo cá embaixo. Fomos chamados ao posto no dia seguinte e o Dono da Júlia teve que pagar para lá, assim. É uma história que as pessoas
0: estava
5: não conhecem.
0: O rapazinho a urinar há vários anos
5: e agarrou-se a ele e pomba aquilo.
3: Agarrou-se ele a onda.
0: Na pilinha, foi na pilinha.
3: Foi na pilinha.
5: Não sei onde é que ele se agarrou, sei que aquilo foi tudo. Foi tudo a voz.
0: Isto é algo. Assim, ninguém gosta.
5: Quer eram miúdos com 17 anos. 17 anos.
0: Depende.
5: 17 anos, tudo com os copos. Olha, ninguém foi o que
0: gosta,
5: deu.
0: Ninguém gosta quando se está a urinar.
2: Exato. Lhe agarrei a pilinha.
0: Exatamente, pois. Com certeza. Aquilo
2: fechou. Há gostos para tudo, já não digo nada.
0: Inchou e. Pim, estourou. Pronto, eu também.
6: Foi uma história.
0: É um ex-libris do Sarzedo?
3: É, o Herol é um ex-libris do Sarzedo.
0: Claro que sim.
6: Diz-nos que eu ali de baixo, com a pila ainda já não deitou nada. E pronto, e já temos que ir ao
3: Porto. É, o Herol é um ponto de encontro. Nós, quando éramos novos, o Herol era sempre um ponto de encontro. Onde encontrávamos todos os amigos e à noite nos reuníamos para brincar, para estarmos, para falar. E ainda hoje é, mas pronto, já não é aquilo que era.
0: Sim.
3: Infelizmente há menos jovens no Sarzedo.
4: E também estão cada vez mais sim, nos computadores. É. Não andam...
3: Exatamente, ah, pronto, infelizmente.
0: Mas pronto, vai tudo correr bem
3: sim.
0: O nosso desejo é realmente que as coisas...
4: Por causa do Herol, como dizia também uma, aqui há uns 2 ou 3 anos, também uma amiga minha que foi lá também às festas do Sarzedo e que eu depois fui dar uma volta e ela quando passou do Herol, olha então nós vamos para a Bélgica para ver, já não me lembro como é que é o nome daquela imagem, acho que é na Bélgica. Que também é um.
0: Sim,
4: quando vocês têm aqui um ainda maiorzinho, imagino.
0: E no sítio onde metem a mão, é precisamente na pilinha. Também é na pilinha.
4: É mesmo
0: uma imagem em bronze.
4: É pequenina.
0: E metem a mãozinha também na pilinha. É. Há quem diga que é para dar sorte. Não sei em quê.
3: Pois, não sei.
0: O que é certo é que homens e mulheres.
4: Tudo vai lá.
0: Tudo vai lá. Não, metem. Homens e mulheres, eu próprio meti lá a mão.
6: Agora
0: Epá, foi mesmo só para deixar lá a marca. Pronto. Meus queridos, é assim. Quero que vocês deixem aqui uma mensagem para podermos continuar com a nossa emissão, uma vez que a malta de Maladão também deve estar para chegar.
3: Muito obrigado por nos terem recebido.
0: Pronto.
4: Agradecer.
3: Foi um prazer estar aqui e falar.
4: E convidar todos para aparecerem
3: todos os ouvintes da Rádio Clube de Arganil e não só, apareçam no Sarzedo.
4: E obrigado por esta oportunidade.
3: Exatamente. Obrigado.
0: Pronto, esta casa
3: e boa sorte para todos vocês. Tudo a correr bem.
0: Esta casa está sempre aberta para todos que queiram vir aqui e falar um bocadinho. E nós também ficamos muito felizes em receber gente amiga e é para isso que o nosso programa também está aqui. É uma novidade, não é só música, podemos também falar de coisas boas, neste caso da Festa do Sarzedo.
6: Às vezes.
0: Da nossa parte e da minha parte pessoalmente, quero-vos desejar as melhores felicidades, que as festas corram da melhor forma.
3: Obrigado.
0: E cuidado com
3: isso. Lá vos esperamos.
0: Pronto. Com certeza. Eu espero com esta rifa que tu nos vendestes.
2: Que nos saia a viagem.
0: Epá, pelo menos uma viagem ou duas.
3: Não pode ser aos dois, só pode ser. Só se forem os dois juntos, não é?
4: Podem sempre ir. Isso não sei. Depois tem é que.
2: Nem que seja um almocito ou um jantar no Impala. Já ficava.
4: Já não é mau, muito bom.
2: Também. É que comer aquele bacalhau no Impala.
4: Vamos lá, muito bem.
0: No tunito.
3: Exatamente, no tunito do Impala.
2: E terminar com a fatia de bolo de bolacha.
0: E o cuscurela.
2: Ou
3: com a tigelada.
2: Ou cuscurela na festa do Sarzedo.
3: Exatamente.
0: Pronto. Meus amigos, obrigados por terem.
4: Obrigada a nós.
0: Ao estúdio da Clube de Arganil e ao programa Memórias do Rock, não é assim?
3: Obrigado.
2: É isso mesmo, desejamos todas as felicidades e corra tudo bem com as festas.
3: Obrigada. Vocês também.
2: Certamente, já dá maior bem-vindo. Então, aos nossos ouvintes, vamos ficar aqui com os nossos compromissos publicitários, depois uma musiquinha e aguardamos pela Comissão de Melhoramentos do Maladão.
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0: Crazy.
1: Hã? Que música crazy. Bonita.
2: É.
0: Crazy é a palavra certa. Para nós.
1: Ah! Também estava a ver.
0: Para nós, para nós. Hoje, é, portanto, tivemos aqui a malta do Sorcento e agora temos a malta do Maladão.
1: Eu disse que era só...
2: A tua maltinha.
1: É a maltinha. É a nossa maltinha, já é um bocadinho todos nós.
0: E este ano surpreenderam com uma lona num camião, cuidado.
1: Mas não é só no camião que eles vão surpreender.
0: Não, e no vídeo que tu fizestes.
1: Mas, e não só.
0: E mais.
1: Tem que saber a programação toda. Ah, pergunta-lhes, pergunta-lhes.
0: Não, pergunta-lhe tu, que tu és de Maladão.
1: Anto.
3: O vídeo só uma...
1: Então, boa noite. Pelo menos podem dizer boa noite. Escusam estar aí preocupados em dizer boa noite.
4: Boa noite.
5: Boa noite, boa noite. Boa noite a todos.
1: Então, contem-me lá as novidades da festa deste ano.
0: Chega. Espera aí. Quem vai falar?
5: Sérgio.
1: É o Sérgio.
0: É o Sérgio.
1: É o Sérgio
0: ou o Daniel?
1: O Sérgio.
0: O Sérgio tem que falar para o
1: Betinho.
3: Puxa
1: só um bocadinho
3: para
1: o
3: Betinho.
1: Isso.
3: Boa noite a todos. Mais um ano que temos aqui a chegar. Parece que foi ontem e já passou um ano. O ano passado, quando eu estive aqui, diz que havia muitas novidades e elas cá estão. Ou seja, vamos ter na sexta-feira várias surpresas. Vamos ter... começar para a Festa da Espuma, mais uma vez vamos ter Festa da Espuma.
0: Só é tudo nua ou em cuecas?
1: Não, bem não, a estar não, com não. Todos nus outra vez. Já tivemos uma vez um problema com todos nu, não podemos ir todos...
0: Eu só perguntei.
1: Está bem, mas não podem ir todos nus.
3: Slip.
1: Aquilo pode lhe fazer mal à pele.
0: Depende.
1: Não vai hidratar.
0: Portanto, espuma com verdura.
3: Exatamente, pronto. Sim. Vamos ter um espetáculo de fogo, que era surpresa, mas eu vou divulgar. Vamos ter um espetáculo de fogo, não, um barbarismo de fogo. Espetáculo, vai ser espetacular. Vamos ter também dois DJs. Vamos ter o Número 8 e o DJ Vieira. Vamos ter também... aqui a Patrícia vai dar uma palavra, que foi ela que teve a ideia.
0: Oh, Patrícia.
5: Tinha que ser para mim.
1: Então é a senhora Presidenta.
5: Primeiro, vamos. Então, boa noite a todos. Peço desculpa.
3: Boa noite.
5: Primeiro vai ser. A abertura vai ser com os bombos do Sarzedo.
1: José
5: Pereiras. E depois a seguir vamos ter uma aula de Pilates.
0: Então, e a abertura de bar?
5: A abertura de bar
1: está
5: sempre aberto.
1: No Maladão não fecha.
3: Já começa quinta-feira à noite.
1: No Maladão não fecha.
5: Sim, não, é. E o bar está sempre aberto.
1: Mas tem que pagar.
5: Claro. Sim, sim, não é bar aberto.
3: É bar permanente.
5: É, exatamente.
3: Isso. Bar permanente.
1: Exatamente.
5: Depois, a seguir, vamos ter uma aula de Zumba. Também vamos ter diversão para as crianças, vai ter pinturas faciais, vamos ter um trampolim e depois a seguir vai ser o insuflável também. E depois que vamos ter a atuação de fogo e depois a seguir é que é a espuma. Pronto.
1: Senão depois as duas coisas ao mesmo tempo, uma para lá a outra.
5: Já é muita coisa.
6: E a noite branca.
0: Vocês têm programa, não têm?
5: Temos.
1: Só que isto são novidades que não estão no programa.
5: Não estão no programa.
0: Exato. Ah,
5: não.
0: Okay.
5: Isto era uma surpresa.
0: Vocês vão falar do programa, que é para os ouvintes também lá em casa.
1: Sim, sim. Mas isto já faz parte do programa.
0: Pois, isso é para lá.
1: É para lá do programa.
0: Do programa. Muito bem, continua, Patrícia.
5: Pronto.
0: Já é só isso?
1: A tua e na sexta-feira é para irmos de branco ou de preto?
5: Sim,
3: de branco.
5: Vai ser uma noite especial, vai ser uma noite branca.
3: Vamos ter o recinto todo enfeitado com...
1: Epá, mas olha que isso é perigoso. Com espuma, vestidos de branco, a coisa pode correr mal.
5: Olha, tem que
1: ter cuidado. Vejam o que é que tragam aí por baixo.
0: Eu bem digo.
1: Você não pode ir, por exemplo, de tanga de leopardo.
0: Pois não.
1: Não, mas tu...
0: Quer dizer, até posso.
1: Poder pode dar nas vistas.
0: Pronto, pode.
1: E no meio da espuma também nada se vê. Pior
0: também,
1: é quando sai.
0: Não mora cá nada já também.
1: Pronto, então temos aqui a programação para sexta-feira. No sábado, o que é que se pode contar?
3: Ainda temos aqui também, é se vamos ter este ano os dias todos pão com chouriço.
1: Epa.
3: O pessoal pediu-nos para ser todos os dias e nós este ano vamos optar por todos os dias, vamos ter pão com chouriço.
0: Feito lá na hora.
3: Feito na hora, em forno de lenha. O pessoal adora, todos os anos tem sido um espetáculo mesmo, o pessoal está a aderir muito e está-nos sempre a pedir, se a todos os dias, vamos ter os dias todos o pão com chouriço.
0: E vocês fizeram lá ao pé do Coreto, fizeram ali um forno, não é?
3: Exatamente,
0: que não existia,
3: sim. Exatamente, não é? Sim. Ou seja, temos o forno de lenha, temos a churrasqueira, que é para o povo servir. Este ano temos mais uma obra também, que fizemos casas de banho para toda a gente servir. Tínhamos sempre um problema com as casas de banho, estavam filas uma hora à espera. Nós este ano temos casas de banho para mulheres, portanto com duas sanitas, com,

0: Eu peço desculpa, sim. Arganil.
1: Sim, sim. Mesmo,
0: temos exato. Outro, exato. Foi Arganil e Pombeiro da Beira que nos deu os apoios.
2: Olha, meu Deus, vocês recebem dos dois lados.
1: É verdade.
2: Mas é interessante vocês falarem nisso, porque a comunidade precisa estar convosco sempre nas festas, não é? E é muito importante verem que existe da vossa parte, da parte da Comissão, alguns melhoramentos. E é fundamental até mesmo para as pessoas ajudarem na festa, não é?
0: E não, exato, é assim.
2: Ah, bom. Sim, mas é isso que eu quero dizer. É, as pessoas que vivem, residentes ali, veem melhoramentos na aldeia, é muito importante.
0: É o nosso objetivo é tentar fazer sempre melhor, tentar sempre fazer melhor para as pessoas que dão Abadão e para as pessoas que nos visitam, terem sempre melhores condições. Por vezes o tempo não chega para a gente conseguir fazer os sonhos todos que a gente queria realizar.
2: Mas o dinheiro não chega para tudo, não é?
0: Às vezes o dinheiro e o tempo é as duas coisas.
2: Também.
0: Mesmo na festa nós este ano optámos por ter artistas diferentes, porque assim eu acho que o Maladão também merece. Ou seja, temos sempre uma festa grande, os eventos que nós fazemos, graças a Deus, as pessoas aderem muito e gostam de vir ao Maladão, de nos visitar. Nós também tentamos fazer o melhor possível,
2: claro,
0: para elas se sentirem bem. E este ano optámos por ser uma coisa diferente, uma festa diferente em tudo.
2: Muito bem. Vamos à música e depois vamos à conversa. Nós contam tudo agora.
3: Ah, pois, então bem. Ficamos para saber o sábado, o domingo e a segunda.
2: E a segunda, pronto. E depois pronto. Eu tenho dois pedidos para lhe fazer a eles.
4: Ai, ai, ai.
3: Opa, olha, não sei de nada.
2: Depois logo se vê.

0: Tivemos aqui o Elton John a cantar para nós, já.
1: E com os óculos do eclipse do sol, vistes?
0: É porque vem aí, sim, é já para a semana.
1: Quarta-feira.
2: Mas era o eclipse lá daquelas raparigas que estão a dançar. Isso é que era aí.
0: Ai, posso pôr, é verdade.
1: Então, isso. Quais carabarigas? Carabarigas? Eu não sei, não sei.
0: Você pergunte-lhe a ele que ele sabe tudo, pelos vistos.
1: Pronto, vamos continuar com o programa. Falou-se, foi sexta-feira, não é? Estavam na sexta-feira.
3: Sexta-feira.
1: Até aí sábado.
4: Então sábado.
2: Sábado estou de folga.
4: Pronto, sábado vamos ter a banda Eclipse a partir das 22 horas.
2: Isso aqui é sábado, não posso faltar.
4: Pronto. Só deixar aqui uma nota. Há várias bandas Eclipse, não é? O Sérgio aqui pode dar uma ajuda sobre isso.
5: Esta é uma orquestra Eclipse. Portanto, eles são de Viana do Castelo, é um grupo espetacular.
4: Mas eles, é o nosso dia forte.
5: Exatamente. É o dia, penso, estamos a contar ser o nosso dia mais forte. É uma banda já com alguma envergadura. Ou seja, eles tocam todo tipo de músicas, acordeon, saxofone, todo tipo mesmo de música. É espetacular. Eu acho que as pessoas que devem mesmo vir e ter uma oportunidade de nos visitar para ver este grupo, que é espetacular.
1: E divertirem-se com o baile.
5: Exatamente, sim, sim. Depois vamos ter o DJ Cruz.
4: Foi ele.
5: Peço desculpa. O DJ o Fio Capa.
1: É o Fio Capa, sim.
0: A partir ele das esteve no nosso aniversário.
1: Exatamente. Bom, é muito bom, muito bom.
4: E depois domingo.
0: Isto é só... Olha a malta passear. Para o Maladão.
1: Para o Maladão, exatamente.
4: Domingo. Temos a partir das 16h30 a missa, seguida de procissão. Que este ano vai ser acompanhada pela Filarmónica de Arganil. Às 18h30 temos o Rancho Juvenil da Casa do Povo de Arganil. E temos a partir das 22h a banda Albatroz. E pronto, pela noite dentro teremos o DJ Cruz. Agora é que é o DJ Cruz.
0: Cruz. Estou bem.
1: Cruzinho.
0: Mas a festa continua até segunda-feira. E segunda-feira acaba sempre em bom com a nossa mítica sardinhada, não é, meninos?
6: Sim, vamos ter antes, às 18 horas, vamos ter a missa por alma, sim, das pessoas que já falecidas. Depois, às 19 horas, é a sardinhada e vamos fechar a nossa festa com o karaoke número 8.
1: Número 8. Não, mas é sério, vocês têm também um cartaz, pronto, que é, tem os seus custos, não é? E não é fácil, vocês têm que trabalhar muito para recuperar. Olha, o pessoal do Maladão vem chegar. Mas estava a dizer, têm que trabalhar muito para conseguirem os vossos objetivos, de ano para ano, não é? Isto dá muito trabalho.
6: Muito mesmo. A gente faz vários eventos durante o ano. Temos tido.
1: Queres falar deles todos? O que é que vocês fazem durante o ano na comissão?
6: Então, eu posso mesmo. Este ano que passou, começámos mesmo pela Tibornada, não foi? Foi a Tibornada, depois. Foi a seguir à festa, foi a Tibornada. Onde a gente. Temos sempre muita gente.
1: Casa cheia.
6: Depois, em fevereiro, tivemos. Fevereiro foi o Festival das Bolas. Sim.
1: Bolas de toda a qualidade,
6: sim,
1: não é?
6: Sim, e a nossa sopa, uhum, para conchegar a barriguinha.
1: Que é a sopa de?
6: É a sopa de Maladão.
1: É a sopa de Maladão.
4: Tem que ir lá provar. Aí é que é o segredo.
1: Pronto, ok. Nunca se sabe. Aliás, eu já fui a duas delas. Fui à das Bolas. E foi à Tiboran, já, sim, lá fui por duas ou três vezes. Mas gostei.
6: Sim.
1: Gostei. E portanto aquele salão está cheio de gente, é bom sinal, não é?
6: É. E depois tivemos a nossa caminhada, o nosso São João, a sardinhada de São João. E agora, também tivemos o nosso almoço anual. Estava-me a esquecer.
0: E a participação no rally?
6: Pois, o rally. O rally é aqui aos meus colegas.
0: Este ano
4: foi um ano de, apesar do tempo não estar convidativo, mas conseguimos fazer os melhores números de todos os anos na receita de, que conseguimos trazer do rally. Foi, foi o nosso melhor ano.
1: Essa ideia do
4: a ideia do DJ foi
0: espetacular.
4: É? Este number 8, number 8, como lhe queiram chamar.
6: Number 8, para mim é number 8.
4: Ele é o nosso braço direito nestas coisas, porque não é qualquer um que aceitava ir para o meio da confusão, do pó. Ele estava a chover e ele a continuar, que choveu durante a noite, e ele continuava.
1: Essa ideia foi fantástica.
4: Não, foi.
1: E o pessoal que gosta do rally, que é aficionado do rally, colabora sempre, e vocês têm ali uma boa fonte de receita, não é?
4: Sim, os vídeos que a nossa colega partilhou na página da comissão, deu para ver a quantidade de público que tínhamos durante toda a noite. Pronto, foi sempre casa cheia.
1: Aquilo vendeu-se muita cerveja, não é?
4: Muita mesmo.
0: Mais ou menos quantos barris?
5: Só para ter uma ideia, vendemos 200 finas só para uma rodada.
1: Ah, eu sei mais ou menos para quem foi.
0: E eu acho também. É os lambazes.
1: E os lambazes, é o pessoal da Sardeira.
4: É sim senhor, é sim senhor.
1: Pois é.
4: São os ótimos, sem desfazer de ninguém, mas...
1: 200 finas é um...
4: É um barril, sensivelmente.
1: Não, mas é assim, é com essas iniciativas que de facto se vai buscar receita, porque
6: sim,
1: o dinheiro não cai do ar, do céu.
6: Sim,
1: não é?
6: Nós também temos feito muitos jantares, como é que eu ia dizer, jantares...
1: De amigos.
4: Jantares convívios.
6: De convívios. Também nos têm ajudado muito. E também fizemos agora um almoço que era dos assadices, que há mais de 30 anos acho que não fazia. Os assadices.
0: Os assadices do
6: Maladão.
3: Sim,
6: giro. Também correu bem.
4: Sim, depois aceitamos todos os pequenos, às vezes pequenos convívios. Chega alguém ao pé de nós, olha, eu ofereço um porco, ou metade de um porco, fazem. Gente, estamos ali porta aberta.
6: Cabidelas. E também têm usufruído muito do nosso espaço para fazer aniversários. E jantares.
1: Vocês fazem o aluguer.
6: Sim, a gente não aluga.
4: A pessoa dá
6: o
4: valor.
6: Dá o que quiser. Sim.
1: É
6: um donativo?
1: Exato.
6: Seja o que for, é bom para casa.
1: É necessário.
4: E tudo isto ajuda a fazer face às despesas, claro, que são certas, e vai deixando alguma receita. Pronto.
1: Sim. Pronto, é assim, quem conheceu o Maladão, como eu conheci, há muitos anos, né? há muita diferença ali naquela zona da Comissão de Melhoramentos. De facto, aquele espaço é um espaço que foi feito para a comunidade e para quem vos visita, não é?
6: Sim.
1: E aquilo tem os seus custos, como eu disse há bocadinho, claro, mas também é boa vontade de vocês que fazem aquilo graciosamente também, digo eu.
4: Sim, sim.
1: Não é? Claro. É isso?
6: Sim, sim.
4: Sim, ainda conseguimos ter um bom grupo dentro da comissão, e até mesmo pessoas externas que também gostam do nosso trabalho e veem que tem estado a ser proveitoso o nosso trabalho e também nos dão a mão para ajudar.
1: Claro, exatamente. Portanto, assim, só assim é que se consegue fazer alguma coisa.
4: Exatamente.
1: É, se não houver boa vontade e união da comissão, nada se faz. E também, pronto, os residentes do Maladão, que vocês abrem a comissão ao fim de semana?
6: É só ao domingo à tarde.
1: É só ao domingo?
6: É só ao domingo à tarde. Também dá para estar ali, passar um bom bocadinho. Pronto, tem-nos também tem ajudado a casa.
4: Temos um espaço para o pessoal jogar ao fito, lá embaixo, temos no que é o recinto da festa. Pronto.
1: Portanto, ao domingo, basicamente, é você, só o quarto do bar.
6: Sim.
4: Você, se quiser, pode chegar lá e fazer uma gamelazinha de broa no forno.
1: Pois
4: pode,
1: é isso, é
4: pode ir com os amigos e tem lá uma churrasqueira para fazer uma churrascada.
1: Também fui já várias vezes à Sardinhada.
6: Sim.
4: E agora já tem casas de banho para fazer tudo cá fora, no exterior. Portanto.
1: Exatamente. Agora, até para quantas pessoas, homens podem urinar ao mesmo tempo?
5: Para sete. Para sete.
6: Se forem magos, vinha cá mais um.
1: Não, mas é, pronto, lá está, são de facto obras necessárias, não é? E que e as pessoas, pronto, veem que de facto a comissão está a trabalhar e a fazer um bom trabalho.
5: Exato, nós de ano para ano, nós tentamos sempre ver onde é que estão as diferenças, sempre para tentar melhorar. Neste caso, nós já andámos a pensar nisto há tempo e tivemos que meter mãos à obra, porque era mesmo urgente fazer esta obra.
1: As pessoas do Maladão também, de facto, estão com vocês. Vocês sentem isso, não é?
6: Sim.
1: Participam e dão donativos e vão
5: ao bar, fazem. Ainda agora esta ideia do caminhão, foi uma ideia que nós pensámos também, foi quase nem dois dias, pensámos em fazer a lona, era para ser uma lona pequena, depois fez-se uma lona grande, depois o caminhão era para ser um caminhão, uma carrinha passou para um caminhão médio, depois passou para uma galera.
1: E aí, pois foi.
5: No mesmo dia começámos a pensar como é que havíamos de pagar a lona, eu ainda disse ao Daniel, nós vamos resolver o problema, ligámos o caminhão dos dia deles e pronto, todos aderiam e nós tivemos que parar porque senão enchíamos a lona toda de patrocínios e não conseguíamos meter lá nada de alusivo à festa, é mesmo. Exatamente. Assim. Não, as pessoas gostam
1: hoje
5: de ajudar.
1: E hoje havia ali...
0: na moita.
6: Não, no
1: IC6.
5: Está no IC6, sim.
1: Na estrada antiga.
5: Exato, sim.
1: Lá está num sítio bom para...
5: Sim, nós já estivemos em Tábua também, a Pedro Jaquino, já estivemos em vários sítios.
1: Vocês fazem, movimentam...
5: É assim, só está 8 dias em cada sítio. Nós fizemos um contrato com o caminista.
1: Não, mas ali está num sítio bom, que é um
5: exato,
1: sítio,
5: sim.
1: Passa ali muito
5: exato, caro. Agora no fim de semana vamos mudá-lo de sítio novamente e pronto, é assim,
2: vai para mais perto.
5: É. Vai ficar aqui mais perto aqui de vocês.
6: Sim.
0: Vem para o Arganil.
6: É.
1: Bem, vamos então falar
0: à música,
1: à música, não é? Senão já gastamos depois o...
0: Ainda temos aqui... Ai, temos que ir à publicidade também.
1: Pois.
0: Mas pronto, vamos ir, a ouvir então a banda Eclipse Orquestra, neste caso.

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2: Ora pronto, cá estamos de novo. Já ouvimos aqui os nossos compromissos
3: de publicidade,
2: não é? Uhum. Que eu ganho pão desta casa.
4: É verdade, não é? Também é preciso, é os nossos patrocínios.
2: Exatamente. E também precisamos desta boa gente que nos rodeia, os nossos convidados que vêm aqui às quintas-feiras, claro. São os nossos amigos, fazem questão de estarem connosco. Hoje é o Maladão. Está na moda, mas também como é que está na...
5: Se queres animação, está no Maladão. Vai ao Maladão. É no Maladão.
2: Se queres animação,
5: é no Maladão.
2: É no Maladão.
4: É no Maladão.
2: Muito bem. É um bom slogan, não é?
4: É, senhor.
2: Prontos.
4: Qual é que era o pedido que você queria fazer?
2: Ah, eu tinha dois pedidos para vos fazer. Vocês são capazes, de certeza absoluta. Um deles é precisamente fazer uma música alusiva ao Maladão. Portanto, uma música de Maladão. O hino do Maladão. Uhum. E o outro é fazer de retortas uma praia de nudismo. Não sei se vocês vão conseguir.
5: O primeiro é possível.
2: Forem precisos alguns papéis que eu assine, estão à vontade.
4: Você posso... é o presidente daqui do sol do seu bairro.
2: A minha assinatura, vocês podem contar com ela. Agora, é evidente. Exatamente. Agora, as outras assinaturas, não sei se estão disponíveis. Mas a minha é garantida. Agora, o hino de Maladão era interessante.
5: Esse é possível, eu acho que é possível.
2: Não é?
6: É, epa, sim,
5: vamos trabalhar nisso.
2: E agora estiveram aqui os nossos amigos do Sarzedas. Estiveram
6: tudo,
2: aqui e têm de facto uns anitos, o hino Sarzeda, e cai no ouvido. E a Cátia até se ajeita a fazer estas coisas. É para o Cátia, desculpa lá. Não, mas era interessante fazer... Porque, no fundo, talvez até fosse uma forma das pessoas irem estarem a trabalhar e a assobiarem o hino de Maladão. O que é que dizes?
4: É uma questão de se fazer.
6: Ia ser uma coisa que se...
4: Com vontade tudo se faz, não é?
2: Eu acho que sim.
6: Faz, com certeza.
2: Fizeste um para a primeira agulheta, também podes fazer.
4: Para a primeira agulheta,
2: bom, mas é do Maladão que vamos falar e estamos a falar aqui do Maladão hoje. São os nossos convidados para além do Sarzedo. Eu quero-vos agradecer também por terem aceito o convite, o nosso convite para estarem aqui connosco.
4: Já fica marcado ano para ano.
2: De ano para ano, pronto. Vocês são sempre os mesmos, é gente boa também. Já falámos então do que se vai passar esse fim de semana, de 14
4: a
2: 17, não é?
4: Sim.
2: É uma altura um bocado complicada, não é? Porque há muitas festas aqui à volta. Mas nós estamos a falar do Maladão, que é o mais importante.
4: Mas não há uma como este nível.
2: Pois não, mas eu ia para vos perguntar, e vocês não vão levar a mal, porque os motares também vos visitam na festa, não é?
5: Sim.
2: Costumam sim. Fazer parte?
7: Sim, no ano passado visitaram-nos mais porque o que aconteceu. No ano passado foi um ano marcado pelo incêndio. Uhum. Então, como foi infelizmente cancelado
2: a concentração,
7: o pessoal que estava cá muito aderiu a ir ao Maladão. Mas temos sempre
8: uma presença.
7: Sim, a presença de algum.
8: Sim, porque essa gente de facto vai a todo lado.
7: Sim.
8: Sim. A todo lado. E portanto, se gostaram do Maladão, este ano estão lá aqui outra vez, não é?
7: Também.
8: É uma forma também de colaborarem e fazer alguma coisa por esta região. Vamos então falar de novidades. Para além do vosso cartaz, que é um cartaz bom, o que é que vocês vão fazer? Também ouvi falar em caipirinhas, não é?
5: Sim, nós temos sempre nestes dias, e já começa com as preparações antes, temos sempre o bar permanente, o bar da festa, e além disso temos também o nosso bar das caipirinhas, que também tem sempre uma grande aderência, com as caipirinhas, com o caipirão, com
7: caipicola.
8: Muita cerveja, não é?
7: Muita cerveja.
8: Muita cerveja. Para além disso,
4: tem que fazer maracujá. O maracujá agora está na moda. Sim. E é simples de fazer. É só o maracujá.
5: Está à tua frente. Corbeirão, não é só ele pedir-te a ti. Tens que tu também pedir a ele, porque ele.
4: É simples, é sumo de maracujá, licor beirão e um bocadinho de sumo de limão. E faz-se maracujá gelo.
5: O nosso colega Luís é o responsável pelo bar das caipirinhas, portanto.
4: Pronto, Luís. Uma moeda, olha, já sabe.
7: Leva
4: a
7: outra.
8: Vocês têm gente para estar a servir essa malta toda?
5: Sim, conseguimos sempre ter as coisas orientadas.
8: Orientadas?
5: Sim, somos também à volta de 20 elementos, portanto dá para há sempre uma baixa ou outra, mas conseguimos. Sim, conseguimos conjugar, temos também sempre a nossa cozinheira
7: que também vem-nos
8: sempre dar. A nossa cozinheira deve estar sempre muito ativa.
5: É o nosso braço direito, nos eventos.
8: E é lá de Maladão. É de Maladão.
5: Ela não é de Maladão.
8: Não?
7: É de Valmatuco.
8: Pronto,
5: a nossa beta. Um beijinho para ela.
6: Mas não tem ajudantes, uma de um lado ou do outro. Faz assim, faz assim. Ela sozinha.
7: Não. Ela e nós.
5: Ela é que prepara.
7: Ela faz o jantar para os
5: músicos.
7: Para os músicos. Uhum. Depois faz a famosa filhol e as bifanas.
8: E as bifanas. Oh. É isso que vocês fazem nas festas. Sim. Pronto, para as pessoas que quiserem ver uma cervejinha, têm sempre uma filhol.
5: Um cuscurela ou uma filhol, como lhe queira chamar.
8: Exatamente. E uma bifana.
5: Uma bifanazinha.
8: E pão com chouriço, não.
5: Pão com chouriço a sair do forno.
8: Pronto.
5: Quentinho.
8: Epá, daqui se um gajo vai.
4: Comida e bebida não falta,
8: não é?
5: Temos também sempre a nossa quermesse. Para
8: também é importante.
5: Não se come e não se come, mas também faz parte da festa. Também faz parte da festa.
8: Eu dizia-te para tu ires lá.
4: Para ir buscar também o enxoval.
8: Parte do enxoval.
4: E podes ir buscar, há lá muita coisa para casa.
8: Epá, não sei, uma caneca, um pratozinho.
4: Tudo. Há panos para limpar.
5: Temos gomas para os meninos.
8: Olha, o Alberto. Como é que é?
6: Umas botinhas para beber. Umas botinhas. Temos babetes.
8: Opa, palavra do Alberto.
4: Palavra do Alberto.
8: Não, o Alberto está sem coisas.
6: Tem coisas
8: úteis. É, úteis, exato. É verdade.
6: Precaução.
8: Isto é verdade. É verdade, é.
6: Diz sempre, ai, dorme aí. Está dentro da gaveta. Abre aí.
8: Pronto, portanto, bebida e comida não há.
4: Não falta.
8: Não falta. E também não falta é boa disposição, alegria, música, não é? E vocês vão esperar certamente que estes dias haja muita gente a visitar-vos.
5: Claro.
8: Cátia, também lá vais.
4: Eu estou a contar que sim.
6: Eu vou estar lá. Nossa.
8: A nossa Cátia Batista.
6: Casa do Papá.
8: Para quem não sabe, há pessoas que isto não ouviram.
4: Porque não sabem que eu sou de Maladão.
8: Não. Casa há pessoas Batista. Há pessoas que não sabem que tu és de Maladão.
4: Mas
8: eu sei. Eu sei que tu és, mas agora há pessoas lá que nos estão a ouvir que não sabem que tu és de Maladão.
4: Pronto.
8: Portanto, a Cátia também já fizeste parte da comissão.
4: Sim.
8: E fizeste também o teu papel, como trabalhaste, fizeste muito bem. E a Cátia Batista também.
4: Mas também quer pertencer à comissão, você?
8: Epá, eu não posso não, porque não assim,
6: quero,
8: eu
6: estou
8: sou.
6: Aqui da Ribeira de Foz, não pode ser.
8: Exatamente.
6: Não
8: sou
6: pode ter
8: eu. Eu sou Pintacilgo. Eu sou Pintacilgo, de Gema. Eu fui nascido e criado aqui em Arganil. Agora, tenho lá bastantes amigos. Um dia, se quisermos lá colaborar, porque não.
4: Não.
8: Então, o Alberto também vai. Desde que lhe apresentem uns bolos.
4: E uma cerveja de cada vez.
2: Exatamente. O pessoal aqui
4: não
2: também.
5: Das tentações
4: muitas.
5: Da Ana. Das tentações da Ana.
2: Olha, é assim. Eu quero vos dizer uma coisa.
4: Isto, são bem bons.
2: Sem não houve aqui combinações nenhuma. O pessoal de Sarzedo
4: trouxe bolos. O que é que eles trazem?
2: Não sei, não.
4: Abra a caixa.
2: Poça
4: vocês.
2: Pastéis
4: de Tentugal,
6: não é? Isso é agora uma pingota, Luís. Olha, agora é que fazem falta a cerveja.
2: Isto é só para os nossos ouvintes lá em casa se aperceberem que, de facto, há gente boa, que não se esquece de nós.
5: Se isto vir a moda, parece o preço certo.
2: Exatamente. Quer dizer que o pessoal de Sarzedo não se esqueceu, trouxe aqui uns bolinhos.
4: E
2: vocês,
4: também.
2: Do Maladão, trazem também uns bolinhos. Trouxeram.
5: Caseiros.
2: Trouxeram o quê, Cátia Batista?
4: Um boné.
2: E mais?
4: Uma t-shirt.
2: E trouxeram
4: e uma fitinha também. Está lá dentro uma fitinha.
2: Uma fitinha, pronto.
4: Tá
6: boa.
2: Isto... Pronto, é sempre bom a gente ter alguém que se lembre de nós, não é? Faltou, foi a bebida. Isso é...
5: Vamos tratar a seguir. Vamos ver se dá alguma porta aberta.
2: Não. Estou a brincar. De qualquer forma, agradeço a vossa amabilidade.
5: E nós agradecemos a vossa disponibilidade.
2: Porque assim, isto é, nós sabemos que é uma horazinha que estamos aqui a falar, mas é sempre bom.
4: Sim.
2: Estarmos aqui com gente amiga, estarmos aqui no estúdio, no nosso programa... Que há uns anos para cá tem sido diferente, não é? Era só música e agora...
4: Agora até à televisão vamos aparecer, não é?
2: E pois é. Pronto, foi também uma jornada... Foi uma jornada bonita. Tivemos aqui o César Mourão no estúdio, esteve aqui a falar com a Cátia e comigo e com o Adrião. O nosso Alberto estava em Lisboa. Estava em Lisboa, graças para...
6: Em Los Anos do Neto ia estar aqui.
2: Claro. Alberto, por amor de Deus, eu só estou a dizer-me. Só estou a dizer.
6: Não estava,
2: pronto. Mas pronto. O César Mourão.
4: No vídeo estava. E ele não.
2: Pois.
6: Onde?
4: No vídeo.
5: Cruzaram.
2: Pois.
6: Mas eu sou figura de cartaz.
2: Pois, exatamente. Não, mas eu só para dizer. E vai ter, certamente. Porque assim, os nossos vídeos que nós temos feito. Temos assim, não sou eu, é a Cátia que faz os vídeos. Mas os artistas somos nós, não é?
4: Claro. Mas, não, nem podia ser de outra forma.
2: Claro que não.
6: Eu não faço.
2: Mas olha, eu quero-vos dizer uma coisa. Isto pode ser uma brincadeira, mas o que é certo é que é visto por muita gente.
4: 29.500.
6: Que não é possível. Vocês
2: pessoas que viram.
4: 29.000.
2: 29.000 que viram.
4: E 500
5: visualizações.
2: Exatamente. Pronto, isto.
5: O começou por uma paródia já tomou uns degrauzinhos acima.
2: Sem dúvida, porque assim, nós fazemos isto sem estar a estudar nada, é o que vier à mente.
6: É o
2: E depois fazemos a coisa.
6: Mas isto não é só o que vem, é que depois há os entroncamentos.
5: Claro.
4: O que é que aconteceu no vídeo do Maladão? Conte lá, Alberto.
6: Eu não posso.
4: Não, o que é que aconteceu? Pedimos a três pessoas para passarem os carros, não foi?
6: Eu não vou dizer isso, começo a chorar. Porque vejo que realmente nós somos artistas de proa. Aquilo. Sem ensaios. Ali vai, a coisa está a sair. Não está.
4: Tá.
2: Sem dúvida.
4: E também devia estar a sair é falar para a bolinha.
6: Para entrar dentro do caminhão é que foi o diabo. Pois e para sair, ia sair de cabeça, vocês não me deixavam.
4: Pois magoava a cabeça.
2: Pois é.
4: Pronto, temos aqui seis minutitos para o final.
2: Sim, eu também, pronto, para terminar, vocês vão dizer aquilo que basicamente às vezes podemos esquecer e vocês têm na vossa mente para dizer aos ouvintes que nos escutam. Felizmente são alguns que ainda nos aturam às quintas-feiras, não vão nos aturando, não é? Epá, pronto, e a gente faz questão de fazer também o gosto de trazer aqui gente boa, que é o caso. Se ficou alguma coisa por dizer, estejam à vontade, o microfone é vosso. E vocês agora têm a responsabilidade de dizer o que é que vai acontecer nesses dias do 14 a 17 de agosto, para terminar.
5: Pronto, eu acho que para terminar basta nós dizermos que vai ser um ano de grandes surpresas, basta reforçarmos novamente isto, vai ser um ano de grandes surpresas, estamos com bastantes expectativas, porque costumava ser uma festa mais modesta, este ano quisemos levar as coisas para um patamar acima, Daí a sexta-feira que temos pensado. Portanto, basta deixarmos, acho que em notas finais, é deixar o convite para que apareçam e desfrutem da nossa festa ao máximo que possam estar prontos e que tragam os amigos. Que não se irão arrepender, claro.
2: Exatamente. Uma coisa que eu vos peço, não se esqueçam do meu pedido. Aliás, dois pedidos.
5: O hino.
4: Ainda trato disso amanhã.
5: O hino, vamos trabalhar
2: nisso. O hino, e retortas.
5: A retortas.
2: Você
5: devia já ter começado o pedido.
2: Não.
5: Nos nossos colegas que estiveram aqui anteriores.
2: Não.
5: Para fazermos aqui uma parceria.
2: Não, mas é assim, esta coisa da retorta já vem de alguns anos.
6: Pois é, mas é como. O Padre Pio disse que não vai inaugurar aqui. Se estiverem nus, não vão lá. Se tiverem um biquininho, ainda lá vai espreitar a coisa, fazer uma benção.
2: Pronto.
6: Agora nus, não vai lá.
2: Então fica aqui este pedido. E obrigados por terem vindo aqui connosco às Memórias do Rock. Esta casa é para isto mesmo, é para estarmos juntos, para falarmos do que nos vai na alma e aquilo que
6: afinal,
2: o povo gosta.
6: Afinal de contas, é falar da nossa terra.
2: Exatamente.
6: Não é?
2: Exatamente.
6: É mais dois metros ali, mais cinco metros acolá, é a nossa terra.
2: E é mesmo
6: as
2: isso.
6: As beiras serranas.
2: O Alberto está a falar bem,
6: agora finalmente.
2: E agora com estes bolinhos que vocês trouxeram até hoje.
6: Já não como mais, são três. Os meus diabetes não aguentam isso, não aguentam.
2: Olha, da nossa parte, muito obrigado por terem vindo.
5: Obrigado, nós.
2: Visitar-nos às Memórias do Rock.
5: Pela oportunidade.
2: E olha, tu faça um. Para que sejam felizes e que corra tudo bem.
6: Faça o Adrião dizer.
5: Faça um amor,
6: sejam felizes.
2: E tu que vais dizer daqui a bocadinho. Cátia
4: Batista. Ainda primeiro, ainda vamos aqui ouvir o grupo musical Albatroz. Pode ser?
6: Então,
4: que é então também um dos grupos que vão estar no Maladão no domingo. Não é?
5: Exatamente, sim.

0: E assim ficámos com o grupo musical Albatroz em si para finalizarmos mais uma quinta-feira. E vamos então dizer adeus aos nossos ouvintes, né, Vinagre?
1: Exatamente.
0: E Alberto também.
1: E o Alberto, o nosso.
2: Olha, agora sou eu, olha, a minha substituição do Adrião, não sei o que é que se está para parir ou uma coisa qualquer, faltou. Mas façam amor e sejam felizes, não é? E o Sarzedo e o Comaladão que avancem, pá, que vai ser um êxito para ambos. Vá.
0: Bem. Exatamente.
1: Pronto.
0: Eu também, da minha parte, agradeço a presença tanto da Comissão de Festas do Sarzedo, e da Comissão de Melhoramentos do Maladão, por virem ao nosso programa e também demonstrarem o quanto as nossas terras ainda estão bem vivas, não é, Vinagre?
1: Sem dúvida.
0: Sem dúvida, não é? E que sejam duas grandes festas aqui do nosso concelho, para mim serão as duas maiores e acredito que será mais uma edição de sucesso para ambas. Aos nossos ouvintes, vemo-nos então na próxima quinta-feira, em direto do Góis Motoclube para mais uma concentração motard. Vamos estar por lá e vamos tentar então entrevistar os artistas que estarão no primeiro dia do cartaz da concentração motard.
1: De quinta-feira.
0: Acho que é os chutos, logo no primeiro dia.
1: Sim. Vamos a ver se eles lá vão, mas acho que sim.
2: Tenham paciência.
1: Pronto, da minha parte também, obrigados por terem vindo ao nosso programa. Para os nossos ouvintes, uma boa noite, tenham um bom fim de semana e não se esqueçam de ir
2: fazer
1: à festa,
2: amor,
1: à festa do Sarzedo e à festa do Maladão.
0: Exatamente, cada um na sua semana.
1: Exatamente. Pronto.
0: Até quinta-feira.
2: Arrivederci.
3: Que as pré-inscrições já estão abertas, sendo a participação gratuita. O município de Vila Nova de Poiares reforçou recentemente o seu parque de máquinas com a aquisição de duas novas máquinas giratórias, num investimento global de cerca de 220 mil euros, dando o primeiro passo na estratégia de modernização dos equipamentos municipais e de valorização dos serviços operacionais. A nova frota, de acordo com a autarquia, integra uma máquina giratória de grande porte, equipada com destroçador florestal, e uma mini giratória, equipamentos que vão permitir uma resposta mais eficaz, célere e versátil às necessidades do concelho, quer a nível da manutenção da rede viária e dos espaços públicos, quer nas intervenções de limpeza, gestão de combustíveis, proteção da floresta e apoio às diversas obras municipais.
4: O estado do tempo nas próximas 24 horas.
3: Céu pouco nublado ao limpo, apresentando períodos de mais nebulosidade no litoral a norte do Cabo Raso até meio da manhã e para o final do dia. Vento fraco a moderado, soprando por vezes forte até 40 km/h nas terras altas do centro e sul a partir do meio da tarde. Possibilidade de formação de neblina ou nevoeiro matinal em alguns locais do litoral a norte do Cabo Raso. São estas as previsões do tempo para esta sexta-feira. 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
4: Olá, olá, sejam muito bem-vindos à 27ª rúbrica Audiológica, com o tema Os Três Ouvidos. Lembrar-vos que esta é uma rúbrica que tem como objetivo informar, sensibilizar, divulgar e educar para temas relacionados com a saúde auditiva e outros, e sobre a influência que os nossos preciosos ouvidos têm na nossa saúde global. Eu sou a Inês Castanheira, filha desta terra, e neste espaço radiofónico visto a função de audiologista, uma das muitas que fazem parte de mim, e sou muito grata por estar aqui em partilha convosco. Se bem que hoje também vem aqui um bocadinho a minha costela de terapeuta sistémica, está bem? Deixar-vos a informação que houve mais é agora plena escuta. 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Então, antes de irmos para férias, porque em agosto não haverá rúbrica, vamos depois voltar em setembro, gostaria de vos convidar a refletir sobre uma ideia curiosa. E se os seres humanos tivessem três ouvidos? À primeira vista, pode parecer estranho. Afinal, todos sabemos que temos dois ouvidos físicos. Mas há muitas tradições filosóficas, espirituais e até algumas abordagens de desenvolvimento pessoal que falam metaforicamente de um terceiro ouvido, que é o ouvido do coração. E é precisamente sobre isso que vamos conversar hoje. Os dois ouvidos físicos permitem-nos captar sons, palavras, música, ruídos e todas as informações auditivas que nos chegam do mundo exterior. Mas existe uma outra forma de ouvir, mais profunda, que não depende apenas da capacidade de escutar sons. É a capacidade de ouvir com presença, com empatia e com consciência. É aquilo a que podemos chamar o ouvido do coração. Curiosamente, o sentido da audição é um dos primeiros a desenvolver-se durante a gestação. E eu também já falei sobre isto em rubricas anteriores. Portanto, ainda no ventre materno, o bebê já consegue ouvir sons, ritmos e, sobretudo, a voz da mãe. Antes mesmo de nascer, já estamos a receber informações através da nossa audição. E isso não é um detalhe sem importância. Então, desde muito cedo, as palavras que ouvimos começam a moldar a forma como vemos o mundo e como nos vemos a nós próprios. Pensemos por um momento nas frases que uma criança pode escutar repetidamente. Tu és muito inteligente. Confio em ti. És capaz. ou se, pelo contrário, o que ela ouve é: não fazes nada de jeito. És demasiado sensível. Nunca vais conseguir. Quando uma mensagem é repetida muitas vezes, especialmente durante a infância, ela tende a transformar-se numa crença. E as crenças são como lentes invisíveis através das quais interpretamos a realidade. Muitas vezes, aquilo que acreditamos sobre nós próprios não resulta de uma análise objetiva dos factos, resulta das mensagens que nós fomos ouvindo ao longo do tempo da nossa vida. O nosso cérebro procura coerência. Se ouvimos repetidamente que não somos capazes, começamos a procurar provas que confirmem essa ideia. Se ouvimos que temos valor, procuramos oportunidades para expressar esse valor. É por isso que a audição desempenha um papel tão importante na construção das nossas crenças, incluindo aquelas que mais nos limitam. Talvez algumas pessoas que nos estão a ouvir neste momento tenham identificado em si pensamentos como: não sou suficientemente bom, já é tarde para mudar, não tenho sorte, nunca consigo alcançar os meus objetivos. A questão interessante é esta: de onde vieram essas vozes que vos dizem estas frases? Muitas vezes nem são nossas. São ecos de comentários, de críticas, de opiniões ou de experiências que fomos acumulando ao longo dos anos. E aqui surge um conceito muito importante. Aquilo que ouvimos repetidamente pode programar a nossa mente. Mas também é possível reprogramá-la pelo mesmo canal. Se as palavras tiveram o poder de criar determinadas crenças, então outras palavras ou palavras diferentes associadas a novas experiências e a novas interpretações podem ajudar-nos a construir crenças mais fortalecedoras e mais úteis para nós. Naturalmente, não estamos a falar de repetir frases positivas sem acreditar nelas, não é? À toa, só porque sim. A mudança não acontece por magia, mas acontece através da repetição consciente de mensagens alinhadas com aquilo que desejamos desenvolver. Por exemplo, em vez de alimentar constantemente a ideia de não sou capaz, podemos começar a introduzir uma nova narrativa. Estou a aprender, posso melhorar, tenho recursos para enfrentar estes desafios. Cada passo conta. Quando estas mensagens são ouvidas, repetidas e vividas através da experiência, o cérebro começa a criar novas ligações neuronais e a desligar as anteriores. A ciência chama isto de neuroplasticidade, que é a capacidade do nosso cérebro para se reorganizar ao longo da vida. Durante muito tempo, acreditou-se que o cérebro adulto era praticamente imutável, mas hoje sabemos que não é assim. Podemos aprender, desaprender e reaprender em qualquer idade. E uma das portas de entrada mais importantes para esse processo continua a ser a audição. Não é por acaso que podcasts, audiolivros, meditações guiadas, afirmações positivas e conversas inspiradoras têm impacto em tantas pessoas e de formas tão profundas. Aquilo que ouvimos influencia o que pensamos, aquilo que pensamos influencia o que sentimos e aquilo que sentimos influencia a forma como agimos. Mas voltemos ao terceiro ouvido, o ouvido do coração, porque ouvir não é apenas receber sons. Ouvir é também interpretar, é criar significado, é acolher uma mensagem. Quantas vezes alguém nos fala e nós estamos apenas à espera da nossa vez de responder? Estamos a pensar naquilo que vamos dizer. Quantas vezes ouvimos palavras, mas não ouvimos verdadeiramente a pessoa que está à nossa frente? O ouvido do coração convida-nos a uma escuta diferente, Uma escuta que vai além do julgamento. Uma escuta que procura compreender antes de responder. Uma escuta que reconhece a humanidade do outro e o reconhece igual a si mesmo. E também a nossa própria humanidade. Porque o ouvido do coração não serve apenas para ouvir os outros. Serve para ouvir aquilo que acontece dentro de nós. As nossas emoções, os nossos medos, os nossos sonhos, as nossas necessidades. Muitas vezes vivemos rodeados de ruído. Ruído exterior e ruído interior. Estamos constantemente expostos a notícias, opiniões, redes sociais, notificações e estímulos de todos os lados. Mas será que ainda conseguimos escutar a nossa própria voz interior? E se sim, o que é que essa voz interior nos diz? Será que conseguimos distinguir entre aquilo que realmente acreditamos e aquilo que apenas aprendemos a repetir com alguém? Talvez uma das competências mais importantes do nosso tempo seja precisamente essa: aprender a escutar conscientemente. Escutar o mundo, escutar os outros e muito.

0: cada vez, uma nova escolha de cada vez. Por isso, hoje deixo-vos um pequeno desafio. Ao longo dos próximos dias, prestem atenção ao que estão a ouvir. Que mensagens entram diariamente na vossa mente? Que tipo de conversas vocês alimentam? Que palavras utilizam quando falam convosco próprios? Elogios ou críticas? E, sobretudo, experimentem abrir o vosso terceiro ouvido, o ouvido do coração. Talvez descubram que existe dentro de vós uma voz mais sábia, mais compassiva, mais amorosa e mais encorajadora do que imaginavam. Uma voz que não grita, uma voz que não critica, mas que orienta. Porque, no fundo, a qualidade da nossa vida depende muito da qualidade daquilo que escolhemos ouvir. E quando aprendemos a ouvir com os ouvidos físicos e com o ouvido do coração, ganhamos a oportunidade de transformar não apenas os nossos pensamentos, mas também a forma como vivemos. Espero que estas informações tenham sido úteis a todos os que as ouvirem e, se existirem dúvidas ou sentirem necessidade de esclarecer alguma coisa em particular, podem sempre entrar em contato comigo através das minhas redes sociais, no Facebook e no Instagram, ou por e-mail escrevendo para plenascuta@gmail.com. Muito grata por estarem desse lado e boas férias e até setembro, com os vossos três ouvidinhos a funcionar em pleno. Ok? Até lá!
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0: É uma da manhã.
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